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1: Beleza, beleza, beleza. Muito bem, aqui de volta com você no seu Ritmos da Noite. Agnel, já já eu atendo o seu pedido musical, tá bom? Pois é, agora que localizei a música e vou preparar para tocar pro senhor, tá bom? Beleza. Grande Agnel aí, Portugal, né? Esperando a música, mas não deu certo ainda. Agora que eu consegui aqui, tá bom? Ok, um abraço, viu? É, senhor Nélio, aí em Tatajubá, boa noite. Pois é, ixi, mas deu um sono, mas deu um sono tão grande que quase que eu arrebento aqui a boca, né? Senival, boa noite, avisa aí pra Raimundo em Tatajubá, alô dona Raimundo em Tatajubá, que a mãe dela continua internada. Dona Raimunda, sua mãe continua internada, tá? O senhor Nélio está avisando, ela está internada aqui no hospital de Turilândia, continua sentindo muita dor ainda, tá? Mas vai ficar bem, viu, dona Raimunda? Então o senhor Nélio está avisando para dona Raimunda aí do Tatajubá que a mãe dela, sua mãe, dona Raimunda, continua internada no hospital lá em Turilândia, continua ainda sentindo dores, tá? Mas Deus vai já já, né? Fazer com que as coisas se resolvam o mais rápido possível. Aí está bem, se Deus quiser. Muito bem, então, senhor Nélio, boa noite, ele tá me ouvindo, tá? E tá aproveitando aqui o programa para mandar o seu recado lá para dona Raimunda em Tatajubá. Vicente, aí na rua Joel Barbosa, né, Vicente? Boa noite. Tá lá escutando o programa, acompanhando a gente aí na rua Joel Barbosa. Um abraço para ti, meu querido. Valeu, muito obrigado pela audiência, Manezinho, lá na Fazendinha Vista Alegre de Senival. Tô ligado aqui no programa, líder de audiência, e toca Oswaldo Oliveira, É Hora. O nome da música vai para todos que estão ligados aí no programa, tá? É Hora com Oswaldo Oliveira, beleza? Valeu, um abraço, Manezinho, valeu pela participação. Deixa eu ver aqui, seu do Santo, aí Turilé, boa noite, seu do Santo, boa noite para quem mais? Pois é, senhor Dequias lá de Bequimão, lá em Geniparana, Bequimão, boa noite Dequias, um abraço. Dean lá em Pataqueira, boa noite Dean, aí na Pataqueira também tá a Deusuita, né? Dean, tu conhece a Deusuita aí na Pataqueira, tu conhece ela? Boa noite Deusuita, boa noite pra Joãozinho, né? O porco de promessa, porquinho de festa, tá gordo igualzinho o porco quando faz promessa, sabe como é? Né? São Sebastião, né? Santo Antônio, eles faziam aquela promessa e engordavam o porquinho, né? Escolhiam um capado, compravam um capado ali, um porco, aliás, comprava ele ou então reservava ele mesmo lá da criação, né? Ia tratar o bichinho, castrava o bichinho, tratava dele para ele, trata, isso acontece ainda, tá? Até o bichão ficar gordo para no dia da festa, aquela festa tradicional, ele servir de comida para o pessoal, né? Para os convidados. E assim tá Joãozinho, lá na Pataqueira, gordinho, para bem tratado, bichinho. Até castrado ele já tá, né? Tá faltando só o dia da promessa. É ok. Quem por aqui? Aninha, minha ouvinte, Aninha, lá em São Bentinho, né? Aninha, boa noite, Edinho. Eles estão acompanhando o programa aí no povoado São Bentinho, região ribeira aqui do nosso município. Obrigado pela audiência, ela disse, Aninha, boa noite. Estamos ligados, meu amigo. Abraço, valeu, valeu, Aninha. Mais por aqui, meu amigo Mauro Xande, lá em Limão. Alô, Mauro Xande.
2: Meu amigo Senival Freita.
1: Boa noite.
2: Estamos por aqui, escutando o Ritmo da Noite, Senival.
1: Certo.
2: Na comunidade do Limão, Senival. Senival, eu quero que tu coloque o melhor do fofoqueiro e o melhor de toca da praia, Senival.
1: Uhum.
2: Para toda a galera que está escutando esse lindo programa, Senival.
1: Beleza.
2: No Ritmo da Noite, Senival. E todo mundo das 40, Senival. Para Zé de Ventura, Rafael e em queimadas, essa região aí, Senival, Paulo Urbaninho e família, Senival.
1: Certo.
2: É nós, meu irmão.
1: Senival, de novo, Pedro, né? De novo. Na hora, meu irmão, é nós de novo aqui no Ritmos da Noite. Mauro Xande, boa noite, obrigado pela participação. Já já te mando, essa música é seu, o Toninho, boa noite. Seja metade da parte desse áudio aqui, eu vou botar do Toninho, né? Ficou muito longo, Toninho, muito longo.
3: Boa alô? Noite, boa noite, meu amigo Senival Freitas.
1: Tudo bom?
3: Ô, Senival Freitas. Eu tô ligando aqui no Ritmo da Noite.
1: Que bom.
3: Ô, Senival Freitas, bota a lambada do capote aí pra mim, só pra me curtir aqui. Tá, e oferecer pra todos os ouvintes aí que estão ligados aí no Ritmo da Noite. E eu ofereço pra você também. É uma boa noite. Boa noite aí. Tenha uma boa noite aí. Um bom trabalho. Até amanhã.
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3: Até amanhã, um bom dia, tá?
1: Valeu. Tá bom então, Toninho. Valeu, meu querido. Um abraço pra ti aí. Muito obrigado pela audiência. Já já vou mandar o Fábio Fest cantar pra ti. Seu Domingos, Domingos Ribeiro, boa noite, Cedival. Boa noite, seu Domingo. Cedival, tô aqui na Tarquinho Filho, aqui no centro da cidade, acompanhando o programa, sintonizadinho na Sucesso. Boa noite, seu Domingo. Muito obrigado pela sua audiência, tá? Valeu, seu Domingos. Maria Francisca, lá no Boi de Carro. Boa noite, Maria Francisca. Um abraço pra você. A galera aí, né? Ainda acordado, acompanhando a gente, obrigado pelo carinho, obrigado pela sintonia. É, quem mais? É, João Manuel, oh, eita, rapaz, João Manuel por aqui comigo, né? Lá na Malhadinha. João Manuel tava muito distante, meu querido, muito distante. João Manuel, abraço pra ti aí, rapaz, sintonizado, alô?
5: Isso,
1: hein,
5: boa noite.
1: Oi, boa noite.
5: João Manuel, cunhadinho, bota aí o melão do Morte Fogoso aí pra eu escutar, meu velho. Boa noite aí pra ti, que Deus te proteja.
1: Muito obrigado, valeu. Valeu aí, meu querido, muito obrigado pela audiência e por participar aqui no nosso programa Ritmos da Noite. Dona Emília,
6: eu tô dançando aqui, senhor, boa noite. Dizer que tu não vinha, porque eu botei rádio duas vezes aí, não tinha chegado, depois te liguei. Agora pois me lembro, agora tô meio, eu sentei aqui, tô olhando, então, escutando o programa.
1: Tava dançando.
6: Nosso programa lindo.
1: E não é, Dona Emília? Bom. Boa noite. Mais alguma coisa? Oi?
6: Boa noite, senhor. Estou escutando o programa. Batom música para nós aqui, para Branca, para César, para Francisquinho, Loura, minha cunhada, para seu Palmeiras, Dona Lindoga, Conceição, Dona Francisca, seu Janival, para Diego da família, para teu pai e família, para seu João Vital, para seu Romildo, seu Pelado, Adriana, Luciana, Mara, marido e Luciana, e enfim, para todos os tantos programa. Quero aquela música para Netão lá na Santa Luzia, para Lelê, mora lá perto de Netão, pra Manezinho da Fazenda Vista Alegre. É aquela música que diz guarde pra mim.
1: Certo, Geraldo Nunes.
6: Pra prefeito, tá, pra prefeito da Morada Nova. E enfim, tô gostando do programa. Pra dona, pra minha cheirosa, dona Pedolina.
1: Certo.
6: E enfim, pra todos gostando do programa.
1: Muito bem. Valeu, Dona Emília. Um abraço.
6: Boa noite, bom trabalho pra ti.
1: Obrigado. Valeu, Dona Emília. Muito obrigado pela audiência.

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1: Beleza, beleza, beleza, muito bem, já estou de volta aqui no seu Ritmos à Noite, depois que atendi muitos ouvintes, né? Ouvintes que pediram suas músicas aqui preferidas e eu atendendo aqui numa boa. E tem mais ouvintes participando aqui do nosso programa, tá? Mais ouvinte aqui participando do nosso programa, deixa me ver aqui, meu amigo Veloso, deu uma ligada pra cá, não foi, Veloso? Pode ligar, o telefone tá à disposição aqui, tá? Pode ligar pra mim, vem pra cá, faz a tua ligação, falar ao vivo aqui com a gente, rapaz. Deixa ver aqui, Hilda, lá em Turilândia, boa noite, Senival. Boa noite, Hilda Senival, já estamos aqui na escuta, faz é tempo, né? E mamãe que é caminhoneiro, bota aí, né? Sou caminhoneiro. Isso, muito obrigado pela participação. Vou mandar assim aqui pra dona Hilda e pra você aí também, tá bom? Também. Tá, Ilma, lá no povoado do Outeiro, aí no município de Turilândia, ela disse, Senival, boa noite, Senival, boa noite. Boa noite, Ilma Senival, gostaria de ouvir a música de Lourenço Pinheiro, Porta Entreaberta, eu dedico aí para o meu marido, o Magno, dedico aí para que está lá no Bom Gosto, Magno está lá no Bom Gosto, Senival. E eu dedico também para Mari, para Pindaré, para minha madrinha Lúcia, lá no povoado Viola, vai também para meu tio Nélio, e o meu irmão Zé Antônio, tá? E meu cunhado também é o João Manuel. O João Manuel já tem por aqui, viu? João Manuel, e para minha mãe lá no Tatajubá, Senival. Gostaria que você avisasse também para a mamãe que vovó ainda está no hospital com muita dor, tá? Pois é, já mandei, seu Nelly já pediu que eu avisasse aqui, tá? Mas nas pernas, tá? Devido à queda. Ah, tá certo. Ixi, caiu, meu Deus do céu. Né? Vai ficar bem, tá? Já vai ficar bem. É complicado esse negócio de queda, né? A minha mãe sofreu muito com essas coisas, infelizmente. Deixa me ver aqui. Quem mais por aqui? Sim, toquei o Agnel. Toquei a música do Agnel. Sim, toquei a música do Agnel. Tem músicas aqui pra tocar ainda, né? Tem música pra atender aqui. Quem? Deixa eu ver aqui.

0: Beleza, se vou atender o meu ouvinte aqui, o bonitão lá de Central. Deixa eu ver o áudio dele aqui, ele não quis ligar, né? Ligou só uma vez. Alô?
1: Ei, rapazinho.
0: Oi.
1: Boa noite, rapazinho.
0: Boa noite. Hein?
1: Olha.
0: Ah.
1: A lambada do bode fogoso.
0: Sim.
1: Toca pra Inácio.
0: Ixi, rapaz, tem a bode fogoso.
1: Agora eu quero.
0: Quero.
1: Que você toca aí pra mim. Fábio.
0: Fábio.
1: Mamacita.
0: Mamacita.
1: Para todos os ouvintes do Ritmo da Noite.
0: Tá bom. Ok.
1: Uma boa noite. Fica com Deus.
0: Obrigado. Valeu, Veloso. Um abraço, meu querido.

Beleza, beleza, beleza, muito bem, 22 horas em ponto, né? 22 em ponto. Dona Flora, lá na Damásio Pavão, boa noite, dona Flora, boa noite também para o seu Batista, né? Seu Batista, lá no mercado, eu acho que ele não tá lá na Damásio Pavão, eu acho que ele tá lá pro Capinzal, né? Lá pra terra de Santa, terra da minha amiga Santa, né? Boa noite pra vocês, boa noite, Santa, um abraço, minha querida, boa noite também para o senhor, como é que é o nome dele aqui, rapaz? Seu Lúcio, né? Seu Lúcio, lá na Ponta da Areia, lá na Avenida Deputado Manuel Paiva, né? Seu Lúcio, carpinteiro, ele me ouve todas as noites, eu agradeço o carinho. Também quero mandar um boa noite pro Pé de Rodo, lá na Ponta da Areia, também acompanhando nosso programa. Boa noite, Vavá, aí na Ponta da Areia, boa noite, Cláudia, lá na Beira Rio, também me ouvindo, né? Boa noite, minha amiga Oneide, lá no bar da Oneide, obrigado pela sintonia. Raimundo Pedreiro, também na companhia do nosso programa, lá na Ponta da Areia, e os demais, Isaurina, aí na Ponta da Areia, boa noite, dona Ana, lá da Ponta da Areia, mas deve estar lá no Costa, acompanhando o nosso programa, né, seu, quem mais, deixa eu ver aqui, isso, é muita gente chegando aqui, né?

Pois é, mas eu já vou embora, gente. Amanhã tem mais Ritmos da Noite. Um abraço pra todo mundo, tá? Fiquem na paz, fiquem com Deus. Um ótimo, um excelente final de segunda-feira. E que amanhã a gente possa estar juntos aqui novamente, né?

Beleza, mas não dá não. Já acabou, rapaz. Sim, gente, um beijo no coração de cada um de vocês e amanhã nós estaremos aqui de novo, se Deus quiser, com mais um Ritmos da Noite, tá? Para quem eu não mandei um boa noite, para quem não deu um alô, mas que, talvez também você não mandou um oi aqui para mim, tá? Eu esqueço. Mas boa noite para todo mundo de forma em geral. Boa noite, galera. Boa noite, povão. E amanhã a gente se reencontra, se Deus quiser.

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0: 22 horas
1: e 58 minutos.

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3: 23:36.
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2: 23 horas
3: e 48 minutos.
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0: 1:30.
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0: 2:27.
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1: 2 horas
2: e 45 minutos.

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1: 3:40.
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0: 4:20.
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4: Cunha, menina, nós mesmos, rapaz, e o caba conseguiu, até que enfim, rapaz, pagar a última prestação do dinheiro que ele devia um agiota. Aí foi logo pedindo o recibo, o agiota foi se recusando e disse, rapaz, que é isso? Você não confia em mim não, é? Tá ficando doido, rapaz, você acha que eu vou lhe cobrar esse negócio de novo, é? Ele disse, não, rapaz, não é isso não, é que quando eu chegar no céu, eu vou ter que prestar contas assim a Deus de tudo que eu fiz, né? Aí eu não quero passar assim o resto da minha vida, ou não, quer dizer assim, da minha morte, procurando você no inferno. Cunha, menina, segunda-feira, rapaz, o sujeito acordou e ligou pro chefe, né? Aí disse, seu doutor, olha, hoje não vai dar pra eu ir trabalhar não, viu?
5: Mas por que não vai dar pra você vir trabalhar, rapaz?
4: Porque hoje não tem condução, não.
5: Ah, rapaz, greve de ônibus de novo, é?
4: Não, greve de ônibus não, seu doutor, é greve de motorista.
5: Cunha, menina, olha, a ignorância é a pior coisa que deve existir no homem, né, rapaz? Você sabe, o motorista de ônibus tava lá todo tranquilo, tomando o cafezinho dele no local do ponto do ônibus assim, esperando o ônibus encher pra ele poder seguir viagem, né, rapaz? De repente, aqueles caba apressadinho, ignorante, começou a gritar dentro do ônibus assim, disse, sei, meu amigo, escuta aqui, que hora que esse latão vai sair aqui, essa lata velha vai sair? Esse motorista olhou e disse, na hora que encher de lixo, ele sai. Cunha, menina, rapaz, o médico, o arquiteto e o advogado estavam lá discutindo pra ver qual era a profissão mais antiga deles, é. Aí o médico começou a dizer, disse, é claro que foi a medicina, rapaz, Deus quando criou Eva da costela de Adão, realizou a primeira cirurgia. Aí o arquiteto foi se defendendo e disse, é, mas antes de Eva e Adão, Deus era arquiteto, que ele criou o universo, antes só havia o caos. Aí o advogado disse, é, e quem vocês acham que criou o caos? Menino, e o caminhoneiro, ó, rapaz, tava passando pelo Rio Grande do Sul, aí encostou o caminhão e resolveu fazer um xixi, quando botou a folha da madeira pra fora assim, aí veio uma abelha e picou mesmo em riba do negócio dele, né? Aí começou a inchar aquele negócio, ele entrou no caminhão, foi pra próxima cidade, desceu, foi numa farmácia, que desceu na farmácia, botou a folha da madeira pra fora assim, a bicha inchada, olhou assim pro farmacêutico gaúcho, aí disse, o senhor poderia fazer o que por mim? Aí o farmacêutico olhou e disse, bate, casa, comida, roupa lavada e R$1.000 por mês. Cunha, rapaz, é pra se lascar. E a bichinha, ó? A bichinha tava dentro do ônibus lotado, de repente um sujeito vai e encosta atrás dela, né? Aí foi encostando pra lá e pra cá, a bichinha disse, o que é isso? O que é isso? O que é que você está fazendo?
4: Eu não tô fazendo nada, senhor.
5: Você então cai fora e deixa o lugar pra outro, vai, vai, vai, vai.
0: Cunha, meu filho, é pra se lascar, rapaz, é. E olha, você sabe qual é o menor zoológico do mundo? O menor zoológico do mundo. Tem muito zoológico grande aí, agora o menor zoológico do mundo, você não sabe não, né? Sabe qual é o menor zoológico do mundo? É a camisa do gaúcho. É, porque só cabe um viado dentro. É, rapaz, piada de gaúcho, olha só, o gaúcho, rapaz, voltando de viagem, comentou com um amigo dele, disse, não aguento mais, tchê, hoje quando eu chegar em casa, a primeira coisa que eu vou fazer é arrancar a calcinha da minha mulher. Se isso é saudade, tchê? Nada disso, é que tá apertando o dia todo, tchê. Cunha, menino, mas rapaz, você sabe o que é um sonho e um pesadelo assim, pra um brasileiro que quer se divertir? É, o sonho é comer um churrasco preparado pro gaúcho numa praia do Nordeste, organizado pro paulista, animado pro carioca. É. E o pesadelo? Comer um churrasco preparado pro nordestino numa praia gaúcha, organizado pro carioca, animado pro paulista.
5: Cunha, menininha lá no Rio Grande do Sul, tchê. É, rapaz, o fazendeiro passeando pela fazenda. Quando olhou, rapaz, viu o filho dentro do mato assim, de quatro, e o capataz por trás do filho dele, né? Tome-lhe, tome-lhe, tome-lhe, tome-lhe. Quando o fazendeiro olhou e disse: ei, rapaz, o que é isso? O que é que vocês estão fazendo? Aí o capataz olhou e disse: não é nada não, senhor, não é nada não. É que seu filho estava se afogando, aí eu tirei ele do lago. Mas se ele estava se afogando, era para você estar fazendo uma respiração boca a boca nele. E como é que o senhor acha que começou tudo isso, tio? Cunha, rapaz, mano, é potência chico. Olha, chegaram na rodoviária do Tietê em São Paulo. Quando olharam, viram aquele paulista típico, é assim, careca, né? Com aqueles tiços na venta. E cheirando um pó branco. Cheirava o pó branco e olhava assim: e aí, meu... E aí, meu camarada? Aí chegou a polícia, encostou, deram um cacete no careca, botaram o careca dentro do camburão e foram-se embora. Mandei a potência, olhou pra Chico e disse: tá vendo aí, Chico? Tá vendo aí? Só porque aquele cara tava cheirando farinha, deram um cacete nele. Imagina quando eles descobrir que nós comemos, como é que vai ser? Cunha, menino, mas rapaz, Manel, olha, Manel chegou em casa, todo satisfeito, olhou e disse: pronto, Maria, tá aqui a encomenda que você me pediu. Mas, Manel, tu é burro demais, viu? Eu lhe pedi pra você trazer veneno pra rato, você me traz uma caixa de chá. Ô, Maria, tu é muito burro, viu? Olha só, aqui na caixa tá escrito: mata leão, também deve matar rato, né? Cunha, menina, ai, rapaz, eu cabia dirigindo a BMW, a velocidade cachorro da molesta, o guarda parou. Aí disse: muito bonito, hein, rapaz? Esse bonito e veloz. Sai, além de tudo, é engraçadinho. Eu vou ser obrigado a tirar sua carteira, viu? Faça isso mesmo, porque já faz 5 anos que eu tô tentando tirar com um político amigo meu e até hoje não consegui. Cunha, menina, na sala de espera do hospital, aí o médico chegou, rapaz, com aquela cara triste, aí muito nervoso, olhou assim pro rapaz, aí disse: tem uma péssima notícia para lhe dar. A cirurgia que fizemos na sua mãe... Não, não, doutor, peraí, não é minha mãe não, é minha sogra, doutor. Sá, então eu tenho uma ótima notícia para lhe dar. Eita, rapaz, a Cunha, e o português, olha, pegou o Fusca dele, rapaz, parou numa oficina reclamando que o pisca-pisca do carro não tava mais funcionando, ó. Aí o mecânico se enfiou lá debaixo do painel, aí olhou que tinha um fusível realmente queimado, aí trocou o fusível, aí olhou e disse: agora o senhor fica ali atrás e olha se tá funcionando que eu vou ligar aqui. Aí o português foi lá pra trás e o mecânico disse: e aí? Ele disse: tá funcionando, parou, tá funcionando, parou, tá funcionando, parou, tá funcionando. A Cunha, rapaz, é pra se lascar, viu, rapaz? E perguntaram a Joaquim, chegaram pra Joaquim e disse: ô, seu Joaquim, você gosta de mulher com muito peito?
6: Se não, meu filho, com dois já basta pra mim.
5: Cunha, menino, mas rapaz, aí eu acabo de receber uma carta anônima. É, quando abriu a carta que leu, tava lá: Manuel, sinto te informar que tua mulher está te traindo com o teu melhor amigo. O cabo ficou indignado, foi na gaveta, pegou o revólver, fez carreira pro quintal, aí pei, pei, pei, deu 3 tiros no cachorro. Cunha, menino, mas rapaz, e os políticos têm saída pra tudo, né, rapaz? O eleitor chegou chorando, rapaz, falando com o candidato dele. Ele disse: doutor Alisandro Cresce, pelo amor de Deus, me socorro, meu filho nasceu, eu estava desprevenido, rapaz, eu não tenho dinheiro nem pra pagar o hospital. Aí o político olhou e disse: meu caro, se você que já sabia disso há 9 meses estava desprevenido, calcule eu que tô sabendo disso agora. Eita, menina Cunha, rapaz, e o Jega morreu na frente da igreja, ó, e o padre era inimigo político do prefeito pra lascar. Passou uns 3 dias, pra o Jega já tava fedendo lá na frente da igreja, aí o padre resolveu ir falar com o prefeito, não tinha mais jeito não, chegou lá e entrou no gabinete do prefeito, aí disse: prefeito, não tem condição não, viu, prefeito? Olha, tem um Jega morto lá na frente da igreja, já tem 2 semanas e não tem condição não, só tem que ir lá consertar esse negócio, rapaz, manda tirar o Jega lá da frente da igreja. Aí o prefeito olhou e disse: mas padre, eu acho que o senhor tá enganado, porque quem cuida dos nossos mortos é a igreja, né? Aí o padre olhou e disse: eu sei que é, só que eu resolvi avisar a família primeiro. A Cunha, menininho português.

0: Unha, rapaz, o assaltante, olha, tava na rua assaltando, ia passando um cara, encostou o revólver na cabeça dele, disse, pode passar o dinheiro, passa o dinheiro, bora, bora, rápido. Disse, como assim, rapaz, passa o dinheiro? Passa o dinheiro, vamos logo, rapaz. Disse, você sabe com quem está falando? Disse, não, senhor, se eu sou o prefeito dessa cidade, então passa o meu dinheiro, todinho aí, vamos, passa o meu dinheiro, passa o meu dinheiro. Cunha, menino, dois portugueses, ó, rapaz, resolveram assaltar um carro forte, é, rapaz, aí levaram cada um malote, quando foi 3 meses depois, um se encontrou com o outro, aí olhou e disse, sim, Manel, tinha muito dinheiro no seu malote? O outro olhou e disse, tinha R$800 e alguns cheques predatados, e o seu? Ah, nem te conta, rapaz, o meu tava cheio de nota promissória, e acabei de pagar a última ontem. Cunha, menino, mas rapaz, e o jogo de futebol entre a seleção brasileira e a seleção de Portugal, é, rapaz, de repente o juiz marca uma falta na entrada da área, aí quem vai bater? Roberto Carlos, olha, aí foi todos os portugueses assim pra barreira, viraram tudo em a bunda pro lado de Roberto Carlos, ficaram olhando pro gol assim, né, tudo de costa. Aí o juiz estranhou e disse, vocês vão ficar de costa pra bola, é? Aí o português olhou na barreira assim e disse, mas é claro, você acha que a gente vai perder um golaço desse, é? Eita, menina Cunha, rapaz, e o moleque sininho, ó, safado que só a mulher chegou em casa, foi logo perguntando o pai dele, disse,
1: papai, me diga uma coisa, é verdade que os pais sabem mais que os filhos?
2: Isso é sim, meu filho, é verdade, os pais sabem mais que os filhos, sim.
1: Então, me responda uma pergunta, quem foi que inventou o avião?
2: Ah, foi Santos Dumont.
1: Ah, então nesse caso, por que não foi o pai dele que inventou?
0: Cunha, menina, rapaz, e o sol e a lua que resolveram brigar, discutir. Mas, menina, pensa numa confusão. Aí o sol chegou pra lua, começou a gritar, disse, você é uma vadia, sem vergonha. Aí a lua olhou e disse, que é isso, seu sol? Cê, você é uma vadia, aí, você é uma vaca, você sai sempre à noite e fica andando aí de quarto em quarto. Aí a lua foi e disse, é, e você é um viado, você é um viado, já tem milhões de anos que você fica esquentando a terra e até hoje não comeu. Cunha, meu filho, na feira de arte, rapaz, o turista chegou, foi comprar um quadro, aí olhou para aquele quadro assim e disse, gostei desse, vou levar. Aí o pintor todo satisfeito disse, rapaz, o senhor fez uma ótima escolha, viu? Essa tela me custou 10 anos da minha vida. Mas rapaz, 10 anos, caramba, rapaz, deve ter dado um trabalhão danado, né? Ô, se deu, rapaz, foram 2 dias para pintar e o resto todinho para conseguir vender. Cunha, menina, é, rapaz, agora nós vamos tratar de sucesso, vamos falar de sucesso, é. Aos 4 anos, sucesso é fazer xixi nas calças. Aos 10 anos, sucesso é ter amigos. Aos 20 anos, sucesso é ter relação sexual. Aos 40 anos, sucesso é ter relação sexual e dinheiro. Aos 60 anos, sucesso é ter pelo menos uma relação sexual por ano. Aos 70 anos, sucesso é ter ainda amigos vivos. Aos 80 anos, sucesso é não fazer xixi nas calças. Eita, menina, rapaz, você sabe qual é a diferença entre as mulheres de 17 e 27 anos? A mulher de 7 anos você leva pra cama e conta uma história. A mulher de 17 anos você conta uma história e leva pra cama. A mulher de 27 anos você fala, vamos pra cama e deixa de história, velho. Cunha, menina, e o ceguinho, rapaz, o ceguinho tava parado assim, aguardando um ônibus, né? Aí, rapaz, ia passando um cachorro, fez xixi na perna do cego. Ele sentiu aquele líquido quente escorrendo pela perna dele. Aí enfiou a mão no bolso, tirou uma balinha, um docinho, né? Aí ficou chamando o cachorro. Disse, ki. Aí viu aquela cena, uma veinha viu aquela cena, rapaz. Aí olhou e disse, que bondade, meu filho. O cachorro mijou na sua perna e o senhor ainda lhe oferece comida. Aí o ceguinho olhou e disse, eu tô querendo saber onde é a cabeça desse filho da mãe pra eu metê-la paulada. Eita, menina Cunha, rapaz, agora nós vamos dizer a diferença que tem entre o rico e o pobre. É mesmo, é. Quando o rico não sabe, é desconfiado. O pobre é burro. Quando o rico é traído, sua mulher é infiel, a do pobre é vagabunda. O rico, quando corre, tá fazendo culpa. O pobre tá fugindo da polícia. Quando o rico come, se alimenta, o pobre tira a barriga da miséria. Quando o rico envelhece, fica idoso, o pobre fica caduco. Quando o rico se cansa, está estressado, o pobre é preguiçoso.

0: Cunha, menino, locutor de rádio, com aqueles vozeirão, né, rapaz? Chegou no rádio e começou a dar notícia, disse: no último censo realizado pelo IBGE, ficou comprovado que a média de estatura brasileira é de 1,71 m. Somente 1 a cada 10 mil brasileiros mede acima de 1,90 m. Aí o ouvinte comentou em casa, disse: é justamente esse filho da mãe que senta na minha frente toda a vida que eu vou no cinema. Cunha, menino, rapaz, não tem coisa pior do que aqueles banheiros de estrada, de beira de estrada, não, né? Daqueles postos de gasolina, daqueles banheiros, véi, que para ônibus. Aí deu a mulher, né? O cara parou o carro no banheiro daquele ali, rapaz, num posto daquele ali, foi no banheiro. Quando chegou lá, que sentou na privada, viu que tinha um negócio escrito assim na frente, com uma letra bem pequenininha. Aí lá foi ele se levantando assim, foi olhando, foi se levantando, foi olhando, foi se levantando, foi olhando. Quando chegou bem pertinho, foi que ele conseguiu ler. Aí tava desse jeito: volta pra privada, seu otário, tá caindo tudo fora. Cunha, minha filha, é pra se lascar, viu, rapaz? E a mulher foi no supermercado fazer compra, comprou um escova, um pacote de cereal, um pacote de refeição daquele congelado. Aí foi passando no caixa, aí o cabo do caixa olhou e disse: aposto que a senhora é solteira.
1: Ela disse: como assim? O senhor adivinhou por quê? Pelas minhas compras, é?
0: Ele disse: não, é que a senhora é muito feia. Cunha, menina, e mané putense, olha, rapaz, trabalhando naquelas empresas de consertar elevador, aí entrou no quinto andar pra consertar o elevador de serviço lá, que tava lá em Riba, né? Quando entrou, tinha um casal que morava na cobertura, todo bem vestido. Mané putense entrou no elevador e disse: bom dia. Ninguém respondeu. Mané putense entrou, tinha comido uma feijoadazinha, tava meio desarranjado, soltou um peidinho daqueles dentro do elevador. O velho olhou e disse: o senhor não tem educação, não, é? Como é que o senhor faz um negócio desse, rapaz? O senhor não tem educação nem pra segurar um peido. Mané disse: por que, o senhor tem? Ele disse: tem. Disse: então segure esse. Cunha, menino, mas rapaz, aí o caba curioso, aquele marujo, curioso, né? Aí perguntou o Capitão Gancho. Disse: Capitão Gancho, me diga uma coisa, como foi que o senhor perdeu a sua mão?
2: Foi um tubarão que me mordeu.
1: Mas, Capitão Gancho, rapaz, deve ter sido uma dor terrível, né?
2: Dor terrível eu sinto quando eu me distraio na hora que eu vou me limpar no banheiro, rapaz.
0: Cunha, menina, e a loura, rapaz? A loura foi visitar o médico, né? Pra perder uns quilinhos, tava meia gorda e tudo. Aí o doutor disse: olha, pode comer normalmente, assim, por 2 dias, aí pula 1 dia. Aí come mais 2 dias, aí pula 1 dia. Aí assim a senhora vai seguindo, come mais 2 dias, pula 1 dia, isso aí o mês todinho, tá certo? A senhora siga a risca, a senhora vai perder pelo menos 5 quilos todo mês. A mulher volta depois de 1 mês, rapaz, com 15 quilos que ela tinha perdido, 15 quilos a menos, né? Aí o médico olhou e disse: rapaz, isso aí é demais o negócio. Como foi que a senhora conseguiu perder isso aí?
1: Ela disse: ah, doutor, mas eu quase morri.
0: Morreu de quê? De fome?
1: Ela disse: não, de tanto pular, doutor.
0: Cunha, menino, mas rapaz, me diga uma coisa, você sabe por que as mulheres gostam tanto de bunda de homem, cara? É, rapaz, por onde a gente vai passando as mulheres ficam paipando a bunda da gente? Vocês sabem por quê? Mulher gosta tanto de bunda de homem, sabe não? Sabe por quê? Porque fica muito próxima da carteira, rapaz. Cunha, menino, mas rapaz, você sabe quais são os 4 desejos do homem, os 4 maiores desejos do homem? É ser tão bonito quanto a mãe dele acha que ele é, transar com todas as mulheres que a esposa dele acha que ele transa, ser tão rico quanto o filho dele acha que ele é, e ser tão bom de cama quanto ele acha que ele é. Eita, menina Cunha, rapaz, o caba tava cansado de ouvir, para aquelas confusões que a mulher tava botando chifre nele e tudo. Aí um dia ele pegou, resolveu tirar a limpo o negócio, aí comprou um revólver, saiu, menino, pegou 2 ônibus para chegar em casa com o revólver na cintura. Quando foi dobrando a esquina de casa, 2 horas mais cedo, vinha passando na frente da casa dele aquele homem de paletó e gravata, com a Bíblia debaixo da mão. Aí ele olhou assim para ele e disse: ei, o senhor tá vindo da onde?
2: Da casa do senhor.
0: Ele puxou o revólver e pei, pei, pei, deu 3 tiros. Cunha, menina, rapaz, e a mulher, homem, eita, mulher feia, que só o diabo, vivia dando em riba do cabo mais bonito da faculdade, vivia dando em riba do cara, e o cara não dava nem bola pra ela e tudo. Quando foi um dia, ela chegou assim na lanchonete, o cabo tava sentado, ela sentou de lado, olhou assim, cara a cara pra ele, aí ele olhou pra ela, aí disse, você tem telefone? Ela toda emocionada, enfiou a mão na bolsa, puxou um celular daqueles com câmera e tudo, mostrou pra ele assim, disse, se tenho sim. Aí ele olhou e disse, então venda e faça uma praça. Cunha, menina, e a mulher, rapaz, voltando de viagem de Paris, aí, foi comentar com uma amiga dela do salão de beleza, disse, finalmente, depois de muitos anos, eu consegui conhecer Paris. É mesmo, mulher? O que foi que você achou? Ah, maravilhoso. Eu só lamento, assim, não ter ido há 20 anos atrás. Por quê, mulher? Porque Paris está muito grande? É não, porque há 20 anos o negócio de Paulo era grande. Eita, menina Cunha, rapaz, ó, e a tese de doutorado? O cara se formando, rapaz, teve que defender uma tese de doutorado na faculdade, foi um sucesso, macho, é pra lascar, rapaz. O negócio da tese era o seguinte, por que o homem engorda depois de casar? Aí, menino, o cara foi espranar lá a tese dele, aí disse assim, só é porque quando o homem, quando é solteiro, ele chega na geladeira, olha aquele resto de comida da semana passada, aí diz assim, não vou comer isso, aí vai pra cama. Depois de casado, menino, ele chega em casa, vai pro quarto, olha aquela mulher em riba da cama assim, aí pensa, não vou comer isso, aí vai pra geladeira, come tudo que tem lá. Eita, rapaz, a Cunha, menino, mas pia mesmo, rapaz, e no sábado de manhã, o cabra pegou, juntou o fusca dele, botou a família todinha dentro, botou aquelas malas em riba e foi pra praia. Menino, quando fez carreira, rapaz, chegando bem pertinho da praia, assim, o guarda rodoviário parou ele. O cabra parou o carro, olhou assim, o guarda disse, o senhor vai ser multado. Mas por que, seu guarda? O senhor estava acima da velocidade permitida. Mas, seu guarda, não faça isso comigo, não, rapaz. O senhor vai estragar o meu final de semana.
2: Não, não seja por isso. Então eu vou fazer a multa com data de segunda-feira.
0: Cunha, menino, e o camarada, rapaz, que comprou aquela super bonde, tava colando os negócios em casa, de repente passou um pouquinho do dedo, colou um dedo no outro assim e ficou pregado. Aí ele endoideceu. Foi lá na farmácia, chegou lá na farmácia, olhou assim desesperado pro farmacêutico, aí mostrou assim aquela roda assim nos dedos e disse, o senhor descola? Ele olhou e disse, mas agora, linda, a farmácia está cheia. Cunha, menina, e dois boiolazinhas, duas bichinhas, chegaram na venda do seu Manelzinho, aí um olhou e disse, seu Manelzinho, dá pra me dar duas bananas, por favor?
2: O velho olhou assim e falou bem alto, disse, duas bananas eu não posso vender, não. O mínimo aqui que a gente vende são três bananas.
0: Aí uma olhou pra outra e disse, e agora, o que é que a gente vai fazer?
1: Ah, não faz mal não, bicho, a outra a gente come.
0: Cunha, rapaz, é mesmo, o moleque sininho tem aparelho, não. A professora Terezinha chegou na sala de aula e começou a perguntar, disse, qual é a coisa mais pesada que existe no mundo? Aí a Aninha foi e disse, o elefante, professores. Muito bem, minha filha. Pedrinho, a baleia, professores. Muito bem, meu filho. Você, Paulinho, o caminhão, professoras. Muito bem, Paulinho. E você, Sininho?
3: O pinto do meu pai, professora.
0: Menino, que coisa feia, quem foi que lhe disse isso? Que conversa feia é essa?
3: Ah, foi minha mãe.
0: Sua mãe não disse uma asneira dessa?
3: Disse, minha mãe disse, todo dia assim, à noite quando eu vou dormir, aí eu ouço ela dizer desse jeito assim pro meu pai, esse negócio velho nem Deus levanta.
0: Cunha, rapaz, ó, em Portugal, você sabe, né? Lá em Portugal, fila é chamada de bicha. Bicha, exatamente. E a mulher tava lá na fila, rapaz, comprando os ingressos pro teatro. Aí quando ela se lembrou assim, que faltou a carteira, né? Esqueceu a carteira dentro do carro. Aí voltou lá no carro, saiu da fila, voltou lá no carro pra pegar a carteira. Quando ela voltou, a fila tinha aumentado, né? E ela entrou na fila assim, aí olhou e disse, nossa, como essa bicha cresceu. Aí o último da fila era um gaúcho que tava passando férias lá em Portugal, em Lisboa. Aí olhou assim pra mulher e disse, de onde é que a senhora me conhece, dona? Ah, unha, rapaz, olha aí o Saci Pererê. Você já imaginou o Saci Pererê correndo nas Olimpíadas no 100 metros raso? Pois é, Saci Pererê correu nas Olimpíadas no 100 metros raso e ganhou, rapaz. Aí todo mundo ficou impressionado, o repórter tudo em riba dele. Aí um repórter foi e perguntou assim: como o senhor conseguiu ganhar essa corrida, rapaz, com a perna só? Ele olhou e disse: com a perna só? E vai me dizer que Viagra agora é doping também. Cunha, menina, é assim mesmo. E corretor de imóveis, é. Corretor de imóveis não tem aparelho não, rapaz. O cara iludindo o cliente lá, falando sobre o lugar que ele tava vendendo a casa. Aí disse: olha, Perfeitópolis tem o melhor clima do Brasil, a água é pura, aqui ninguém fica doente, viu? Isso, rapaz, é mesmo, é verdade, é?
2: Ou se é, meu amigo, olha, pra o senhor ter uma ideia, em 10 anos morreu só uma única pessoa aqui em Perfeitópolis.
0: Rapaz, é mesmo, e quem era essa pessoa?
2: O médico da cidade disse que o coitado morreu de fome.
0: A cunha, menino, mas rapaz, é cada doido com sua mania mesmo, né? Aí o sujeito, aí o psiquiatra, rapaz, chegou lá e disse: doutor,
2: não aguento mais não, não aguento não, minha mulher, ela tá completamente maluca, o senhor tem que ajudar ela.
0: Mas diga-me, o que é que ela tem, meu amigo?
2: É, rapaz, ela adotou 50 gatos, doutor, 50 gatos. Olha, e deixou tudo dentro do apartamento da gente de 90 metros quadrados, doutor. E o pior é o fedor, rapaz. Olha, porque a janela fica sempre fechada, não tem quem aguente não. A catinga de merda de gato dá molesta.
0: Mas, meu amigo, e por que o senhor não abre a janela?
2: O senhor tá doido, doutor? E meus 300 pombos, eu vou deixar fugir, é?
0: A cunha, menino, mas pia mesmo, rapaz, olha. É, Lulu, é, pra se lascar, foi tomar banho com o moleque Sininho, irmão, safado que só o diabo. Aí saiu assustada lá do banheiro, disse: mamãe, por que Sininho tem aquela coisa pendurada? Ah, minha filha, aquilo ali é o piu-piu do seu irmão. O piu-piu? E por que eu não tenho um daqueles? Ah, minha filha, olha, se você tiver juízo, vai ter um só pra você quando você crescer. Ah, mamãe, tá bom. E se eu não tiver juízo? Ah, minha filha, se você não tiver juízo, você vai ter vários.
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aconteceu todo certinho, né não, pai? Ladrão não mexeu, bandido não mexeu, né não? Ele, graças a Deus, respeita a nossa área aqui nas horas, se Deus quiser.

Platina, meu velho, minha velha, mais 40 minutinhos aqui no Forrozão. É a horazinha sertaneja que acorda o Brasil, Maranhão e o mundo, né? Através da internet, você que acompanha o Forrozão aí na Sucesso Net, né, compadre? Nos Rádio Net. Acompanha toda a rede Sucesso de Comunicação nas horas, hein? E o Brasil, o Maranhão, se arribando ao trabalho, se arribando ao dia. Na manhãzinha ali, terça-feira. Olha, faz de conta que hoje é que é segunda-feira, né, compadre? Faz de conta que hoje é que é segunda-feira, compadre, hein? É, carne que ontem foi feriado, aí o caba não trabalhou sábado, não trabalhou domingo, não trabalhou segunda, e hoje é que ele vai voltar pra trabalhar nas horas arrochando nós.

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0: 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Olha, meu compadre, olha, minha comadre, vai acertando o seu relógio aí, nós vai informando a horazinha certa, veja. Falta 14, agora já para 6 horas da manhã aqui no Forró. A hora do sertão da Baixada se acordar.
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0: É terça-feira, compadre, hoje é dia 13, rapaz, do mêsão de outubro, cabaré. Mês de número 10, compadre. Só falta 11 e 12, já chegando novembro e dezembro, né? Não, nossa, mas tá pertinho por demais. De hoje a 12 dias eleição, né? De hoje a 12 dias é as eleição, compadre.
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0: Olha, incêndio destrói 5 caminhões em fábrica de refrigerantes em Caxias, aqui no Maranhão. Polícia Rodoviária Federal faz uma apreensão de 152 quilos de cocaína pura. É, rapaz, tava na carroceria de uma caminhonete na BR-135, já chegando em São Luís do Maranhão. Eita, prejuízo, Matóia! Olha, o pau comeu lá, Imperatriz do Maranhão, ontem. É, 3 jovens foram mortos a tiros durante festa de aniversário. 3 cabas foram mortos a tiros. Era uma festa que tava tendo na madrugada de domingo, amanhecendo pra ontem, rapá. E a desgraçada do demônio tava lá tentando e 3 jovens foram mortos na hora.

Eita, meu compadre, você aqui de Santa Helena, você aqui da região, você fez o concurso lá de São José de Ribamar, da prefeitura lá? Não? A justiça suspendeu 3 concursos lá de São José de Ribamar, suspeitas de irregularidade, você entendeu, padre? Ô, mas você tem que pegar seu dinheiro de volta, né não? Tem que ingressar sim seu dinheiro, rapaz.

Olha, o governo ele zera tributos federais da gasolina e amplia subsídio, né, compadre? Amplia aí o subsídio a combustíveis. Olha que beleza, né, compadre? Vamos ver aí, macho. Olha lá em Belo Horizonte, um avião caiu, compadre. Um avião monomotor caiu. É, e ele é da linha de... caiu bem na linha de metrô, lá em Belo Horizonte, lá em Minas Gerais. Olha, que desgrama, né, pai? Hein? Que desgrama, isso aconteceu aí, compadre, final de semana aí. É, mas o avião, compadre, eu não viajo de avião. Só se me barrar, me pear e botar dentro do avião de graça pra modo eu viajar, gritando do começo até o fim, pelo amor de Deus, rapaz. Esse avião monomotor, né? Monomotor é como só tem um motor. Caiu na final da manhã de ontem, lá no... de anteontem, né? Lá no bairro São Gabriel, na região nordeste de Belo Horizonte. Informações iniciais apontam que a aeronave caiu no pátio de manutenção no metrô, bem atrás da estação São Gabriel. Até o momento não há informações sobre feridos. Segundo o Corpo de Bombeiros, a aeronave, ela teria sido vista voando bem baixo pela região. Em seguida, testemunhas ouviram estouros vindo do avião e observaram um rastro de fumaça antes da queda. Deu-me livre, meu irmão! Ainda não há confirmação sobre as circunstâncias aí do acidente e nem se o piloto teria tentado realizar um pouso forçado. Um funcionário do metrô que estava no local relatou ter ouvido um forte barulho e visto muita fumaça após o acidente. Segundo ele, a área foi isolada e os funcionários foram para um pátio de manutenção. 6 viaturas do Corpo de Bombeiros foram mobilizadas para atender a ocorrência lá, mas graças a Deus, nada mais grave.

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0: meu compadre DJ de Assis Marley, aquele abraço, tá acordado de hora dessa aqui com nós, de Assis Marley. De Assis, bom dia, de Assis.
1: Bom dia, Juarez. Tamo ligado aqui no forrozão. Tamo ligado aqui no forrozão.
0: Eita, de Assis Marley, aquele abraço, meu irmão. Bom dia, galera de Santa Rosa. Meus amigos aí estão acordados desde cedo. Comadre Maurina, bom dia. Tá mandando bom dia pra nós aqui também. Meu compadre Lúcio, lá em Parpom. Uma hora dessa tá acordado, né, Lúcio? Bom dia, Lúcio.
2: Bom dia, meu amigo Juarez. Rapaz, bom dia.
0: Bom dia, Lúcio.
2: Só dá um alô pra mim que eu tenho que botar aí pra que bote pra ti, né, Jorge?
0: Meu Deus do céu.
2: Agenda aí, bom dia, uma boa terça-feira pra nós todos.
0: Amém, cadê, meu compadre.
2: Cadê Cici, rapaz?
0: A Pacici tá na área.
2: Cadê Cici, a Pacici ontem lá num saco de farinha com umas bananas sentadinhas lá no
0: vixe, meio. Nossa
2: dois
0: senhora.
2: De farinha de buchudo lá, rapaz.
0: Nossa.
2: Pegava a banana cacala na mesa do rapaz e sentava no meio de um banco lá no meio. Lá no meio do saco de farinha de buchudo, era só comendo farinha e bebendo água. Gente.
0: Nossa senhora, rapaz. É, Cici, rapaz, olha, tu não te embuchar, Cici. Farinha é uma desgrama, rapaz. É, farinha mais de grama. Se você vacilar, comer muita farinha, né? Aí você se entope, né? Você se entope. Lúcio, uma vez se entupiu, Lúcio. Esse Lúcio aí tava falando com nós, hein? É, compadre, da hora, teve que meter o fuso no foreb dele pra mod. Desentupir o caba, senão ele ia morrer, você entendeu? É um negócio danado, rapaz. O caba tem que ter muito cuidado com isso daí. E agora, meu compadre Cici também. Tá comendo muita farinha, banana com farinha, isso aí é perigoso pra caramba, né não? Hein? É perigoso pra caramba, meu irmão. E inclusive o Amazã fez uma música sobre a dieta da farinha. O caba não come muito, não pode comer muito, não. Cici do peixe do mercado do São Brás, ó, essa daí é pra tu, Cici. Repara aí, Cici. Tem cuidado, rapaz. Olha, tu não te tupi, rapá. Ó,

0: Maranhãozão 6:04. Maranhãozão se acordando ao trabalho, se acordando ao dia, aos negócios, né, pai? Terça-feira tá começando a semana útil, é hoje, tá começando hoje. É o primeiro dia útil da semana, é hoje, né, pai? Ora,
1: não. Como se fosse reviver cada momento.
0: Olha, mandatos judiciais são cumpridos contra suspeito de desviarem milhões aqui no Maranhão e outros estados aí. Rapaz, o Maranhão sempre tá metido nessas coisas, né? Melhora. É, Jalber Pereira tem essa informação para nós aí, Jalber. Onde é que meter a mão, Jalber?
2: A Polícia Civil do Maranhão deflagrou nesta quinta-feira uma operação para desarticular um esquema de fraudes que teria causado um prejuízo superior a 2 milhões de reais a um grupo empresarial. As investigações foram conduzidas pelo Departamento de Combate ao Crime Organizado e pelo Centro de Repressão ao Crime Organizado e apontaram indícios que funcionários de uma empresa, entre eles um gerente executivo, teria utilizado empresas de fachada para simular a prestação de serviço, emitir notas fiscais fraudulentas e viabilizar pagamentos indevidos. Dos 10 mandados de busca e apreensão cumpridos, 6 foram em Teresina, no Piauí, 2 em São Luís, 1 em São José de Ribamar e outro em Bacabal. A operação também determinou a operação de valores e de outros bens dos investigados. A medida tem como objetivo preservar o patrimônio relacionado aos fatos, possibilitar a recuperação dos recursos supostamente desviados e contribuir para o ressarcimento da empresa vítima. Segundo a Polícia Civil, as investigações continuam para esclarecer a dinâmica das fraudes, identificar a participação individual dos investigados e também dimensionar a extensão dos prejuízos. Central de Notícias Brasil, Jalber Pereira.

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Hora da matina, compare mais 8 minutinhos no forrozão. É a hora Zé Sertaneja, acorda baixada, acorda meu Nordeste, vamos se arribando, você que vai abrir a sua loja, vai abrir seu supermercado, tá na hora, né? Vai tá na hora, é mais um bom dia.

0: tocando aqui pra nós, Brasil. Olha, homem se passa por um caba, né? Um outro caba pra fazer concurso, pra fazer uma prova no lugar de candidato no concurso da Polícia Militar. Eu não sei como é que escapa uma coisa dessa daí, entendeu? Homem é suspeito de fazer prova no lugar de candidato em concurso da Polícia Militar. Olha o negócio aí, macho, né? Aí é um negócio de lascar.
1: O homem foi conduzido à delegacia, suspeito de tentar fraudar o concurso público da Polícia Militar do Maranhão, realizado ontem na Universidade Federal do Maranhão, em Imperatriz. Segundo testemunhas, o suspeito foi flagrado fazendo a prova no lugar de outro candidato. Para tentar se passar pelo verdadeiro inscrito, ele usava uma carteira nacional de habilitação supostamente falsa. O homem foi autuado em flagrante pelo crime de falsificação de documento público. Também foi identificado um mandado de busca e apreensão referente ao veículo utilizado pelo suspeito. Segundo a polícia, o homem foi encaminhado ao sistema prisional.
0: Meu Deus do céu, compadre! Mas um caba desse... Hein? Um caba desse não tá vendo que o tiro vai sair pela culata, mas não tá vendo que isso vai dar errado, rapaz.

olha aí, ó. Eita, meu compadre, são 6 horas da matina e mais 11 minutinhos aqui no Forrozão da terça-feira, hora do Brasil, hora do Maranhão, e se acordando ao dia, ao trabalho, ao batente, né, bar? Eu de cá e você de lá até às 7 horas da matina, acochando a manivelada. Eita, meu compadre, vamos embora. 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

0: hein?
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0: Olha aí,
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0: Aí pra nós, ó. Repara. Repara o negócio aí, ó.
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1: Vamos embora, Brasil. Agora são 6h da manhã e 17 aqui no Forrozão da terça-feira. 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

Padre Constanço, pai d'égua, né, padre Constanço, tá acordadinho uma hora dessa aqui no Forrozão Rei da Madrugada com padre Constanço, aquele abração pra você, meu irmão, é nas vilas, tá lá nas vilas, né, padre, com padre

Vamos a Pinheiro do Maranhão, doutora Raiza tá chamando. Olha, ontem não teve atendimento, feriadão, né, pai? E a doutora Raiza chegou agora de manhãzinha cedo, ela, doutor Álvaro, doutor Pedro, para atender consultas, exames e cirurgias na cidade de Pinheiro do Maranhão, lá na Clínica Olhar Saúde, viu, pai? São

0: 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Na quinta-feira, Ponta da Areia, São Luís do Maranhão. Na sexta-feira, Anjo da Guarda, São Luís do Maranhão. E no sábado, para fechar a semana, lá na cidade de Rosário. Você entendeu? Muito bom, então tá dado o recado aí das horas, se Deus quiser, e nós vamos a Pinheiro do Maranhão chamar a doutora Raiza. Doutora Raiza, ela vai falar sobre, né, padre, o astigmatismo, né, e a miopia. Nossa senhora, como a gente tem problema na visão. Alô, doutora Raiza.
1: Olá, tudo bom? Bom tudo dia, bom. Doutora Raiz aqui falando da Clínica Olhar Saúde. Estou aqui hoje para responder uma dúvida de muitos pacientes no dia a dia, na Clínica Olhar Saúde e nas minhas redes sociais.
0: Certo.
1: Doutora, quando eu olho para a luz à noite, ela parece que fica toda espalhada. As letras não ficam bem definidas e a minha visão parece estar sempre embaçada. O que que pode ser isso? É uma vista cansada ou pode ser o astigmatismo? Excelente pergunta, gente. O astigmatismo, ele pode sim provocar uma visão embaçada, distorcida e uma dificuldade para enxergar com nitidez, tanto para longe quanto para perto. É um paciente que tem geralmente uma dificuldade muito grande com a claridade e com a luz. Algumas pessoas também percebem mais dificuldade à noite, principalmente para dirigir, por conta das luzes e dos faróis. E assim também como acontece com a miopia, existe também essa dificuldade de enxergar de longe, o astigmatismo, que é a visão também embaçada para longe e para perto, elas duas podem ter uma excelente indicação da cirurgia refrativa laser. O objetivo da cirurgia refrativa é corrigir o grau de miopia e astigmatismo e proporcionar mais independência dos óculos de grau no dia a dia e mais nitidez para suas atividades diárias. Mas existe uma avaliação antes. Nós precisamos entender a sua história, a sua idade, o seu grau, verificar se o seu grau ele está estável, analisar a saúde dos seus olhos, a sua córnea e saber se eles estão saudáveis para realizar o procedimento que é a cirurgia refrativa. Então, se você está aí nos escutando, tem entre 18 e 45 anos, tem essa visão embaçada por conta do astigmatismo, ou até mesmo a miopia, que é a dificuldade de enxergar de longe, ou até mesmo os dois, a miopia e astigmatismo, que era também o meu caso. Eu, há 15 anos atrás, fiz a cirurgia refrativa e eu tinha miopia e astigmatismo.
0: Nossa.
1: Então, se você está nos escutando aí e tem essa situação no seu dia a dia, essa sua visão embaçada, e quer descobrir se pode realizar a cirurgia refrativa, aproveite a nossa campanha refrativa. 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
0: Eita, Brasil, tá aí, doutora Raiza, muito obrigado pela informação, doutora, tá aí, gente. É um negócio bom, né, pai? 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Eita, meu Brasil, aqui no Forrozão, 6 horas da matina, meu compadre, 24 minutinhos aqui no forró.
2: Escuta,
0: aí, forrozinho bom. 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
9: Eita, Brasil, é todo dia. Nós aqui no Forrozão. Todo dia, Brasil. É de segunda a sexta-feira que o forró.

0: Olha, feriadão terminou e muita gente perdeu a vida nesse feriadão. Feriadão termina com 3 mortes da capital, 3 mortes Imperatriz, nossa senhora, vixe Maria, que coisa horrível, né não? Muita gente perdeu a vida no feriadão, meu irmão.
1: Para evitar o trânsito pesado nas estradas no último dia do feriado prolongado, algumas pessoas anteciparam a volta para casa. Na rodoviária de São Luís, a movimentação de passageiros ainda era pequena.
2: Para chegar mais cedo mesmo em casa. E nesse horário é mais calmo, acho que mais tarde fica mais agitado.
1: Mas à noite e à madrugada podem ser de mais passageiros passando por aqui. Para fugir de imprevistos, Thiago se adiantou. Vai voltar para a Zedoca.
3: Não é eficiente a gente chegar cedo e sem pegar nenhum transtorno no trânsito, né? Inclusive tá muito engarrafamento e ajuda bastante sim.
1: Nos guichês também não teve grande procura por passagens e muitos estavam vazios.
3: Pode ser que eu trabalhe, pode ser que eu não trabalhe. Aí para garantir eu vou voltar logo.
1: Desde a última sexta-feira, o movimento de passageiros aumentou 40% em comparação com os períodos sem feriados.
4: Por conta da grande demanda de passageiros, foram disponibilizados 15 horários extras. E os locais mais procurados nesse feriadão aqui no Maranhão foram lugares como Bacabal, Imperatriz, Barreirinhas e a região da Baixada.
1: A Polícia Rodoviária Federal montou uma operação nacional para reforçar a segurança nas rodovias. Durante a fiscalização, foram registrados 7 acidentes nas rodovias federais que cortam o Maranhão, com 3 mortes. As ocorrências fatais aconteceram na BR-135, nos municípios de Paraibano e Bacabeira, e na BR-226, em Presidente Dutra. Entre as principais infrações flagradas pelos agentes estão 80 ultrapassagens em faixa contínua, 80 pessoas em motocicletas sem capacete e 20 recusas ao teste do bafômetro.
5: Nós temos equipes de reforço até amanhã para justamente acompanhar essa chegada das pessoas, o retorno para casa, para que consigam voltar em segurança. A gente pede àqueles condutores que vão pegar a estrada ainda para se deslocar para casa que tenham atenção aos pontos de lentidão, tanto aqui na entrada da nossa capital, quanto de outras cidades maiores ao longo do nosso estado. Tenham atenção aos pontos de lentidão, evitem as ultrapassagens em faixa contínua, para que todos possam sair e voltar para casa em segurança.
0: Pois é, Brasil, tá aí, né, Fábio? É, meu irmão, eu não sei como é que vai ficar daqui a pouco. Todo dia o caba compra um carro, todo dia o caba compra uma moto, né, Pat? E as estradas são a mesma, não aumenta, né, não? Aí vai ficando difícil, aí é muito acontecimento, muita morte, é muito acidente, meu Deus.

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0: Eita, Brasil, olha, tá vindo aí, né? 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Te liga!
3: Tradicional festa dos motoqueiros.

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0: Meu véi, minha véia, 6 horas da matina, mais 57 aqui no Forrozão, já já tem a propaganda eleitoral. Apá, Flávio Bolsonaro tá virando bicho, né, Bárbara? Os cabas botaram a propaganda eleitoral dele sem áudio. O de Lula saiu com áudio, o dele sem áudio. Tá uma briga de gramada, que ele quer saber por quê que o horário dele não teve áudio. Nossa Na Senhora!
1: Poeira no chão.
0: Olha, a festa de aniversário, Imperatriz do Maranhão termina com 3 mortos e até agora a polícia não sabe o que motivou esse crime. 3 jovens foram mortos numa festa de aniversário, tava todo mundo brincando, aí 3 cabas invadiu encapuzado e meteram chumbo. Aí tiraram a vida de João Vitor de Souza, Rubenilson Couto da Silva e Felipe Gabriel. Foram mortos, era 00h30, lá em Imperatriz do Maranhão, numa festa de aniversário. Cruz credo! A polícia ainda não sabe o motivo e os cabas estão foragindo.
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0: 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Um abraço, Brasil. Vem aí a propaganda eleitoral. Em segunda tem o missionário Giovanni Dias. E amanhã tem mais forró, se Deus quiser. Um abraço, fique com Deus. Amanhã a gente volta pra arrochar a manivelada, se Deus quiser, Brasil.
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2: 6:59:50.
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Oi, bom dia para um Brasil de audiência, que legal, estamos chegando com mais um programa Estação Vida aqui pela Super Rede Sucesso de Comunicação, comunicando vida, anunciando Jesus. Até as 9 da manhã estaremos juntos com você. Bom dia, bom dia.

0: Maravilha, agora são 7h21. Voltando aqui com o nosso programa hoje, terça-feira, 13 de outubro, o ano é 2026. Até as 9 da manhã, programa Estação Vida. Daqui a pouco tem o nosso Louvor Saudade e ainda o nosso Café com a Palavra, no oferecimento da Panificadora Manaus, o pão nosso de cada dia. Estação Vida está no ar para abençoar a sua vida aqui pela rede Sucesso de Comunicação. Bom dia.
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1: Maravilha, nós vamos agora com o nosso Café com a Palavra aqui na Rede Sucesso de Comunicação, né? O nosso Café com a Palavra nesta manhã, o texto que nós iremos meditar para nossa reflexão aqui no nosso Café com a Palavra nesta manhã aqui na Rede Sucesso de Comunicação está no livro de Êxodo, capítulo 17. Êxodo capítulo 17, um texto bem conhecido. Nós vamos com o nosso Café com a Palavra nesta manhã, nos alimentando deste café gostoso, café quentinho que desce agora do céu de glória, né? O Café com a Palavra, que coisa legal, né? O melhor café, café gostoso, delicioso, cheio, né? De coisas boas. Então, o nosso Café com a Palavra vem de recheado de coisa boa aí para as nossas vidas, né? Café gostoso, delicioso.
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1: Maravilha. Por ordem do Senhor, toda a comunidade de Israel partiu do deserto de Sim e andou de um lugar para outro. Por fim, acamparam em Refidim, mas ali não havia água para beberem. Mais uma vez o povo se queixou de Moisés e exigiu: "Dê-nos água para beber." Moisés retrucou: "Por que brigam comigo? Por que põem o Senhor à prova?" Afligido pela sede, o povo continuou a se queixar de Moisés: "Por que você nos tirou lá do Egito? Quer matar de sede a nós, nossos filhos e nossos animais?" Então Moisés clamou ao Senhor: "O que devo fazer para este povo? Estão a ponto de me apedrejar." O Senhor disse a Moisés: "Passe à frente do povo, leve sua vara, aquela que você usou para bater nas águas do rio, das águas do Nilo, e clame ou chame alguns dos líderes de Israel para acompanhá-lo. Eu me colocarei diante de você sobre a rocha no Monte Sinai. Bata na rocha e dela jorrará água que o povo poderá beber." Assim, na presença dos líderes de Israel, Moisés fez conforme ordenado. Moisés chamou aquele lugar de Massá, pois o povo de Israel discutiu com Moisés e pôs o Senhor à prova, dizendo: "O Senhor está conosco ou não?" Então tá aí, foi a água da rocha, momento especial para o povo, né? Moisés, estamos com sede, Moisés, queremos água. Mas nosso Deus é aquele que faz brotar água da rocha. É aquele que faz o impossível acontecer nas nossas vidas. Esse foi o nosso Café com a Palavra nesta manhã.

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0: Maravilha, às 7h43, daí tivemos Mara Lima, fechando o louvor Saudade de hoje aqui na programação da Super Rede Sucesso de Comunicação. 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Ele e o Lúcio estão ligados aqui na Rede Sucesso de Comunicação, acompanhando a nossa programação. A gente manda aquele alô, aquele bom dia todo especial. Maravilha! São 7h45 de volta aqui com a nossa programação. Já já conosco a participação da missionária, a irmã Renata, conosco aqui na programação da Rede Sucesso de Comunicação. Olha, manda um abraço aí pro Fernando Bioquímico, tá ligado conosco. Bom dia, meu amigo Fernando Bioquímico, sintonizado conosco, Fernandão. Ele mandou já aqui já mandou aqui a mensagem do dia pra gente, o Fernando Bioquímico, sintonizado aqui na Rede Sucesso de Comunicação. Manda um abraço para ele. Que as bênçãos de Deus transbordem na sua vida, na sua casa e sobre toda a sua família, trazendo paz, saúde, força, sabedoria, união, fé, esperança e muito amor uns para com os outros, hoje, amanhã e todos os dias. Bom dia. Valeu, Fernando Bioquímico. 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Maravilha, seguindo com a programação Estação Vida, no seu rádio, na sua sintonia, até às 9 da manhã. Agora são 7h49, bom dia. Cadê que o áudio? Vamos liberar o áudio aqui, liberar o áudio.
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2: 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Bom dia, irmão Giovanni. Bom dia, irmão.
0: Bom dia,
2: Giovanni.
0: Bom dia.
2: Bom Tadeu. Vai botar o hino pra nós escutar com muita fé, meu irmão. O hino é Zé Cantor, meu irmão. De novo, pra nós escutar com muita fé. É eu, você, a sua mulher, a tia Luzia e aí todo o povo que tiver da escuta do rádio. E Simão Tadeu também e a mulher dele, com muita fé. Escutar este hino, Zé Cantor, meu irmão. Zé Cantor. E aí, nós escutar com muita fé. A veinha lá também, Dona Luzia, escutando este hino pra nós. E você e todos, sua mulher com toda a família, e Simão com toda a família dele. Amém, amém, amém. Todos os filhos, todos os netos, todos afiados. Só gente bonito, meu irmão. E a bênção e a vitória pro senhor e nós todos. Amém.
0: Maravilha, valeu. Irmão Simão Tadeu na Grande Turilândia, ligado conosco todos os dias, acompanhando o programa Estação Vida. Irmão Simão Tadeu. Irmã Luzia, todo dia tá na sintonia. Bom dia, irmã Luzia. Tudo bem com a senhora, minha querida?
3: Bom dia, meu irmão. Tudo bem, graças a Deus. Deus é bom, Deus é Pai. Graças a Deus tá consentindo que até hoje um fôlego de vida tem. Graças a Deus. Obrigado, Pai Eterno.
0: Irmã Luzia, tudo bem? Já tomou café da manhã? A senhora usou hoje a torrada ou cuscuz?
3: Terminei agora.
0: A senhora não gosta do pão caseiro, irmã Luzia?
3: Pão caseiro? Não. Eu não como pão.
0: Mas a Conceição diz que é aconselhável comer o pão caseiro.
3: Sabe, ela que faça bom, aproveite, que Deus abençoe ela e todos.
0: Ah, pois é, eu disse, não, a irmã Luzia, ela não consome, ela não usa o pão caseiro. Ela gosta muito da torrada. Ou então da papa de araruta, de maizena.
3: Eu tô com vontade de comer, comprar araruta pra mim comer a papa, que eu tô gostosa.
0: A senhora comeu muito no passado, lá no povoado Bandeira, né, irmã Luzia?
3: Ah, eu comia, eu tirava a tapioca do araruto, socava ela no pilão, bem limpinha, bem lavadinha, e aí eu ia produzir a tapioca.
0: Ah, tá certo. Irmã Luzia, a senhora gosta de ovos de galinha caipira ou prefere o da galinha de granja?
3: Só caipira.
0: É. Cadê o...
3: Eu sou caipira.
0: A senhora prefere a melancia ou a senhora prefere o abacaxi de Turiaçu?
3: Não, o abacaxi de Turiaçu, olha, é bom, repara que é gostoso, mas tudo. Eu comprei um dia desse, não sei nem de onde era, o rapaz que tava vendendo, parece que era até um cigano. É meu irmão, ainda tá no prato, na geladeira, tô esperando que criança chegue pra ver se eles comem.
0: Quantos dias esse, faz quantos dias que esse abacaxi tá aí, ô irmão Luzia?
3: No prato tá 2 dias, né? Então, tipo, passei.
0: É porque o Senival nem o Brucivaldo apareceram por aí, né?
3: Senival Camarão?
0: É. Eu vou levar a irmã Renata para comer esse abacaxi aí, a Renata. Ela gosta do abacaxi. Ela trouxe aqui cedinho ovos de galinha caipira aqui pra gente. E ela disse que ela vai aí comer esse abacaxi, irmã Luzia.
3: Tá

0: tu aqui encontrarás.
1: Oh, eita, irmã Luzia, qual louvor pra hoje, pra quem vai o bom dia na terça-feira, irmã Luzia?
0: Olha, meu bom dia de hoje vai pra todos que tiver na sintonia de Giovanni Dias, um bom dia, o alô, o oferecimento da amiga Luzia, pra todos que tiver na sintonia. Amém. Meu abraço, meu beijão. Que Deus ilumine cada um. E o meu louvor de hoje, eu quero ser fiel, Senhor.
1: Opa! Maravilha, irmã Luzia. Vamos colocar pra senhora. A senhora esqueceu de mandar um alô. Esqueceu de eu toquei ontem pra senhora. A senhora esqueceu de mandar um alô pro seu neto, irmão Simão Tadeu.
0: Oh, meu irmão. Um abração, querido. Eu tava no sentido. Um abração do santo. Que Deus abençoe cada um. Os que eu falei, os que eu não falei. Abençoe todos. Sempre. Amém. E também um abraço para Senival, um abraço para Juarezão Papagaio, um abraço para Senival. Pra Senival Camarão, pra Juarezão Papagaio e pra Marco Frazão Bonitão.
1: O Marcos Frazão é o homem da bolsa, irmã Luzia.
0: Pois é. Se a bolsa...
1: Um abraço, irmã Luzia. Irmã Luzia é uma bênção. Agora são 7:57, Zé Cantor chegando com paletó de fogo.

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0: Maravilha, agora são 8:08. Voltando aqui com nossa programação pela Rede Sucesso de Comunicação. Manda um abraço aí para os nossos irmãos lá de Turiaçu que estão ligados, acompanhando a programação aqui pela Rede Sucesso de Comunicação. Bom dia para todos os nossos irmãos, amigos de Turiaçu que acompanham pela Litoral FM, Rede Sucesso de Comunicação. Daqui a pouco a participação da missionária Renata falando da programação. Mais uma programação especial aí da Igreja Pentecostal Promessas de Deus. Daqui a pouco ela já está por aqui, já já a participação da missionária Renata aqui na programação da Rede Sucesso. 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Olha, quero mandar um bom dia especial para o Silva Júnior, tá ligado conosco, e pro pessoal lá da sua família em São Raimundo, a irmã Maria Braga e a Isanilde e ainda o Abraão, lá em São Raimundo, ligados na programação Estação Vida. A irmã Maria Braga não perde o programa, a irmã Isanilde e toda a família, e o Abraão tá lá. Também tá ligado aqui na programação da Rede Sucesso. A gente manda aquele alô, aquele bom dia todo especial. Obrigado pela sintonia. O Pedro Henrique tá ligado conosco. Alô, Pedro Henrique, tá sintonizado, garotão bonitão, acompanhando aqui o programa Estação Vida, ele e sua família, ligados na programação. Maurina tá conosco, namorada nova, bom dia Maurina. Um alusão para Luciana, alô Luciana, que a cada novo dia você sinta em seu coração a certeza de que a vida lhe espera de braços abertos para receber suas expectativas e poder realizar uma a uma. Muito bem, um alusão para minha amiga Luciana do povoado Caboclo, e também mandou um abraço para Lívia, que é a sua filha, acompanhando o programa Estação Vida. 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O Queiroz e o Lúcio estão sintonizados conosco, acompanhando o programa Estação Vida. A gente manda aquele alô, aquele bom dia todo especial. Obrigado aí pela audiência de todos vocês. Agora 8:12, bom dia.
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0: Maravilha, tá aí, tivemos Tângela Vieira, Vaso de Barro aqui na programação da Super Rede Sucesso de Comunicação. Olha, já conosco aqui a missionária Renata, serva de Deus, ela vai nos falar da programação que está vindo aí, da Igreja Pentecostal Promessas de Deus. Já colocamos até a chamada aqui na nossa rede, né? Da programação que está vindo aí, acontecendo na Igreja Pentecostal Promessas de Deus. Aí, o grande encontro que vai acontecer, o encontro de fé, com o tema O Senhor Proverá. Está lá em Gênesis 22:14. Vai acontecer hoje, terça-feira, na Igreja Pentecostal Promessas de Deus. Participação aí da preletora, pastora Eliene, e as cantoras Débora e a Silvânia. E para nos contar e nos falar melhor da programação que acontece hoje na Igreja Pentecostal Promessas de Deus, que fica ali na Rua do Pingo, sem número, congregação de Turilândia, está conosco a missionária Renata. Bom dia, minha querida, paz do Senhor.
1: Bom dia, paz do Senhor.

0: irmão Giovanni Dias, que Jesus venha lhe abençoar grandemente.
1: Amém,
0: amém. Hoje estou aqui para fazer um convite para os amados ouvintes, que hoje acontecerá um grande evento, aleluia, lá na Igreja Pentecostal Promessas de Deus, em Turilândia, onde nós vamos cultuar o Senhor. Com louvor e adoração e a palavra de Deus, em nome de Jesus. E venho convidar você para fazer parte desse encontro de fé, que é um encontro maravilhoso, onde nós vamos ali estarmos, aleluia, cultuando o Senhor, louvando e glorificando esse nome do Senhor. Creio eu que já deu tudo certo, porque quando o Senhor entra com providência, entra na peleja, já deu tudo certo. E quero convidar os amados ouvintes para participar conosco hoje, dia 13, às 19h30, onde nós vamos estar ali adorando e glorificando o nome do nosso Deus. Esse Deus vivo, que graças a Ele, que Ele enviou o Seu Filho amado, para que todo que naquele crê não pereça, mas tenha a vida eterna. Essa vida que logo, logo Ele vem nos buscar, né, irmão Giovanni Dias? Para nós morarmos na cidade celestial, nessa cidade que o Senhor tem preparado para nós. Esse encontro de hoje de fé é para nós mulheres guerreiras, mulheres valentes que acordamos de manhã, aleluia, glorificando e adorando o nome desse Deus maravilhoso, porque eu creio eu, que não só eu, mas todas as mulheres fervorosas, mulheres valentes, mulheres guerreiras, mulheres cheias da unção do Espírito Santo de Deus, porque antes de Jesus ir, Ele falou: eu vou, mas deixo o vos consolador, o Espírito Santo, para nós nos consolarmos, aleluia. E convido, amados irmãos ou amados ouvintes, você que é crente, não crente, descrente, você que é católico, você que não, também não tem nenhuma religião, te convido para irmos hoje nesse encontro de fé com o tema O Senhor Proverá, Gênesis 22:14, com a preletora, a pastora Eline, um vaso escolhido do Senhor, uma mulher valente, uma mulher guerreira, uma mulher que eu, há pouco tempo que eu conheci, no momento que eu entrei naquela igreja Promessas de Deus, eu vi uma mulher, uma atalaia. E eu creio eu, e ela sabe do que eu estou falando. E também temos a cantora Débora e a cantora Silvânia, duas bênçãos, dois vasos, cantoras levitas da casa do Senhor. Então hoje, dia 13/10/2026, terça-feira, às 19 horas, eu te convido, você mulher, para fazer parte desse encontro de fé. Na Igreja Pentecostal Promessas de Deus. Aonde, irmã Renata? Lá na congregação de Turilândia. Olha só, Rua Pinho, sem número, Turilândia. Mas você tem um posto de Quizinho, você droga ali a segunda rua. Ah, não, a primeira rua, você vai para a esquerda e depois você vai para a direita e segue em frente, que lá está o encontro, aonde você vai ter um encontro com o Senhor, aonde você vai ter um encontro com o nosso Deus maravilhoso, porque eu creio que esta palavra é do coração de Deus para os nossos corações. E deixo também aqui uma saudação aqui para reforçarmos aqui em Gênesis 22. Eu vim com outro esboço, outro que desde madrugada eu estava preparando, mas quando eu cheguei aqui o Senhor já falou, não, é aqui. Então a gente tem que ir na direção do nosso papai querido, aleluia. Reforçando aqui Gênesis 22 o 14: e chamou Abraão o nome daquele lugar: o Senhor proverá. Por isso diz, até o dia de hoje, no monte do Senhor se proverá. Olha só, irmãos. E o tema é o Senhor proverá. Aleluia. O que eu quero dizer para os irmãos, do coração do Senhor para os nossos corações, que Deus, ele provê todas as situações. Eu não sei, mulher, como você se encontra. Eu não sei como tu amanheceu. Eu não sei como foi tua noite, mas o Senhor sabe. Iremassu de cantalabassu de cantarás. Eu não sei de qual maneira você se encontra, mas eu tenho essa palavra do Senhor para o teu coração, que o Senhor, ele provê. O Senhor proverá todas as tuas situações. Muitas das vezes a gente acorda e se encontra triste, oprimido, abatido. Mas o Senhor, ele contempla nossas dores. O Senhor vê os nossos sofrimentos, as nossas lágrimas. Porque na palavra fala, o choro pode durar uma noite. Rabaçu de cantarás. Mas a alegria vem pelas manhãs. Então eu deixo essa palavra forte. Aleluia. Porque quando Abraão, aleluia, estava levando Isaac para matar, aleluia, porque aqui na palavra fala, entregando, porque o Senhor pediu a Abraão. E Abraão levou com a grande fé. E o Senhor fez o quê? Ele proveu. Ele proveu. Porque no momento que Abraão estava entregando Isaac, o Senhor proveu. Ele disse, ei, grande é a tua fé, aleluia. Ali o cordeiro, ah, é lindo, né, irmãos? Andar na direção de Deus é maravilhoso. Então, o que eu quero dizer para você, irmãos e ouvintes, que o Senhor, ele provê todas as situações. O Senhor, ainda que a gente ande, muitas das vezes a gente ande cabisbaixo, oprimido, abatido, mas o Senhor, ele provê, ele vê teu coração, porque o homem, ele vê de uma maneira, mas Deus vê de outra. Olha só eu, hoje eu estou aqui, um dia eu falei para minha mãe, um dia eu vou estar lá na rádio irmã Giovanni Dias, eu não sei se ela acreditou, mas hoje eu estou aqui. Um dia eu falava, eu vou subir no púlpito, vou profetizar o nome do Senhor, porque é isso que ele quer, aleluia. Eu queira eu, meu esposo hoje está vivo, 52 dias sem ele. Só Deus sabe como meu coração está, mas eu creio eu, que se ele tivesse vivo, ele estava o homem mais feliz, porque hoje eu creio que ele está no seio de Abraão. Mas eu estou aqui levando a palavra de Deus. Eu entreguei ele, foi nas mãos do Senhor. E eu disse, eu contemplei os anjos. Aleluia. E eu creio eu que o Senhor, ele tem se agradado do que eu ando fazendo, porque nada fica oculto aos olhos de Deus. Muitas das vezes até minha filha fica triste, oprimida, mas o Senhor é com ela. Eu creio e profetizo alegria no coração dela, porque uma perca de um pai é muito forte, irmão. Imagina você perder sua mãe e seu pai, a gente fica órfão. Porque hoje eu sou órfão de pai, eu sou carente de pai, mas o Senhor, ele me supre as minhas necessidades, para quem não sabe. Muitas das vezes as pessoas me olham como Deus não me olha. Deus me olha por dentro, mas o homem olha por fora. Mas é dessa maneira. O Deus provê, é no tema, é na palavra. A palavra é pelo ouvir e a fé é pela palavra de Deus. Então, essa oportunidade que eu estou tendo aqui é de levar a palavra. E creio eu que aonde eu estiver, nos quatro cantos, pode ser aqui nessa cidade, eu creio no mundo todo, se Deus permitir, eu levarei essa palavra do Senhor. Porque a palavra, ele liberta, ele cura. E eu sou prova viva que Deus faz um milagre acontecer. Eu estive afastada dos caminhos de Deus 8 anos. Pagando um preço, alto preço. Eu creio eu que muitos irmãos me olhavam e diziam, essa daí não tem mais jeito. Ei, eu tenho uma palavra do Senhor. Ele proveu, ele viu meu sofrimento. E eu já estou aqui liberta, levando a palavra do Senhor. Dizendo, Senhor, eu sou tua, de corpo e alma. Selado e consagrado a ti, porque o teu sangue carmesim é puro. E o diabo veio para matar, roubar e destruir. Mas o Senhor vem com vida, vida, vida, vida com abundância. Então, muitas das vezes, a gente se encontra triste, abatido, a gente se injuria, fala até mesmo. Os irmãos mesmo da igreja, eu creio, eu digo, ah, eu acho que eu não vou nem hoje para o culto. Ei, não faça isso. Você não vai para agradar o homem, você vai para agradar o Senhor. Ainda que você estiver triste, oprimido, vai ouvir a palavra, porque é a palavra que nos liberta. Eu amo um culto, sabe de quê? De disciplina. Eu gosto de um culto de ensinamento. Um culto de Santa Ceia para mim é uma preciosidade, mas um culto de ensinamento, ah, eu gosto demais. Pode descer o chicote, pastor. Que eu tô aqui com as costas boas aqui para o senhor bradar. E assim que tem que fazer, irmãos. Porque a gente tem que estar na direção de Deus, na obediência. Porque se a gente estiver na obediência, gera bênção. Muitas das vezes, o crente mesmo não gosta de uma palavra. Olha, Jesus está voltando. Ontem mesmo, pelas madrugadas, o Senhor começou a bradar comigo e eu comecei a chorar. Senhor, cuida dos meus. Ele disse, faça por ti, porque a salvação é individual. E eu cheguei a falar para minha filha disse, graças a Deus também eu sou convertida, que ela é da Batista. Ela disse, mamãe, eu sou da Batista, a senhora é pentecostal, porque eu sempre gostei de ser pentecostal mesmo, do fogo eu nasci, do fogo eu vou morrer. E creio eu que o Senhor vai me levar. E vai levar cada um ouvinte, aquele que estiver na direção de Deus. Porque se você não estiver na obediência, na direção, aí vai pagar preço até na hora que Jesus voltar. Aí quem quer ficar pro final, pro sofrimento? Eu não quero, o Senhor quer, irmã Giovanni disse. Ah, então, vambora perseverar, porque a porta é estreita.
1: Aí vem um chicote de Jeová.
0: A gente vai ficar, o Senhor quer ficar?
1: Aonde?
0: O Senhor quer ir pra terra celestial?
1: Quem quer ficar aqui pra contar história? Ninguém, né?
0: Eu? Jesus, me leva
1: lá. Esse é o momento de nós contarmos os testemunhos das grandes vitórias alcançadas.
0: Tem dia que eu digo, Senhor, me leva logo, que eu quero logo morrer lá.
1: Agora tem muita gente que vai ficar pra contar história, porque tá brincando de ser crente. Aí tá no púlpito pecando, tá? Adulterando, guardando mágoa, ressentimento, sabe que tá afastado, não procura se reconciliar com Jesus, liberar perdão fica impedindo de Deus agir, tá sendo pedra de tropeço na casa do Senhor Jesus.
0: Eu nunca brinquei de ser crente.
1: Mas tem muita gente brincando
0: quando
1: aí,
0: quando eu
1: né,
0: tava desviada.
1: Se afastou mesmo,
0: né? Eu me afastei.
1: Ou você é ou não é.
0: Tu serve Deus ou tu serve o diabo.
1: Não adianta ficar com
0: o
1: pé na igreja ou no mundo. É o crente Raimundo.
0: Mas eu lhe digo uma coisa bem aqui. Perante a presença do Senhor, se eu estiver mentindo aqui, se é uma falsa crente, que o Senhor me leve logo e que eu nem passe nessa porta aqui. Se estiver mentindo. Eu nunca brinquei, porque Deus, ele sabe meu coração.
1: Tem gente brincando,
0: sabe,
1: é verdade.
0: Coração
1: coisa é séria.
0: Quebrantado.
1: Porque uma hora a conta chega, né, irmão?
0: Uma hora a conta chega. Olha, o que a gente faz nessa terra aqui, irmão Giovanni, a gente paga aqui mesmo.
1: O Senhor sabe todas as coisas.
0: Não vai pro céu de glória sem não pagar.
1: É verdade.
0: Então é assim, o crente tem que ser crente. Ou tu serve Deus, ou tu serve o diabo. Ou tu serve o mundo.
1: É ou não é?
0: Ou tu serve o céu, ou
1: é
0: tu serve
1: sim,
0: o inferno.
1: Sim, não, não, né?
0: Sim, sim, não, não. Então eu que quero ficar... Eu vou ficar é muito, eu vou perseverar até
1: já
0: a hora que Jesus...
1: Já ficou muito tempo, né? Fora da bênção.
0: Eu fiquei fora da bênção, peguei taca aqui só.
1: Eita,
0: passei pelo vale da sombra
1: preço,
0: da
1: né,
0: morte,
1: irmão?
0: Pagar preço agora pela minha vida.
1: É verdade.
0: Passei foi 20 anos com meu esposo e eu vi ele abrindo a boca. Aleluia. E confessando o Senhor como o seu único salvador. Eu e minha filha, nós perseveramos. Porque ela diz, mamãe, essa bênção é de nós dois. Eu digo, é sim, minha filha, porque através da tua perseverança, tu aceitou o Senhor, eu me reconciliei e teu pai abriu a boca e se converteu.
1: Oh,
0: morreu, graças a Deus,
1: crentinho
0: na
1: glória
0: fé.
1: A Deus, glória a Deus.
0: Por quê? Porque quando eu estava na igreja, eu só vivia com ele, ó, uma fotinha dele debaixo do meu joelho, que eu tenho a prova bem aqui. E orando, pagando preço, jejuando, consagrando. Tem irmãos que sabem o que eu tô falando, porque viram o pastor Cleomar, a missionária Elisete, chorava noite e dia dentro daquela igreja. Eu ia, era meio-dia num caminhãozinho que ele tinha. E aí eu chegava para limpar o banheiro da igreja, a igreja e ficava lá, irmão Giovanni Dias, lá orando, eu me ajoelhava lá em frente, porque eu nunca gostei de subir no púlpito assim, uhum. Só na permissão, porque eu gosto de andar na direção. E aí eu me ajoelhava e ficava clamando, Senhor, eu creio. Eu não realizei meu sonho de entrar, eu realizei assim, eu fui para a igreja assim com ele, mas ele ainda não estava convertido. Mas eu, por honra e glória do Senhor, eu sempre falo, ele foi o meu esposo, foi o meu pai, porque eu fui morar com ele com 16 anos de idade. Então, foi também meu filho na fé, porque quando a gente estava aqui naquele vale, ele dizia, Renata canta, Renata ora, Renata ministra a palavra. Eu orava e ele dizia assim, irmão Giovanni, a tua oração é tão maravilhosa que minha alma refrigera. Como é maravilhoso escutar, né? De um varão daquele que até irmão Zaqueu sempre ia lá em casa, ministrava a palavra e ele dizia, um dia eu vou me converter, um dia eu vou me converter, tudo é do seu tempo. E aí ele via também indo para a igreja e ele viu mesmo. Então, é frutos da oração da gente. Então, como eu não saio do tema, é o Senhor proverá. Então ele proveu, irmãos. Ele viu o meu clamor, ele viu minhas orações. Eu costumo dizer que quando eu estava lá 8 anos afastada, eu estava vivendo as minhas orações, porque mesmo eu no mundo, o Senhor falava comigo. Tinha irmão que me olhava na rua, aleluia, e dizia, essa nunca mais vou voltar para a igreja. Ei, o Senhor proveu. O Senhor é que me governa, o Senhor é que nos governa. Hoje eu não respondo mais por mim, Giovanni Dias. O Senhor, ele falou comigo claramente, tu morreu para o mundo e vive para mim hoje. Tu és separada e consagrada, mulher. Porque grande é a tua fé. É lindo o Senhor falar conosco, né? Então é isso. Quem era eu? Quem sou eu? Eu tinha um medo de um microfone que só a misericórdia. Quem me conhece sabe. Agora, quem não me conhece que fala que não sabe, aí paga preço. Porque o preço que eu paguei foi árduo. E hoje eu estou aqui por honra e glória do Senhor. Que o Senhor venha abençoar grandemente cada um ouvinte. Que Deus venha bradar na vida de vocês. Que Deus venha agir de forma sobrenatural. E eu profetizo bênçãos sobre medidas. Que aqueles que creem no Senhor estão como um monte de Sião, que não se abalam, mas permanece para sempre. Em Salmo 121, eleva os meus olhos ao monte, onde me virá o socorro. Meu socorro vem do Senhor que fez os céus e a terra. Muitas das vezes a gente se encontra triste, oprimido, abatido, mas o Senhor é contigo, ele provê. Ele proverá todas as situações. Assim como ele deu vitória, Abraão esperou 20 anos para a vitória dele. Então a vitória dele chegou. Quem somos nós para não esperar? Agora a gente não pode passar na frente do Senhor. Muitas das vezes a gente está angustiado, eu quero logo a bênção. Ei, uma coisa eu tenho para te dizer, se você quer uma bênção, pague preço pela essa bênção. Ore, consagra, jejue, paga preço mesmo, porque a vitória é maior do que você possa imaginar. Aleluia. E eu creio eu que o Senhor vai fazer grandes coisas na minha vida ainda e vai fazer na vida de cada um dos ouvintes, dos amados irmãos. Dos amados, você, mulher, guerreira, valente, fervorosa. E eu faço mais uma vez, carecidamente, irmãos, irmãs, principalmente as mulheres, porque a mulher sábia, ela edifica a sua casa e a tola destrói. Não seja essa mulher tola. Hoje eu costumo dizer, hoje, Senhor, obrigado por ter me dado sabedoria. Eu vim para cá, irmão, mas... Eu faço prova com Deus. Podem ir lá na minha casa ver se minha casa não está organizada, tudo em ordem. Ah, o preço é árduo. Então, mais uma vez, eu reforço, amados ouvintes. Hoje acontecerá o primeiro evento, o encontro de fé. O Senhor proverá com o tema, Gênesis 22, 14. E a preleitora, pastor Eline, o vaso de Deus. As cantoras Débora e Silvânia. É dia 13/10, hoje, terça-feira, às 19 horas. Igreja Pentecostal Promessas de Deus, Congresso de Turilândia. Congregação de Turilândia, Rua do Pino, sem número, Turilândia. Vamos lá, mulheres. mulheres guerreiras, que hoje eu costumo dizer, Senhor, que cada uma mulher seja como Ruth, seja como Débora, seja como Noemi, seja como essas mulheres guerreiras da palavra do Senhor. Porque nós mulheres, nós Maria, nós Renata, Raimunda, todas as mulheres somos umas mulheres guerreiras. Porque muitas das vezes a gente se encontra, oh meu Deus, eu estou da igreja e meu marido não é convertido. Mas persevere, faça igual eu, ore, consagre, faça propósito com Deus, faça a prova com Deus. Porque Deus, ele sabe de todas as coisas, todas as situações. Ontem eu fui na casa do irmão e lá o irmão me disse, quero até mandar um alô para ele, ele sabe, se ele estiver ouvindo, irmão Jades. A esposa dele está desviada. E ele falou que ele também está na igreja com os filhos. Persevere, irmão, que a grande é a tua vitória. Assim como tu ora pedindo para Deus libertar, ele vai libertar. É no horário dele, é no relógio dele, é na data dele. Só persevere que tua vitória é grande. Então é assim, assim como tem mulheres que lutam pelo seu esposo que não está convertido, não está na igreja contigo. Mas persevere, seu filho ou sua filha, assim como também tem esposo, que a esposa não é evangélica, persevere, ore, consagre, apresente para o Senhor, que o Senhor é teu pastor e nada vai te faltar. Só persevere, só vive na obediência, a obediência gera a bênção. Então é sobre, e deixa o meu apelo, vamos lá cultuar o Senhor. Você mulher, hoje vai ter mesas postas, vai ter mingau, eu até já preparei um mingauzinho. Um mingau ungido, mingau porque quem ungido. Me conhece sabe que quem faz um mingau aqui gostoso dentro de Santa Helena sou eu.
1: Isso,
0: mingau. E aceito encomenda também. Vou vender lá na porta lá de casa.
1: Antes a irmã Renata igreja. É boa de lasanha, de lasanha.
0: Só coisas gostosas.
1: Macarronada.
0: Ô, Glória.
1: Galinha caipira.
0: Pato. Eu fiz um pato aqui pra igreja, Assembleia de Deus.
1: É.
0: Maravilhoso, que o pastor amou com a esposa.
1: Comer o que quero de costa.
0: Ah, eu vou fazer mais.
1: Ah, foi pro evento que teve aqui na praça, né?
0: Foi maravilhoso.
1: Pato ungido,
0: consagrado. Então é isso, é sobre. Deus abençoe grandemente cada um dos ouvintes, cada um dos irmãos. Quero mandar um alô pra minha pequenina Juliana Ferreira, minha futura veterinária. Deus te abençoe, minha filha. Eu quero mandar um grande abraço para minha mãe Raimunda Boaz, essa mulher guerreira. É muita felicidade. Quero mandar um alô para os meus irmãos Angla Boaz, Walter Boaz, Cláudio Boaz, meus irmãos, a minha irmã Marlã Carneiro Boaz também, a esposa do seu Arismar. Então, Deus abençoe grandemente minha família. E creio eu que logo, logo eu vou contemplar minha família todinha na casa do Senhor. Eu oro e só apresento a Deus e Deus brada. No momento certo, na hora certa.
1: Vem a bênção.
0: A bênção é grande. Só basta a gente ficar na obediência.
1: E crer.
0: Ter fé é como falar na palavra, a fé é como um grão de mostarda. Se você tiver uma fé pequenininha, essa fé vai ser pequenininha, mas você vai ter fé.
1: E sem fé é impossível agradar a Deus. Quer agradar a Deus, tenha fé.
0: Quer agradar a Deus.
1: E manda até hoje, né? Hoje, às 19h30.
0: Hoje, às 19h30. Não esqueça.
1: Grande encontro.
0: O grande encontro. Um encontro que você vai. Ouvir a palavra de Deus e vai se. E depois é só bênção, vai ter lembrancinha também. Lembrancinhas lindas, ungida e consagrada.
1: Aí você se alimenta do pão que desce do céu de glória, então, depois com o pão que brota da terra, que é as delícias.
0: As delícias.
1: O melhor da culinária maranhense.
0: Bolo, vai ter um bolo.
1: Bolo, ungido, vai ter bolo, pudim ungido.
0: Meu irmão, é só bênção.
1: Irmã Luzia. Vai ter bolo, irmã Luzia.
0: Irmã Luzia vai ter risoto que a irmã Maria vai fazer, a esposa do pastor.
1: Esse risoto é bom, né?
0: Maravilhoso. Eu ia fazer, mas a irmã Maria vai fazer. Tudo o Senhor já proveu, tudo é de Deus. Quero mandar um alô pro meu pastor querido, pastor Erisvaldo, pastor abençoado. Toda a família dele, os filhos dele, a Nora, que ontem esteve lá em casa com as duas meninas. Meninas abençoadas, levei ela até para ganhar dinheiro. Ah, eu lhe conto uma benção. Ontem eu cheguei lá na rodoviária, peguei os colombianos, as criancinhas, levei numa fonte que tinha uma senhorinha dando dinheiro. É. Eu levei lá, andei na rua tudinho. Ontem eu fiquei realizada, levei as crianças para ganhar dinheiro. Depois fui para MGA. Aleluia. Levei as criancinhas pra pular no pula-pula. Queria até pular também. Eu me lembrei quando eu tinha pula-pula na praça. E aí, irmão, foi só benção. Levei eles pra comer, foi só benção. E eles não queriam me largar. Será que eu não vou adotar logo um? Ai, Jesus.
1: São Juliana, colombianos, né?
0: Juliana, corre atrás de mim, se ela souber
1: são
0: isso.
1: São colombianos?
0: São colombianos, são humildes. Oh. Só vivem aí nos
1: cantos. No canto, nos cantos.
0: Eu até peguei umas moedinhas que eu tenho lá em casa pra me dar pra eles. É. Porque eles gostam de moeda pra comer, ó. Comer. Ganharam cada um R$5. Era criança demais, eu fiz fileira. Mas também o preço foi árduo. Andei no sol quente, tô aqui só a misericórdia.
1: Mas é assim que vem a recompensação.
0: A recompensa do Senhor. Eu não faço pra me aparecer, não.
1: A recompensa do Senhor,
0: Eu faço pra Deus ver. Eu não amo Deus pelo que ele faz, eu amo Deus pelo que ele é.
1: Pois é, tudo certinho pra hoje. Então, irmã Renata, muito obrigado pela sua participação aqui no programa. Fique à vontade, quantas vezes quiserem vir, venha.
0: Glória.
1: Venha que a porta está aberta.
0: Jesus, quero mandar um alô pra boneca de Nilcinam, sua mãe, aquela guerreira. Juliana, minha mãe também, pra Betinha. É lá de Mangabeira que nos deu os ovos de galinha caipiró de manhã cedinho.
1: Ovos ungidos.
0: Nós ungidos, consagrado. Franceio, tô esperando, Franceli, da The Best Refrigeração. Tô esperando, 981-982-6285. Viu a manutenção do ar-condicionado de Juliana? Tu não vai deixar a Juliana na mão. E quero mandar também. É pra irmã Cledeni do Açaí Bom Gosto, perto do Mercado São Brás. É pra lá na Sabrina do Açaí também, lá no São Brás. E também temos em Turilândia, temos a Morada Nova, o Bom Gosto, o Açaí Bom Gosto. Ó, eu tô querendo meu açaí, viu, Sabrina? Que ontem eu almocei açaí, hoje eu vou pra igreja, mas quando eu chegar eu quero açaí também. E Deus é só bradando. Antes eu dava, agora eu recebo. É açaí, é manutenção de ar-condicionado. Tem um capote também que nós vamos comer lá em casa.
1: Eu vi o capote ungido.
0: Ó, Teco, de Jean Lobato, viu? Um abraço pra Jean Lobato, viu? Eu quero meu capote, que tá anotado aqui no caderno ungido.
1: Manda um abraço pra João de Deus.
0: Ó, seu João de Deus, um abraço pro senhor homem de Deus. O João de Deus é um homem de Deus, né? Ó, um abraço.
1: Ele na sua fazenda.
0: Ah, na fazenda ungida dele lá, no sítio. Eu disse pra Rodrigo que nós vamos fazer uma vaquejada lá. Uma vaquejada lá de Jesus. Ele chegou lá e ele disse, ora por mim, irmão.
1: Fazer lá um arraial do povo de Deus.
0: Arraial do povo de Deus, lá no sítio João de Deus. Um alô pra Elcimar também, leite.
1: A irmã Thelma, com a farmácia
0: irmã
1: nova.
0: Irmã Thelma, com a farmácia
1: toda. Drogaria Gomes.
0: Eita. E é um alôzão pra ela, essa ungida de Jesus.
1: Iracilda,
0: não pode faltar.
1: Prepara uma comida gostosa.
0: Uma galinha caipira que ela tá devendo até pra Carlos.
1: É?
0: Carlos César de Bina e Ferreira.
1: Ah, tá.
0: E ela vai fazer pra nós essa galinha.
1: Vai fazer, é verdade.
0: E um alô também pra Clebinha, lá do Comercial Santa Helena, nossa vizinha.
1: Rocha.
0: Ai, ela é uma benção. Quando ela manda pra mim de manhã cedinho mensagem, aí ela diz assim: ê, mulher de Deus, já acordou, digo, desde cedo, desde
1: Clebinha Rocha.
0: Mulher.
1: Irmã Helena Rocha, mulher, também.
0: Helena.
1: Quizinho.
0: Só gente boa. Só homens e mulheres de Deus. Né? Só os grandes.
1: Tem também a Dinamara.
0: Dinamara, eu olhei cedinho hoje, ela passando.
1: Não esquecendo também de mandar um alô pra irmã Cessé no canto.
0: Irmã Cessé, ungida de Jesus, que ela me deu até parabéns, que eu falei que eu tava aqui com o senhor na rádio. A irmã Cessé
1: com as Paulas. Aí vem Safira.
0: Safira.
1: Vem também a. Qual é a Safira?
0: Aquela que mora com a Araújo.
1: Safira. Vem também a Ruth.
0: Ruth, né?
1: E tem a outra, como da outra?
0: De Deus.
1: A Ruth, só mulher ungida.
0: Ungida, consagrada.
1: É, consagrada.
0: Deus,
1: Eu a chamo de Paulas.
0: Paulas.
1: Tem glória. A outra lá, como é o nome da outra?
0: A Sara.
1: Sara, Safira, Ruth. Tem a caçula, como é o nome da caçula?
0: Eu não tô lembrada, mas eu vou anotar aqui no caderno ungido. Então, um alô para todos os ouvintes e os irmãos. Como é o nome da irmã que nós vamos lá na casa dela?
1: A irmã Luzia, todo dia.
0: Oi, irmã Luzia, meu amor, obrigado pelo aquele hino que a senhora cantou, eu fiquei maravilhada, a senhora é uma mulher de Deus. E eu aceito o convite, que eu logo, logo vou aí no meu carro aí, na porta. Eita. O carro consagrado de Deus. O diabo queria me envergonhar lá na porta da Manata, com 2 dias que o carro parou. Mas quando chegou lá na porta, o senhor disse: olha, a tua fé como é tão grande que o carro tá novinho aí pra ti de novo.
1: A senhora não sabe o mistério que ele parou em frente a Maná.
0: Ah, Maná! Ah, ontem eu fui lá, comprei umas coisas. Um alô pra dono da Maná, seu Joel.
1: É um
0: homem de Deus, ele é uma benção.
1: Ele é parceiro aqui da obra.
0: Ele me ajudou. Ele me ajudou e vai nos ajudar mais ainda.
1: Ele é uma bênção.
0: Porque ele é uma bênção, ele é um homem de Deus.
1: E Deus está abençoado. Quem abençoa, abençoado, né, irmão?
0: É, abençoa, abençoado.
1: Manda um abraço também, irmão, para os irmãos da Eletrofróis.
0: Ah, irmãos da Eletrofróis, ainda não conheço.
1: Que é o irmão do irmão Sérgio. Sérgio da Vance.
0: Eu trabalho até com Dina, a esposa dele.
1: É de Deus.
0: Ó, um abraço também para o irmão Sérgio. Ele é um homem de Deus. Quando eu ligo pra ele, ei, eu posso não ter um centavo, mas eu duvido se eu mandar 10 pessoas lá, que se ele não atende.
1: Manda um abraço também pro pessoal da Eletrotec, que a irmã comprou todos os móveis.
0: Eu só compro lá. Um abraço aí pro...
1: Agora é Magazine e Eletrotec.
0: Do Magazine
1: Cresceu Eletrotec. Também.
0: Cresceu, portas grandes. E ó, não foi só eu não, eu já levei várias pessoas comprando lá, 5 mil, 10 mil lá.
1: Eita.
0: Só vista.
1: Loja grande hoje.
0: Deus é fiel.
1: Loja grande.
0: Vai crescer muito mais. Vai crescer muito mais, porque aquele que é humilde, Deus, ele sabe de todas as coisas, né? Ó, tem um dizer aqui: aquele que se exalta é humilhado, e aquele que se humilha é exaltado. Então tá aí o mistério de Jesus. É mistério.
1: Irmã Renata, foi um prazer ter ela conosco. E mais uma vez o convite para hoje à noite, né?
0: O convite, não esqueça, encontro de fé. De fé em milagres, onde você vai ter a palavra do Senhor, do coração dele para os nossos corações. E eu creio eu que vai ser só vitória, porque eu, nem que seja a pé, mas eu já tô é lá. Ontem a gente teve no clamor, uma hora de relógio, clamando e adorando o Senhor. A irmã Elinha é uma mulher de Deus, ó. E aí botou eu e a irmã dela e ela orando, consagrando, e eu contemplei só a bênção.
1: O nome da caçula é Priscila.
0: Priscila, tá vendo como Deus faz a gente lembrar o nome dos ungidos dele?
1: É Priscila, Sara, Ruth, Safira, falta só uma agora pra gente lembrar.
0: Mas eu vou perguntar pra irmã Cessé, essa mulher de Deus. Aí eu passei lá, ela me recebeu. Um alô também pra sua mãe.
1: Dona Lalá, tá em São Luís do Maranhão. Um alô pra Quedinho no sítio da bênção.
0: Ó, irmã Quedinha. Prepara a galinha caipira aqui, mas vamos aí.
1: Tá faltando agora casar, na da irmã Cessé. Tem só a Safira e a outra. O nome da outra? Tem a Safira. É a Sara, Safira. A Ruth e mandaram aqui, tá bem aqui, ó. Com o programa tem audiência, como é que é, ó.
0: Glória, agora sim.
1: É Safira, Priscila, Ruth, Raquel, Sara e Abraão.
0: Glória, só vitória.
1: Obrigado, minha querida, obrigado aí. Quem mandou aqui foi a mãe do garotão bonitão aqui, ó, do Pedro Henrique. Olha aí, ó. Então é Safira, olha, como é que Deus faz desta união? A irmã Cessé, bem novinha, assim como a irmã Renata casou-se com o Biné. Tinha quantos anos, irmã?
0: Tinha 16 anos.
1: A irmã Cessé era bem nova quando casou com o tio Henrique. Aí dessa união vieram estas bênçãos, essas pérolas aqui, ó. Safira, Priscila, Ruth, Raquel, Sara e Abraão.
0: E olha só o mistério de Deus. Eu falei de Abraão hoje, né, Gênesis? Então é só mistério. Deus então é mistério. Amor, então Deus é
1: que
0: vida.
1: Que coisa linda. Só minhas lindas.
0: Só
1: lindas. Safira é um espetáculo.
0: Só varoa.
1: Priscila é outra. A Ruth também, a Raquel, são belezas diferentes, né? A Sarinha, uma bênção, casou com o meu amigo, o nome dele lá?
0: O Araújo.
1: E o Abraão, né, se fala. Abraão mora com uma prima minha também. Então tá tudo em casa.
0: Tudo na santa paz do Senhor.
1: Manda um abraço pro pastor Leomar em Turiaçu, tá ali ouvindo. Pastor Leomar, em Turiaçu, que é irmão aí das meninas. Eleomar.
0: Ah, o pastor Eleomar, um abraço aí pro senhor, varão de Deus.
1: E agora nós vamos de Wagner Roberto, finalidade aqui, que a irmã Luzia pediu. Senão ela vai brigar com a gente.
0: É, bora botar o hino pra irmã Luzia. Irmã
1: Renata, o carro da prova vai ser o quê? Ou você vai almoçar o quê hoje? Capote?
0: Eu vou almoçar capote, vai ser no final de semana. Eu vou almoçar um bode bem gostoso com o sagrado que eu já fiz desde ontem.
1: Bode ungido?
0: Um bode ungido. Tá. Bode ungido, tem açaí, tem peixe, sarapó que eu amo. Gente, se você quiser me alargar, onde é flores que eu amo de paixão.
1: E sarapó,
0: pode mandar pra mim.
1: Sarapó ungido.
0: Sarapó ungido. Tá. Já chegou 2 quilos pra mim que o irmão Batista
1: mandou. Você tá no time do Bruce Valdo, gosta muito de sarapó.
0: Ah, então nós vamos comer sarapó demais.
1: Foi um prazer tê-la conosco, minha querida. Deus abençoe sua caminhada, sua jornada. Amém. Tamo juntos. Fique à vontade, tá?
0: Glória a Deus.
1: Quantas vezes que vier aqui, quiser vir, a casa está de portas abertas.
0: Glória, portas.
1: 8h55, tá aí. Amém. Wagner Roberto, fidelidade.

0: Maravilha, tá aí a participação do Wagner Roberto, Fidelidade, depois da participação da irmã Renata. Renata Ferreira aqui na programação da Super Rede Sucesso de Comunicação. Olha o pensamento do dia, irmã Renata, o filho que não foi poupado. Pensa comigo, Abraão subiu o monte com seu filho, com seu único filho. O coração dele devia estar despedaçado. Cada passo era uma dor. Mas quando chegou no topo, Deus disse: para, não toca no menino. Só que eu queria ver o seu coração. Depois, e Deus proveu um cordeiro no lugar de Isaac. Isaac desceu vivo do monte. Séculos depois, outro pai subiu no mesmo monte com seu filho, com seu único filho. Só que dessa vez não teve voz dizendo para, não teve cordeiro substituto, porque o próprio filho era o cordeiro. Jesus subiu o monte carregando a madeira, igual Isaac carregou a lenha, mas ele não desceu vivo, ele morreu. Por quê? Porque Deus estava fazendo o que pediu Abraão, Deus estava fazendo o que pediu para Abraão não fazer. Deus estava entregando de verdade. Abraão foi poupado de sacrificar seu filho. Deus não se poupou, ele sacrificou o dele por amor a você. Romanos 8:32 nos diz: aquele que nem mesmo seu próprio filho poupou, antes o entregou para todos nós. Entenda a graça agora. Isaac foi poupado porque Jesus ia morrer no seu lugar. Foi poupado porque Jesus morreu no seu lugar. Porque isso não precisa mais de sacrifício, de corrente, de pagar preço. O preço mais alto já foi pago no Moriá. O filho que não foi poupado te poupou de uma vez por todas. Está aí. Elson Silva, pensamento do dia aqui na programação da Rede Sucesso de Comunicação. Olha, grande culto de ação de graças, em ação de graças, do irmão Roberto e família, no dia 17. De sábado agora, irmã Renata, 17. Na rua Rua Santo Dumont, Ponta da Areia, ali próximo o Altas Horas. 3 anos, né? Uma noite de gratidão a Deus. Às 19:30, participação de vocais, cantores, vai estar conosco lá, vai estar presente o cantor Brucivaldo, Esté Santos, também a cantora Dâmara, é isso?
1: É.
0: Dâmara. E nós estaremos trazendo a palavra do Senhor Jesus. É neste sábado, às 19:30, ali no bairro, ali é São Brás, é, irmã? Você colocou aqui?
1: Ponta da Areia.
0: Ponta da Areia. Próximo, o Altas Horas. Eu vou já copiar aqui e tentar arrumar aqui. Tá bom? Aqui com a participação da irmã Renata, nos auxiliando aqui. Ela está aqui dando aquela força aqui na programação da Rede Sucesso de Comunicação. A irmã Renata é uma bênção. 94, bom dia.

0: Maravilha, 9:09, chegando o finalzinho da programação aqui na Rede Sucesso de Comunicação. E agora vamos falar com Deus. Senhor da Glória, Pai amado, eu oro por cada vida, cada pessoa que busca o milagre. Consegue este copo com água de quando teu filho beber desta água, que todo mal seja repreendido em nome de Jesus. Nós repreendemos todo mal, toda força estranha, Pai. E que teu filho, ao beber desta água, que todo mal desapareça em nome de Jesus. Porque a tua palavra nos diz que o Senhor levou sobre si todas as nossas enfermidades, e pelas tuas pisaduras nós somos sarados. O Senhor diz que toda arma forjada preparada contra a nossa vida não prevalecerá, não vai surtir nenhum efeito. Pai, uns confiam em carros, outros em cavalos, mas nós fazemos missão no nome do Senhor. Abençoe a irmã Renata, sua casa, sua vida, sua família, a minha casa, minha vida, minha família, os teus filhos que estão acompanhando a programação, irmã Cessé, sua casa, sua família, todos que estão ligados, interagindo conosco, estão fazendo junto aqui, juntos, estamos formando esta corrente de oração nesta manhã, orando pelos enfermos que sejam curados, e nós ministramos a cura, o milagre. Pai, consagre este copo com água, porque foi através da água que o Senhor realizou o primeiro milagre naquele casamento. Quando faltou vinho, o Senhor transformou água em vinho. Pai, nós profetizamos o milagre, a cura, a vitória chegando em nome de Jesus. Amém? Beba com fé o seu copo com água, crendo no milagre. Bom almoço, boa refeição, boa merenda, bom lanche à tarde, bom culto à noite, tá? Bom sono, tranquilo, um bom banho, uma chuveirada boa, tá certo? Uma água geladinha, ou uma laranja geladinha também, descasca a laranja, é vitamina C, tá bom? Vamos desfrutar do melhor desta terra, porque o Senhor, tudo era sem forma e tudo era vazio, mas viu Deus que era bom. Tudo ele faz porque ele viu que era bom para nós, tá bom? Aí colocou o quê? Colocou as plantas, os frutos, veio tudo. Veio o mar, veio a água, veio o rio, veio o peixe, né? Veio a fartura, veio o açaí, que a irmã gosta muito, a irmã Renata. Então tá aí, vê o peixe, vê o sarapó, vê a cabeça gorda, que eu gosto muito, vê a galinha caipira, tudo, tudo ele fez porque viu que era bom, é bom. Ele sempre faz o melhor para nós. Nós que somos, às vezes ingratos e murmuramos. Não murmure, ao invés de murmurar, agradeça. Receba sua bênção, sua vitória em nome de Jesus. Final de programa, voltamos amanhã com mais um programa Estação Vida. Um abraço à irmã Renata pela sua participação. E ela volta, qualquer hora ela volta aqui. Qualquer hora ela vai estar de volta, de surpresa aqui na Rede Sucesso de Comunicação. Um abraço. Fique na graça e na paz do Senhor Jesus. Fiel do meu
1: agir. 9:11.

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Bom dia! Muito bom dia, gente. Muito obrigado pelo carinho da sua sintonia, da sua audiência. 9:23. Hoje é 13 de outubro, terça-feira. Para você que está curtindo em casa, no carro, no trabalho, para você que está curtindo à distância pelo nosso aplicativo, pelo site da Rádio Sucesso. Meu muito obrigado pelo carinho da sintonia, da sua audiência, tá bom? A partir de agora, o seu programa predileto de todas as manhãs, a gente está aqui, né, gente? Está começando! É isso aí, gente! Bom dia com muito amor, com muito carinho para você que está do outro lado, curtindo de bem com a vida. Lembrando você que o horário eleitoral gratuito, obrigatório no rádio, voltou, tá, gente? Por isso, a gente começa a programação do Bom Dia Sucesso a partir das 9:10. E vamos seguindo. E lembrando que ao meio-dia também tem o horário eleitoral obrigatório no rádio, tá bom, gente? E vamos lá, pra você que está curtindo, a partir de agora, o Bom Dia tá começando. Sandra Lima já por aqui no estúdio, eu mesma falando com vocês. E a gente faz essa festa, como você já sabe, segunda a sábado, das 9:00 às 12:00.

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0: Muito bem, estamos de volta, 9:43, né, gente? 9:43 para você que está curtindo a programação do Bom Dia Sucesso. Daqui a pouquinho a gente vem trazendo para você o giro das informações, as notícias, atualizando você que está do outro lado, curtindo aqui nessa melhor, tá bom? Daqui a pouquinho, Taliana Luz, daqui a pouquinho vamos entrar em contato com você, tá bom? Está contando aí as novidades diretamente da capital São Luís do Maranhão, de toda a região, né, da Baixada Maranhense e também do Maranhão, tá bom? A gente vem trazendo já essas principais informações, as notícias aqui na sua melhor, número 1 do Brasil. E daqui a pouquinho também tem um horóscopo na sua manhã, daqui a pouquinho tem um resumo da sua novela favorita, tem tudo isso e muito mais aqui na melhor, número 1 do Brasil, tá bom? 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Aquele abraço, obrigado pelo carinho da sintonia, obrigado pela audiência e vamos lá, seguindo firme e forte até o meio-dia, né? Até o meio-dia, com muita música, notícias, a informação a todo momento, e a gente vem atualizando você aqui na sua melhor, número 1 do Brasil. Já manda um abraço pra dona Maurina, que tá curtindo a Rádio Sucesso, também o Eduardo, o Davizinho também tá curtindo na Vila da Paz, Turilândia, Maranhão. Muito obrigado pelo carinho da sintonia, e a gente faz a festa juntinho sempre do coração de vocês, ouvintes número 1 da Sucesso, tá bom, gente? Daqui a pouquinho a gente vai trazendo as informações diretamente da capital São Luís do Maranhão, porque agora vem chegando pra você o resumo dessa novela favorita, aqui no Bom Dia Sucesso.
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2: Alô, alô, você! Salve, salve, turma! Tô chegando, tô de bem com a vida, tô aqui, ó, para apresentar mais uma edição do nosso Novelizando e o resumo da sua novela favorita. Hoje é terça-feira pós-feriado, com carinha de segunda, 13 de outubro de 2026. E eu, Silva, trago pra começar o Nobelizando de hoje, a novela das 6 da Globo, A Nobreza do Amor. Hoje, Tonho deduz que Mirinho sequestrou a Lica e Niara se desespera. Imagina a situação. Binta é hostil com Pascoal. Mirinho chega com a Lica a seu cativeiro e a princesa se revolta, claro. Virgínia desconfia do comportamento de Mirinho. Tonho confronta Mirinho, mas foge quando Virgínia chega. Gendal ordena que seus seguranças vão atrás de Tonho. Virgínia diz a Gendal que sabe como o rei de Batanga pode localizar a Lica. Tonho pede ajuda à dona menina para encontrar sua amada. A Lica se desespera em seu cativeiro. Tudo isso e mais no capítulo desta terça-feira da Nobreza do Amor. Daqui a pouco eu volto com mais um bloco destacando a novela por você. Segura!
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0: Muito bem, daqui a pouco tem muito mais aqui na sua melhor, né? Na sua favorita, na Rádio Sucesso. Vamos lá, gente. 9:46, já manda aquele abraço, né? Pra Sinária Fernanda, tá curtindo a programação do Bom Dia Sucesso. Obrigada, Sinária, tá curtindo pelo nosso aplicativo. Muito obrigado pelo carinho da sintonia. Esqueci agora foi o nome do lugar, né? Mas muito obrigado pelo carinho. Tá distante, né? Tá bem distante do Maranhão, mas tá curtindo aí pelo nosso aplicativo, a Rádio Sucesso FM 87.1. Obrigado de coração. Um abraço pra você, pra suas filhas, tá bom? E também pra toda a família que tá curtindo aí a Rádio Sucesso. Valeu, gente, vamos curtir mais músicas, 9:47, bom dia, aqui na sua melhor. Ah, tá curtindo São Paulo, né? São Paulo, então tá aí, fica à vontade, a terra amada, né? 9:47, bom dia.

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0: 10:16 para você que está curtindo em casa, no carro, no trabalho. Obrigado pelo carinho da sintonia, da sua audiência. Vamos daqui a pouquinho estar girando com as informações, as notícias, né, gente? Já, aqui na Ação Número 1 do Brasil, em tempo real, diretamente da capital São Luís do Maranhão, para toda a região. Porque agora vem chegando para você a previsão astral no Bom Dia Sucesso. 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
2: Oi, gente! Nós estamos chegando aqui na nossa rádio maravilhosa. Delícia de terça-feira, né, Chuchu? Hoje dia 13, é 13 de outubro, né, de 2026. Tá começando aqui o nosso horóscopo do dia. Vamos saber quais são os destaques aí pro meu, pro seu, pro nosso signo nessa terça-feira, viu? Hoje é terçamos aí, pós-feriado, né? Galera pegando no breu agora, vamos trabalhar, minha gente, vamos que vamos. Bora começar então? Alô, você de Aries. Com o seu sexto sentido mais apurado, dá pra encontrar a melhor solução para os serviços que caírem no seu colo hoje, hein? É, mudanças não estão descartadas, tenha paciência. O bom humor anima tanto a conquista quanto o romance à noite, viu, Áries? O número da sorte é o 18, a cor cinza. Ouro. O convívio com colegas ou parceiros profissionais prometem ser um grande trunfo para se destacar no serviço. Mas nem tudo é perfeito, né? E um ou outro atrito pode surgir. Ainda bem que o astral melhora depois ao longo do dia, né? O romance conta com ótimas energias, mas a entrada da lua em Sagitário que destaca a sua sensualidade e promete uma química de milhões à noite. O número da sorte é o 36, a cor preto. Gêmeos. Geminiano, geminiana. Falar menos, ouvir mais ajuda a dar conta do recado pela manhã. Ó, ainda bem que você segue focado aí no serviço, né? E o seu esforço ajuda a dar conta de tudo que vai cair no seu colo hoje. Se tem compromisso, mostre seu lado carinhoso, carinhosa. O número da sorte hoje é o 12, a cor violeta. Câncer. E você de câncer, a risco de preju, hein? Mas então toma cuidado. Se você se quiser sair por aí comprando tudo que dê vontade, aí vai dar problema, né? Você merece um mimo, mas não exagere, tá, Chuchu? A comunicação e a interação com colegas e clientes também contam com energias positivas pra hoje. A dois, o romantismo deixa tudo melhor. Número da sorte, câncer, é o 51, a cor amarelo. E assim, ponto final, terminamos o nosso primeiro bloco aqui do Oro.
0: Muito bem, daqui a pouco tem muito mais, 10:19. Obrigado pelo carinho da sintonia, você que está curtindo a programação do Bom Dia Sucesso. 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
2: 10 horas e 30 minutos.

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0: Muito bem, sucesso FM 87.9, 10 horas e 42 minutos agora para você que está curtindo a programação do Bom Dia Sucesso, né, gente? Do Bom Dia Sucesso. Mandando um abraço aí todo especial, meu amigo César. É, tá curtindo César e família, né, gente? Tá aí organizando, como você já sabe, a festa dos motoqueiros, né? Todo ano é tradicional ali no Som Rock, tá bom? Para você que está curtindo a Rádio Sucesso FM 87.9. Então, para você de toda Santa Helena, você de toda Turilândia, de toda a região, de toda a Baixada. É o nosso convidado, claro, né? Tem sorteio, né, gente? Sorteio de capacetes, é. Pra falar a verdade, são 15 anos de tradição, né, gente? Tem churrasco liberado de um boi. Rapaz, tá top demais. Além de você curtir a festa, vai curtir aí de buchinho cheio, né? Ou amenizado, né? Você pode dançar tranquilo, agarradinho, juntinho, top demais. Tenho certeza que você vai gostar. O local vai ser na Arena dos Motoqueiros, tá, gente? A organização aí, César, em família, no povoado São Roque, Santa Helena, Maranhão, povoado de Santa Helena. Muito bom, já é tradicional, muita gente. Ano passado foi muita gente, de verdade, de toda a região da Baixada, de Pinheiro, Turiaçu, toda essa galera maravilhosa aí encheu, tá, gente? Foi top demais esse ano, não vai ser diferente, vai ser a coisa mais linda do mundo, porque cada ano que passa a organização é melhor ainda, né, gente? E com certeza atualizando ainda, melhor ainda, e com certeza aquele reggae que você gosta de curtir e dançar a dois, é top demais. Um abraço, meu amigo César, 10h42, você está curtindo Bom Dia Sucesso, vamos lá, sua novela favorita.
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2: Legal, turma! Já de volta, segundo bloco, é hora da novela das sete da Globo, por você aqui no Novelizando. No capítulo desta terça, Juarez tenta disfarçar o nervosismo entre os amigos no karaokê. Kátia fica presa com uma gestante no elevador do hospital. Que situação, hein? E a moça entra em trabalho de parto. Imagina! Através do rádio e câmera do elevador, Bela orienta Kátia a conduzir o parto. Vanessa pensa em como usar o parto de emergência a favor da imagem do hospital. Doi e Mike disputam clientes na feira. Próspero revela sua história com Clemente e Augusta para Melinda e acaba confessando sua paixão pela palhaça. Sabugo retorna de viagem e Lucas sente que algo está errado com o amigo. Clorinha se surpreende ao encontrar com Samuca um desenho que fez para Haroldo quando criança. Lucas questiona Sabugo sobre seu vício. Peixe, Ítalo e Glorinha questionam Bela sobre Haroldo. Tudo isso no capítulo de hoje, na novela das sete da Globo, por você. Segura que daqui a pouco eu volto com a novela das nove, Quem Ama Cuida, é o Novelizando.

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0: vocês gostam, né? Que isso? Se comportem, hein?
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2: Muito bem, estamos de volta. Estamos de volta aqui na programação predileta, que é o Bom Dia Sucesso, 11 horas e 20 minutos. Vamos lá, né, gente? Seguindo com a nossa programação e trazendo pra você muito mais novidades. 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
4: Oi, gente, tudo bem? Estamos de volta. Com licença aí, chuchu. Tá na hora de continuarmos com previsões astrais. Eu falo para você nessa terça-feira de Leão. A sinal de atrito e até briga com a família no início da manhã. Cuidado, hein? Aposte no bom senso e na disposição para manter os pés no chão. Produtos e serviços para o lar correm melhor nesta terça-feira, hein? O ciúme das caras também nada, mas nada apaga o teu charme à noite. Pode se preparar para dar um show por onde passar. O número da sorte hoje, Leãozinho, é o 17, a cor verde. Um outro mal-entendido pode tumultuar sua manhã, mas uma boa conversa mais tarde ajuda a colocar as coisas nos eixos, né? No trabalho, a dica é redobrar a atenção nas tarefas logo cedo para não se distrair. Pode ter surpresas interessantes na paquera. Número de hoje para você do signo de Virgem é o 52. A cor marrom. Libra. Libra, amores. No trabalho, logo cedo, distrações, cuidado, tá? Ou ações impulsivas que podem virar preju. Mantenha a cabeça no lugar e cuide melhor da sua grana, tá? Um astral descontraído ajuda a fechar a noite de forma mais leve.

0: O par. Número de hoje pra vocês é o 11, a cor azul claro. Escorpião. E você de Escorpião, a boa notícia hoje é que sobra energia para correr atrás das suas obrigações e deixar tudo em ordem, né? Inclusive, você pode se surpreender como o que é capaz de conquistar nessa terça. À noite, o desejo de estabilidade fortalece o romance, mas ó, não exagera não. O número da sorte hoje, Escorpião, é o 49, a cor azul esverdeado. E assim, ponto final. Terminamos o segundo bloco, né, gente? Eu volto daqui a pouco e aí eu falo pra você de Sagitário, Capricórnio, Aquário e Peixes. Continue com a gente, até daqui a pouco.
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Muito bem, estamos de volta, gente. Olha, 11 horas e 40 minutos para você que está curtindo a programação do Bom Dia Sucesso. Meu, muito obrigado pelo carinho. Eu gostaria de mandar um abraço ao meu amigo Sebastião Neto. Aquele abraço. Sebastião Filho também está curtindo, né, gente? Obrigado pelo carinho da sintonia. Também quem está curtindo é o David, né? Os brothers, aquele abraço. Obrigado pelo carinho da sintonia. 13 de outubro, terça-feira, né? Daqui a pouco a gente vem trazendo para você o giro das informações, as notícias, né? As notícias. Falando em notícias, gente, agora há pouco saiu nas redes sociais, né? Uma triste notícia, né? Do mundo da música. Pois é, morreu na manhã dessa terça-feira, 13, o cantor Netinho, né? Sei que é de gerações e gerações, né? Sei que se lembra aí do cantor Netinho, né? Ele vem lutando aí há muito tempo, né, contra o câncer. Pois é, morre na manhã de terça-feira, dia 13, o cantor Netinho, aos 60 anos, após longa batalha aí contra o câncer, tá, gente? O dono do hit, daquele grande sucesso, pra falar a verdade, né, Mila? Isso, aquele sucesso que com certeza fez muito sucesso nos períodos de carnavais, né? O dono dessa voz linda, maravilhosa, é um clássico do axé, para falar a verdade. Ele que estava internado, né? Aí na Bahia, né? Salvador. Para você que está curtindo a programação do Bom Dia Sucesso, a gente está passando aí essas informações para você. Aí dessa triste notícia, principalmente da música brasileira, né, gente? Morre aí nessa manhã da terça-feira, o cantor Netinho, 60 anos, após longa batalha contra o câncer. Ele estava internado, né, no hospital em Salvador. Pois é, e deste final de semana, o cantor teve algumas pioras, né? E hoje, nessa terça-feira, né, veio a falecer. 11 horas e 42 minutos. Obrigado pelo carinho da sintonia e da sua audiência. E vamos curtir um pouquinho do cantor Netinho, né? Que deixa saudade e luto na música brasileira hoje, nessa terça-feira.

E assim seguimos nossa programação do Bom Dia Sucesso, gente. Obrigado pelo carinho, obrigado pela sua audiência. Fica aí essa triste notícia da música, né? Mas enfim, aí um pedacinho do sucesso do cantor Netinho. Fez muito sucesso, né? Lutou muito, foi um homem muito guerreiro. Sei que não é fácil, né, gente? É isso.

E é isso, gente. São os grandes sucessos que com certeza vai ficar na saudade, né? Somente as lembranças. 11 horas e 44 minutos. Mais um grande sucesso vem chegando pra você. É o som de Wesley Safadão. E daqui a pouco a gente volta aqui na sua melhor do Bom Dia Sucesso.

0: Muito bem, tem muita música ainda pra gente curtir. Tem Horóscopo da Manhã, tem a sua novela favorita, tem muita coisa boa pra gente curtir, tá bom, gente? Mas daqui a pouquinho tem o horário eleitoral obrigatório no rádio, pra você que está curtindo a Rádio Sucesso. Enquanto isso, vamos lá, previsão astral no Bom Dia.
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2: Oi, gente, tudo bem, Chuchu? Vamos lá, a gente tá de volta, com licença, tá na hora de terminarmos o nosso horóscopo do dia, nesta terça-feira maravilhosa. Vamos? Alô, você de Sagitário. Sagitário. Reforce a concentração, porque há risco de se distrair no início da manhã. Depois, ó, agir de maneira reservada no trabalho e priorizar as tarefas que podem ser feitas a sós, aumenta a sua chance de sucesso. Bom humor e confiança ajudam a fisgar o alvo se estiver na pista. O número de hoje é o 2, a cor é o azul royal. Capricórnio. O desejo de expandir seus horizontes, arriscar-se em algo novo e sair da rotina segue alto hoje, hein? No trabalho, teu espírito de cooperação segue também com bons frutos, né? E contatos com os colegas serão proveitosos. É, sintonia e interesses em comum fortalecem os laços com o par. O número de hoje para vocês é o 49, a cor é o azul turquesa. Aquário. Senhoras e senhores de Aquário, há sinal de alguma tensão nos relacionamentos pela manhã, mas isso vai melhorar depois, né? Conforme vai passando aí o dia, né? Ó, no trabalho você conta com ambição e confiança para dar a volta por cima e atingir seus maiores objetivos, hein? É hora de redobrar o foco para cuidar das tuas tarefas. À noite, a conquista fica movimentada nas redes sociais e os amigos podem dar uma mãozinha. O número de hoje, para você do signo de Aquário, é o 14, a cor lilás. E você de peixes? Hoje há sinal de um ou outro probleminha com saúde, então fique longe dos excessos, inclusive na alimentação, hein? A boa notícia é que as tarefas em equipe têm tudo para correr às mil maravilhas mais tarde. É um bom dia para investir em novos conhecimentos e até começar um curso. A paquera segue animada durante o dia, mas o teu jeito descontraído deixa o romance mais gostoso também. O número da sorte hoje para você de peixes é o 41, a cor lilás. E assim, ponto final, gente. Terminamos o nosso horóscopo do dia, prometendo voltar com certeza amanhã, aqui no mesmo horário, na nossa rádio. Forte abraço, beijo, se cuida, juízo, hein? Até amanhã, tchau.
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1: Muito bem, estamos de volta, 11 horas e 54 minutos. Para você que está curtindo a programação do Bom Dia Sucesso, obrigada, gente, pelo carinho da sintonia, dessa audiência. E vamos lá com o resumo da sua novela favorita.
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3: Muito bem, turma, de volta. Agora é hora da novela das nove, Quem Ama Cuida, aqui no Novelizando. E no capítulo de hoje, terça, Pedro descobre um rastreador em seu carro. Kleber tenta convencer Helenice a denunciar Tom. Ademir pede ajuda a Pilar para sair do país. E Yuri e Adriana presumem que Pedro pode estar em perigo. Tom arma para Pedro. Silvana não aprova a aproximação de Tiago com Nancy. André descobre com o que Diná trabalhava e como ela conheceu Arthur. E Yuri e Adriana veem quando o carro de Tom bate no veículo de Pedro, que sai da pista. Tom avisa Pilar que o serviço foi feito. Adriana salva Pedro. Cara, o capítulo de hoje vai estar, ó, divino. Muita revelação, muita coisa vai acontecer. Emocionante. A novela Quem Ama Cuida, novela das nove da Globo. Gente, o Novelizando dessa terça pós-feriado fica por aqui. Amanhã, quarta, é dia de sofá e dia de novelizar. E estaremos aqui, se o Papai do Céu deixar, com mais resumos da sua novela favorita. Grande abraço, cuide-se bem, até amanhã.
1: Muito bem, se Deus quiser, gente. Boa, daqui a pouquinho tem um horário eleitoral obrigatório no rádio, aqui na Só Melhor, tá bom? Obrigada pelo carinho da sintonia, vou ficando por aqui, amanhã a gente tem um outro encontro marcado, com certeza, por aqui nos estúdios da Rádio Sucesso, aqui na programação predileta, que é o Bom Dia, tá bom, gente? Fiquem todos com Deus, bom almoço e um bom começo de tarde. Tchau, tchau, fui.
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0: segundos.
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0: São mortos durante festa de aniversário. Homem é preso suspeito de fraudar concurso da Polícia Militar do Maranhão. Ministros do Tribunal Superior Eleitoral disputam decisão sobre canal de WhatsApp. Dia do Comerciário altera o funcionamento do comércio na próxima segunda-feira. E no esporte, MAC conhece mais 3 adversários da Série C em 2027. Está no ar a edição do Jornal Central desta terça, 13 de outubro de 2026.
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0: O Maranhão segue sob o alerta amarelo de baixa umidade relativa do ar, com aviso válido até a meia-noite desta terça, abrangendo 71 municípios do estado. Entre as cidades que estão sob o alerta, está Balsas, Caxias, Codó, Grajaú, Timon e Barra do Corda. A previsão para as principais cidades maranhenses é de céu parcialmente nublado a claro, sem probabilidade de chuva, mas o calor é intenso, com sensação térmica de até 41 graus em Bacabal e Carolina, por exemplo. Em São Luís, a temperatura varia entre 26 e 33 graus. Em Imperatriz, Bacabal e Balsas, a máxima prevista é de 37. Em Caxias e Carolina, os termômetros podem chegar a 38 graus. Já em Barreirinhas, a máxima é de 31 graus. Bombeiros alertam sobre o risco de queimadas devido ao calor intenso e estiagem. A reportagem é de Daniela Bandeira.
2: O calor intenso e a falta de chuvas aumentam o risco de queimadas no Maranhão. Com a vegetação mais seca, as altas temperaturas, os ventos e a baixa umidade do ar, pequenos focos de fogo podem se espalhar rapidamente e provocar incêndios de grandes proporções. Segundo o Corpo de Bombeiros, muitas dessas ocorrências são provocadas por ações humanas que poderiam ser evitadas. A orientação é não utilizar fogo para limpeza de terrenos e descartar o lixo corretamente.
3: Nesse período do ano, nós temos um significativo aumento de temperatura e baixa umidade relativa do ar. Então, nós emitimos esse alerta justamente para conscientizar as pessoas dos riscos de incêndio florestal. Aumenta muito a probabilidade de incêndio florestal, portanto, nós temos que tomar medidas inicialmente preventivas. Conscientizar as pessoas de que não deve ser utilizado fogo para manejo de terreno, para limpeza de terreno, não colocar as margens de rodovias ali, objetos que possam concentrar os raios solares, como garrafas, ou mesmo cigarros, né, que às vezes as pessoas jogam às margens das rodovias, que nesse período ocasionam o início ali de grandes incêndios.
2: A população também deve evitar jogar garrafas e outros objetos em áreas de vegetação. Ao identificar um foco de incêndio, é importante manter distância, não tentar combater as chamas sem treinamento e acionar imediatamente o Corpo de Bombeiros pelo telefone 193.
3: A pessoa, primeiro, ela deve acionar o socorro, deve acionar um grupo que vai fazer esse atendimento, que é o Corpo de Bombeiros. Existem também alguns treinamentos que são emitidos ali para algumas localidades, que o Corpo de Bombeiros faz esse tipo de treinamento para a formação de brigadas. Então, você deve acionar imediatamente esses órgãos que vão fazer esse combate, mas você não deve tentar realizar o combate sozinho. Entrar ali, eu vou tentar apagar aquele fogo, que você pode ficar cercado, você pode se intoxicar pela fumaça.
0: O incêndio atingiu o estacionamento de uma fábrica de refrigerantes na cidade de Caxias, no Maranhão, na tarde dessa segunda-feira e destruiu pelo menos 5 caminhões. Segundo o Corpo de Bombeiros Militar do Maranhão, ninguém ficou ferido. Além dos veículos, as chamas destruíram uma pilha de paletes e atingiram parcialmente engradados e um outro caminhão.
4: É doido, é queimar os caminhões tudinho, ó. Um vai queimando os outros, ó. Na Coca-Cola aqui em Caxias. Conseguiu tirar um agora, ó. Conseguiu tirar um de perto lá, ó. O motorista correu. Aí, ó. Mas já pegou em fogo em 4 já, ó.
0: A suspeita inicial é de que o fogo tenha começado em queimadas numa área atrás do depósito e tenha se espalhado até o estacionamento da fábrica. Os bombeiros foram acionados e conseguiram controlar as chamas. Em seguida, realizaram o rescaldo para eliminar focos de calor e evitar que o incêndio recomeçasse. A seguir, 3 homens são mortos durante festa de aniversário na região tocantina.
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1: Um homem de 31 anos, conhecido como Capitão e apontado pela polícia como líder de uma organização criminosa, morreu após um confronto com equipes do Batalhão de Operações Especiais, o BOPE, na tarde dessa segunda-feira, na Vila Embratel, em São Luís. Segundo a Polícia Militar, o homem era alvo de um mandado de prisão e teria atirado contra os policiais durante uma tentativa de fuga. Ele chegou a ser socorrido, foi levado para o Hospital Socorrão 1, mas morreu após tentativas de reanimação. Na ocorrência, foram apreendidos 2 revólveres calibre 38, 14 munições intactas e 4 estojos deflagrados. Os policiais também encontraram placas balísticas, capa tática, balaclava, balança de precisão e porções de substâncias semelhantes a cocaína, maconha e crack. O caso foi encaminhado à Delegacia de Homicídios da Polícia Civil, que segue investigando as circunstâncias do confronto. 3 homens foram mortos durante uma festa de aniversário no Maranhão. Repórter Roberto Ramos.
2: 3 homens foram mortos a tiros durante uma festa de aniversário na madrugada deste domingo, em uma casa de eventos, o Residencial Verona 2, em Imperatriz, na região tocantina do Maranhão. Segundo a Polícia Civil, o crime pode estar relacionado a uma disputa entre facções criminosas. As vítimas foram identificadas como Rubenilson Couto da Silva, Felipe Gabriel Silva de Jesus e João Vitor de Souza Nunes. Rubenilson e Felipe morreram no local. João Vitor foi socorrido pelo Serviço de Atendimento Móvel de Urgência e levado a um hospital, mas não resistiu aos ferimentos. De acordo com as investigações, cerca de 12 pessoas participavam da comemoração quando um grupo de 6 a 8 homens armados invadiu o estabelecimento. Os suspeitos procuravam uma arma que teria aparecido em uma foto publicada nas redes sociais por um dos convidados, posteriormente identificado como uma das vítimas. Ainda conforme a polícia, os invasores agrediram e ameaçaram os participantes, exigindo a entrega da arma. Os convidados negaram que houvesse armamento no local. Durante a confusão, 3 pessoas entraram em luta corporal com integrantes do grupo. Pouco depois, outros homens armados chegaram ao estabelecimento e atiraram contra as 3 vítimas. Segundo a Polícia Civil, Rubenilson Couto era apontado como integrante de uma facção criminosa com atuação em Imperatriz e suspeito de envolvimento em outro ataque a tiros registrado em 16 de maio deste ano no bairro Parque São José. Na ocasião, conforme as investigações, Rubenilson e outros integrantes do grupo teriam sequestrado o motorista de aplicativo e usado o veículo da vítima para chegar a um lava-jato. No estabelecimento, os suspeitos atiraram contra 5 pessoas. Uma delas, um jovem que, segundo a polícia, não tinha envolvimento com atividades criminosas, morreu. A Polícia Civil continua investigando o triplo homicídio ocorrido durante a festa de aniversário para esclarecer as circunstâncias do crime e identificar os responsáveis pelos disparos. Central de Notícias Brasil, Roberto Ramos.
1: Um homem foi preso em flagrante suspeito de se passar por outro candidato para fazer a prova do concurso da Polícia Militar do Maranhão, realizada no último domingo na Universidade Federal do Maranhão, na cidade de Imperatriz. Segundo a Polícia Militar, o suspeito teria utilizado uma carteira nacional de habilitação supostamente falsa para se identificar. O homem foi conduzido à Delegacia de Polícia Civil e autuado em flagrante por suspeita de falsificação de documento público. Durante a ocorrência, os policiais também identificaram um mandado de busca e apreensão relacionado ao veículo utilizado pelo suspeito, que foi apresentado à autoridade policial para os procedimentos legais. E uma operação prendeu 5 pessoas suspeitas de homicídio e tráfico na cidade de Vitória do Mearim. Repórter Batista Peixoto.
3: Uma operação integrada das polícias civil e militar resultou na prisão de 5 pessoas e na apreensão de 2 adolescentes no município de Vitória do Mearim, aqui na Baixada Maranhense. As ações envolveram investigações sobre o homicídio e o combate ao tráfico de drogas. De acordo com

0: Informações policiais, 3 pessoas foram presas em flagrante no âmbito das investigações sobre o homicídio que vitimou o homem conhecido como Manuel Mecânico. Outros 2 elementos foram presos por suspeita de tráfico de drogas, enquanto 2 adolescentes foram apreendidos pela mesma prática. Entre as ações realizadas durante a operação, a Polícia Civil do Maranhão, por meio da Delegacia de Vitória do Mearim, prendeu em flagrante 2 homens na BR-222, nas proximidades da ponte sobre o Garapé do Puraquel. Durante a abordagem, os policiais encontraram com os suspeitos um tablete de substância semelhante à maconha e uma porção de crack envolvida em papel filme. Segundo a Polícia Civil, os elementos encontrados reforçam os indícios de que as substâncias seriam destinadas à venda. Imagens de vídeo monitoramento, depoimentos e termos de informação relacionados a ocorrências investigadas. Parte do material foi encaminhada para a perícia com o objetivo de auxiliar no esclarecimento da autoria dos crimes. Após os procedimentos legais, os 5 adultos presos foram encaminhados à unidade prisional de Viana, onde permanecerão à disposição da justiça. Os 2 adolescentes receberam o tratamento previsto no Estatuto da Criança e do Adolescente. A operação integra as ações das forças de segurança para investigar crimes e combater a criminalidade em Vitória do Mearim. De Pinheiro, na Baixada Maranhense, Batista Peixoto.
1: No próximo bloco, José Sarney deixa a UTI e segue em recuperação em Hospital de São Luís.
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1: A Polícia Rodoviária Federal divulgou o balanço da operação Nossa Senhora Aparecida, realizada entre os dias 9 e 12 de outubro no Maranhão. Durante a operação foram registrados 9 acidentes com 3 mortes nos municípios de Paraibano, Bacabeira e Presidente Dutra. A fiscalização realizou mais de 3.000 procedimentos com pessoas e mais de 2.000 veículos, além de 1.215 testes de alcoolemia. Os radares registraram 501 imagens de veículos em excesso de velocidade. Entre as infrações foram identificadas 109 ultrapassagens em faixa contínua e 125 casos de motociclistas ou passageiros sem capacete. No combate à criminalidade especialidade, a Polícia Rodoviária Federal, recuperou 5 veículos e apreendeu mais de 150 quilos de cocaína na BR-135. Os detalhes dessa apreensão com a repórter Taliana Luiz.
7: Uma ação conjunta da Polícia Rodoviária Federal com equipes do Maranhão e do Ceará e com apoio da Polícia Militar do Maranhão resultou na apreensão de aproximadamente 152 quilos de cocaína. A ocorrência foi registrada na manhã dessa segunda-feira na BR-135 em São Luís. De acordo com a PRF, os policiais realizaram uma abordagem após uma análise de risco e deram ordem de parada ao motorista de uma caminhonete. No entanto, o condutor desobedeceu a ordem e fugiu em alta velocidade. As equipes iniciaram o acompanhamento do veículo, que deixou a rodovia e seguiu por uma estrada rural. Após a abordagem, os policiais realizaram uma fiscalização na caminhonete e encontraram a droga escondida na carroceria do veículo. Ao todo, foram apreendidos 144 tabletes de cloridrato de cocaína com peso aproximado de 152 quilos. Durante a ocorrência, o motorista informou aos policiais que receberia a quantia de R$3.000 pelo transporte da carga. O homem foi preso em flagrante e encaminhado à polícia judiciária junto com a droga e a caminhonete. O material apreendido e o veículo ficaram à disposição das autoridades para os procedimentos legais. Central de Notícias Brasil, Taliana Luiz.
1: O ex-presidente José Sarney, de 96 anos, deixou a unidade de terapia intensiva e foi transferido para um quarto do UDI Hospital em São Luís, onde se recupera de uma cirurgia abdominal realizada na última sexta para reverter uma obstrução intestinal.

0: elétrico fora dos comícios autorizados, um aumento de mais de 73% em relação a 2022. Do total de relatos, mais de 18 mil foram encaminhados à Justiça Eleitoral. A maior parte envolveu candidaturas para deputado estadual e deputado federal. São Paulo, Bahia e Minas Gerais foram os estados com mais registros. Só na semana passada foram feitas mais de 1.200 denúncias no segundo turno, principalmente em São Paulo, Minas e Rio de Janeiro. Agora, quem lidera os relatos é a propaganda irregular pela internet, com 362 ocorrências. O aplicativo Pardal é o caminho para denunciar irregularidades na propaganda eleitoral, como uso indevido de alto-falantes e amplificadores, além da distribuição irregular de material. Já as denúncias de desinformação sobre o processo eleitoral, ameaça ou incitação à violência, discurso de ódio e discriminação e disparo em massa de mensagens, por exemplo, podem ser feitas pelo sistema de alertas de desinformação eleitoral e sobre crimes eleitorais pelo Ministério Público Eleitoral. Da Rádio Nacional em São Luís, Gabriel Correa.
1: Em instantes, Dia do Comerciário altera o funcionamento do comércio na próxima segunda-feira.
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2: O comércio lojista da Ilha de São Luís terá as atividades suspensas na próxima segunda-feira em razão do Dia do Comerciário, data destinada ao descanso dos trabalhadores do setor. Segundo a Federação do Comércio de Bens, Serviços e Turismo do Maranhão, a FEComércio, a medida está prevista nas convenções coletivas de trabalho que proíbem a abertura dos estabelecimentos comerciais abrangidos pelos acordos. A orientação é que os consumidores se programem e antecipem as compras para evitar imprevistos durante o feriado da categoria.
1: Política.
2: Ministros do Tribunal Superior Eleitoral disputam decisão sobre canal de WhatsApp. De Brasília, nosso correspondente Paulo Otarã.
3: O plenário do Tribunal Superior Eleitoral deverá se debruçar nos próximos dias sobre uma queda de braço entre o presidente da corte e o ministro corregedor-geral eleitoral Vilas Boas Cueva sobre decisões tomadas e revogadas imediatamente durante o feriadão. O ministro Ricardo Cueva revogou a decisão do presidente da corte Cássio Nunes Marques e determinou que o canal de WhatsApp Exército do Lula continue no ar numa queda de braço entre os dois magistrados e suas decisões. Cueva havia concedido prazo de 5 dias para apresentação de provas pela candidatura de Flávio, que pedia a derrubada do canal criado pelo deputado federal eleito André Janones. Nunes Marques atropelou o pedido do colega de TSE e deu prazo de 3 horas para que o WhatsApp derrubasse o canal. O fato reverberou nas duas campanhas. Lula saiu em defesa da manutenção do canal.
4: Eu estou desconfiado do comportamento da corte eleitoral, que tem bloqueado muita gente nossa e tem permitido que as ações deles continuem executando. Nós vamos hoje, sabe, entrar na justiça com o pedido do nosso partido, da nossa força, para que a gente equilibre esse jogo. Não vamos aceitar a intromissão indevida da justiça eleitoral na eleição.
3: Já Flávio Bolsonaro, em defesa da justiça eleitoral, dizendo que o histórico do grupo é suficiente para aprovar o desvio de finalidade a partir da disseminação de notícias não verdadeiras.
5: Eu espero de verdade aqui que a justiça eleitoral continue, seja mais ágil, inclusive.

0: Os caras criaram até um canal de divulgação de mentiras em massa. Então a gente está pleiteando isso porque é um absurdo.
1: O TSE se reunirá pessoalmente na quinta-feira, mas o ministro Cássio Nunes Marques já marcou, para esta terça, uma reunião com coordenadores das campanhas eleitorais das duas candidaturas para conversar. O presidente da Corte Eleitoral também poderá convocar uma sessão virtual para decidir a questão em caráter de emergência, a fim de dar celeridade ao trâmite do assunto. De Brasília, Paulo Otarã.
2: E o fim da escala 6x1 volta ao debate no Senado nesta terça. Repórter Sayonara Moreno.
3: Nesta terça-feira, a PEC, que acaba com a escala de trabalho 6x1, volta ao debate no Senado. O presidente da Casa, senador Davi Alcolumbre, marcou para a próxima quarta-feira o primeiro turno da votação da proposta de emenda à Constituição. Mas antes disso, o texto precisa passar por mais duas sessões de discussão previstas para terça e quarta-feira, seguido da votação. Ao anunciar a data, Davi Alcolumbre disse que caberá a cada senador decidir com liberdade, consciência e convicção. A PEC 221 de 2019 prevê 2 dias de descanso por semana sem redução salarial. Com isso, a jornada semanal cairia das atuais 44 para 40 horas durante um período de transição de 14 meses. A matéria foi aprovada pela Câmara dos Deputados em maio deste ano, em 2 turnos, e encaminhada ao Senado. Como altera a Constituição, a proposta precisa ser aprovada em 2 turnos nas duas casas do Congresso. Na votação da próxima quarta, a PEC precisa do apoio de pelo menos 49 dos 81 senadores para ser aprovada em 1º turno. Pelo regimento do Senado, depois dessa etapa, a proposta ainda precisa passar por outras 3 sessões de discussão antes da votação em 2º turno. Caso o texto seja alterado no Senado, deve retornar para apreciação na Câmara. Se o texto não for alterado e for aprovado nos 2 turnos do Senado, segue para promulgação. Da Rádio Nacional em Brasília, Sayonara Moreno.
4: Esporte.
2: MAC conhece mais 3 adversários da Série C em 2027. Jalber Pereira.
5: O Maranhão Atlético Clube conheceu mais 3 adversários para a disputa da Série C do Campeonato Brasileiro de 2027. As equipes do Floresta, Paysandu e Brusque se mantêm na terceirona para o próximo ano e com isso voltarão a enfrentar o MAC. Ponte Preta e América de Minas Gerais já haviam sido rebaixados da Segundona e também estarão na disputa da terceira divisão. Em 2027, a competição terá 24 equipes participantes. Desse total, apenas 2 vagas ainda estão em aberto. A Série B também está na sua reta final de definições. Com isso, a disputa pelo acesso e a luta contra o rebaixamento influencia a composição da Série C. Tentam se livrar do decesso as equipes do Londrina, atual 18º colocado com 28 pontos, e o Avaí, 17º com 36 pontos conquistados. A Série C de 2027 também contará com 6 equipes que conquistaram o acesso da Série D do Campeonato Brasileiro deste ano. As equipes do Asa de Alagoas, Gama do Distrito Federal, ABC do Rio Grande do Norte, Uberlândia de Minas Gerais, Nacional do Amazonas e Goiatuba do Goiás. Para a terceirona do ano que vem, o MAC já conta com 23 jogadores confirmados, mas segue na repatriação do atacante Cleicione. Destaque do clube em 2025, o tutoense passou por São José do Rio Grande do Sul e Manuara do Amazonas na atual temporada. Segundo o presidente Carlos Eduardo, o MAC teria feito uma proposta ao atleta e aguarda pela sua resposta. Central de Notícias Brasil, com informações do esporte, Jalber Pereira.
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1: 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Alô, Tagarela, te liga aí, ó.
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0: Vou pegar da lá em cima, cara.
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0: 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Te liga aí.
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0: Essa pegada lá em cima, cara.
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0: Como é que é? Vem comigo.
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0: Olha aí essa pegada.

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Muito bem, estou curtindo, tô ligado, gente. Boa tarde, obrigado pelo carinho da sua sintonia, da sua audiência. A partir de agora, essas melhores da tarde está no ar para todo o Brasil. Você que está curtindo pelo nosso aplicativo, pelo site da Rádio Sucesso, meu muito obrigado pelo carinho da sua sintonia, da sua audiência. Com 35 graus, temperatura máxima, e pra gente começar essas melhores da tarde, para esquentar ainda mais, e a gente vem trazendo para vocês os grandes sucessos e com certeza os clássicos pra gente relembrar e matar as saudades aqui na número 1 do Brasil. 13 de outubro, gente, terça-feira de 2026, 14 horas 22 minutos, você está na melhor número 1 do Brasil e a gente já começa trazendo para vocês sucesso nas suas melhores da tarde. Sandra Lima no comando a partir de agora, como você já sabe, de segunda a sexta-feira, das 14 às 17 horas, a gente tem um encontro marcado aqui na sua número 1 do Brasil, Rádio Sucesso. Obrigado pelo carinho, está no as melhores da tarde.

0: Fernandes, com a Central de Notícias. Daqui a pouquinho a gente vem atualizando você com a notícia, porque agora vem chegando para você a primeira fofoca de hoje do Mundo dos Famosos, aqui na sua melhor da tarde, tá bom, gente? Então vamos lá, fofocando!
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2: Fala, gente! Tudo bem? A gente tá chegando aqui na nossa rádio maravilhosa. Delícia de terça-feira, né, Chuchu? Bora lá! Hoje, dia 13 de outubro. Como é que passou de feriado aí? Final de semana com feriadão, né? Bom? Então, espero que sim. Muito bem. Vamos lá trazer notícias aqui dos famosos, né? Do Mundo dos Famosos. Imitava a esposa, a Isabela Maeski. Bom, deu o que falar esses dias aí, né? Ele fez um desabafo nas redes sociais após o anúncio do fim do relacionamento, do casamento dele com a esposa. O casal comunicou a separação, né? Na sexta-feira, dia 9, e pediu respeito nesse momento delicado. Mas depois da notícia, começaram a circular, né? Especulações sobre os motivos do término. O Thiago perdeu a paciência com os boatos e rumores, né, de traição e até de agressões. Ele negou que esse tipo de situação tenha provocado o fim da relação e pediu, né, que as pessoas parem de inventar histórias e procurar culpados. O influenciador destacou que não existe um lado certo ou errado e lamentou, né, o desgaste vivido pela família, principalmente por terem uma filha de 5 anos. Thiago também elogiou Isabela, chamando a ex de mulher incrível e mãe extraordinária. Ele afirmou que pretende se dedicar ao trabalho, aos estudos, à igreja e principalmente à filha. É isso, né? O relacionamento chegou ao fim, mas o Thiago deixou claro que respeito e responsabilidade com os pais, como pais, né, precisam continuar. É. Lembra deles na internet? Bombava, né? Lindona e tal. Ele falava, imitava a esposa, se vestia de mulher, era muito engraçado. Era um casal querido, viu, gente? Na mídia, a galera gostava muito de assistir. E ninguém colocava fé aí na separação deles. Tá vendo só como é que é? Que coisa, hein? E o nosso Fofocando volta daqui a pouquinho. Já que a gente tá falando de separação, vamos falar de união também, né? Porque o cantor MC Gui surpreendeu a namorada dele, a Gisele, com um pedido de casamento nesta segunda-feira. Sabe aonde, gente? Olha que coisa bonita. Lá no Santuário Nacional de Nossa Senhora Aparecida, no dia, né, de Nossa Senhora. Bonito, viu? Daqui a pouco eu vou contar pra você, então continue aqui na nossa rádio e a gente se fala daqui a pouco, a qualquer momento. Eu tô de volta.
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0: Muito bem, daqui a pouco tem muito mais pra você aqui nessa melhor da tarde. Gente, boa, 14:39, seguindo com a nossa programação. Só lembrando que daqui a pouquinho a gente vai estar trazendo pra você mais uma fofoca quentinha pra você aqui nessas melhores da tarde, né, gente? Pra esquentar ainda mais essa temperatura que lá fora tá quente, né? Já manda aquele abraço pra Patrícia, Fernanda, Turilândia, Maranhão, curtindo a Rádio Sucesso. Quem tá curtindo também é o Davi? Davi tá curtindo na Vila da Paz. Obrigado pelo carinho da sintonia. O David também tá curtindo a programação. Obrigado pelo carinho da sua sintonia, da sua audiência. Também quem tá curtindo a programação é o seu Alderico, né? Tá curtindo, Alderico? Abraço pra você. Dona Antônia, também muito obrigado pelo carinho. A Dona Lia, a Dona Nedinha, na Rua Joel Barbosa, Santa Helena, Maranhão. Obrigada, gente. Vamos lá, Tereza Cristina, tá prontinha, pronta. Então vamos lá, trazendo pra você o giro das informações e das notícias. Operação de Nossa Senhora Aparecida termina com 3 mortes no Maranhão. Tereza Cristina com mais detalhes. Bom dia, aliás, boa tarde. Fica à vontade.
3: Polícia Rodoviária Federal divulgou o balanço da Operação Nossa Senhora Aparecida, realizada entre os dias 9 e 12 de outubro no Maranhão. Durante a operação foram registrados 9 acidentes com 3 mortes nos municípios de Paraibano, Bacabeira e Presidente Dutra. A fiscalização realizou mais de 3 mil procedimentos com pessoas pessoas e mais de 2 mil veículos, além de 1.215 testes de alcoolemia. Os radares registraram 501 imagens de veículos em excesso de velocidade. Entre as infrações foram identificadas 109 ultrapassagens em faixa contínua e 125 casos de motociclistas ou passageiros sem capacete. No combate à criminalidade, a Polícia Rodoviária Federal recuperou 5 veículos e apreendeu mais de 150

0: quilos de cocaína na BR-135. Central de Notícias Brasil, de São Luís, Tereza Cristina.
1: Muito obrigada com as informações, obrigada pela audiência, 14 horas e 42 minutos, ao som de Natanzinho Lima, aqui nessa melhor da tarde. Vamos lá.
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0: 15:03.
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0: Muito bem, você curtindo aqui nessa melhor número 1 do Brasil, Rádio Sucesso, sempre de bem com a vida. 15 horas e 22 minutos, você está na melhor. Vamos lá, com muito mais músicas, com muito mais novidades, notícias e informações a todo momento. Gente, vamos entrar em contato com a Central de Informações, Central de Notícias, Tereza Cristina. Daqui a pouquinho vamos estar chamando a Tereza Cristina, porque agora vem chegando para você para mais uma fofoca aqui na sua melhor da tarde. Vamos girando com a notícia.
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2: Fala, meus amores, minhas amoras. Tudo bem, chuchu? Vamos lá, porque tem a segunda de hoje do nosso Fofocando. É, hoje terça-feira, né? Terçamos juntos com vocês aqui pra falar do MC Gui. É, pois é. Se a gente falou de fim de casamento do Thiago e da Isabela, agora vamos falar de início de um possível casamento. Porque o MC Gui surpreendeu a namorada Gisele com um pedido de casamento ontem, segunda-feira, 12 de outubro, antes de entrar no Santuário Nacional de Nossa Senhora Aparecida, lá no interior de São Paulo, né? Aqui no interior de São Paulo. Bom, e o momento teve um significado especial. O pedido aconteceu depois de uma romaria de aproximadamente 170 quilômetros, iniciada em Guarulhos. Olha que legal, gente. Em entrevista ao G1, o funkeiro contou que um dos objetivos da caminhada era agradecer a Deus e a Nossa Senhora por terem colocado Gisele na sua vida. Segundo ele, a companheira tem contribuído para as mudanças importantes na sua trajetória.

0: Gui também revelou que nunca havia caminhado uma distância tão longa e atribuiu a conclusão do percurso à preparação física, psicológica e principalmente à fé. Olha só que história, né? Depois de enfrentar quilômetros de caminhadas, de dores, cansaço, o cantor, então, chegou Aparecida com a surpresa daquelas, né? Pelo visto, essa romaria terminou com muita fé e, claro, né, com um pedido de casamento pra ficar na memória. Não é não, gente? Legal, né? Muito bem. E o nosso fofoco, tomara que dê certo mesmo, que continue por muitos e muitos anos juntos, né? Que essa galera famosa, a gente espera de tudo, mas vai dar certo. E o nosso Fofocando, gente, volta já já. Daqui a pouco nós vamos falar aí pros noveleiros e noveleiras de plantão, porque a TV Globo anunciou novos nomes pro elenco de Avenida Brasil 2. A continuação da novela do Tufão, lembra? Da Carminha? É um dos maiores sucessos da teledramaturgia brasileira. E tá prevista para chegar em janeiro já do ano que vem. Daqui a pouco eu conto detalhes, quem são as atrizes, os atores, tudo para vocês, tá? Continue aqui com a gente, a gente volta a qualquer momento.
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2: Muito bem, fofocando, pra esquentar ainda mais a sua tarde. 15:25, obrigado pelo carinho da sintonia. Já manda aquele abraço pra dona Maurina, que tá curtindo a Rádio Sucesso. Obrigada, gente, pelo carinho da sintonia. A Márcia tá curtindo na Caema, grande Márcia. Meu muito obrigado pelo carinho da sintonia, audiência querida. Também quem tá curtindo na Caema, gente. Gente boa. É o Zé Rodrigues, né? É o Zé Rodrigues, né? Que deixou o nome do Zé Rodrigues aqui. Foi o Ítalo, né? O Ítalo, um abraço. Muito obrigado pelo carinho da sintonia. Uma ótima tarde. Muito obrigado pela audiência. Tereza Cristina, conta pra gente essa novidade, né? O homem é preso suspeito de fazer o concurso da polícia no lugar de outro candidato, é isso? Conta pra gente, Tereza Cristina, mas que novidade é essa? Aqui agora.
3: Preso em flagrante suspeito de se passar por outro candidato para fazer a prova do concurso da Polícia Militar do Maranhão, realizada no último domingo na Universidade Federal do Maranhão, na cidade de Imperatriz. Segundo a Polícia Militar, o suspeito teria utilizado uma carteira nacional de habilitação supostamente falsa para se identificar. O homem foi conduzido à Delegacia de Polícia Civil e autuado em flagrante por suspeita de falsificação de documento público. Durante a ocorrência, os policiais também identificaram um mandado de busca e apreensão relacionado ao veículo utilizado pelo suspeito, que foi apresentado à autoridade policial para os procedimentos legais. Central de Notícias Brasil, de São Luís, Tereza Cristina.
2: Muito bem, que coisa, né, gente? Mas como assim? Cada uma, hein, gente? Ainda bem, é, que descobriram o quanto antes. Olha, 15:27, você está no Número 1 do Brasil, Rádio Sucesso. Daqui a pouquinho eu comando mais informações aqui na sua melhor, tá bom? Volto já!

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0: minha, não é? É da Nina. Pois é. É, entre as novidades aí estão, ó, Heloísa Périssé, Joaquim Lopes, Nívia Maria, Letícia Lima, Estela Maria Rodrigues e Evelyn Castro. E calma que tem mais, tá? Alguns dos personagens mais marcantes da primeira versão também estão de volta. Adriana Esteves retorna como a inesquecível Carminha. O Murilo Benício vai ser o Tufão. E claro, né, a Débora, Fala Bela, a Nina. Esses três não tinha como mudar, fala a verdade. Hã? O elenco ainda terá a Carol Lanners, né? Como Agatha, o Cauã Raymond, meu xará aí, ó. Como Jorginho, Eliane Giardini, como Murici, o Marcos Caruso, como o Leleco. Lembra do Leleco? Era uma comédia também, né? Juliano Casarré como Adalto e a Letícia Snide como a Ivana. Ou seja, vem aí uma mistura de nostalgia, personagens conhecidos e novas histórias pra movimentar a telinha. Agora fica a pergunta, né? Será que a Carminha vai aprontar de novo? Porque quando o assunto é Avenida Brasil, drama e confusão nunca faltou. Não, nunca faltaram, né, gente? O que vocês acham? Como é que vai ser essa novela, hein? Eita, nós! E o nosso Fofocando, gente, ó, fica por aqui. E lógico, prometendo voltar amanhã com mais notícias do mundo dos astros, dos famosos, pra vocês aqui na nossa rádio, tá bom? Forte abraço, beijo, se cuida e até lá. Tchau, fui!
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1: Muito bem, muito mais músicas, muito mais novidades pra você que tá curtindo a Rádio Sucesso. Tereza Cristina, conta pra gente as novidades, as notícias diretamente da capital São Luís do Maranhão. E vamos que vamos, porque aqui o sucesso não para, a notícia também não. E a gente conta com você, Tereza Cristina.
2: O Real Resenha, campeão do Campeonato Maranhense Série B de 2026, anunciou nessa segunda-feira uma mudança importante na identidade do clube.

0: espaço para o profissionalismo em uma parceria com o Araioses, utilizando o registro do clube para disputar a Série B do Maranhense. E a estreia não poderia ter sido melhor. A equipe conquistou o título de forma invicta, com 7 vitórias e 3 empates em 10 partidas. Ao todo, foram 13 gols marcados e apenas 3 sofridos. Para a temporada do ano que vem, o Olímpia também já confirmou a renovação de contrato com o técnico Danilo Brito, responsável pela campanha do título. Segundo o treinador, o clube trabalha para manter metade do elenco campeão e busca reforços de outros estados para a disputa da primeira divisão. Além da mudança de nome, o clube também conduz o processo institucional para assumir oficialmente o registro do Araioses. A expectativa agora é pela estreia na elite estadual em uma competição que terá outras 7 equipes. O Campeonato Maranhense de 2027 contará com Olímpia, IAP, Maranhão Atlético, Sampaio Correia, Motoclube, Luminense, Imperatriz e Lago Verde. A Federação Maranhense de Futebol deve divulgar os principais detalhes da próxima edição do estadual nas próximas semanas. Central de Notícias Brasil, Tereza Cristina.
1: Muito obrigado com as informações. Daqui a pouquinho tem muito mais. Depois dos nossos apoios culturais, lançar a sintonia, eu volto já aqui nessas melhores da tarde.
2: 16 horas
3: e 31 minutos.

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0: 16h44.
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0: 17:07.
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0: 17h48.
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0: 18:05.
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2: 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Boa noite.
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0: federal que movimentaram o país no dia de hoje.
1: Olá, boa noite.
2: Boa noite para você que nos acompanha em todo o país.
1: Terça-feira, 13 de outubro de 2026.
2: Vamos aos destaques do dia.
1: Direito do consumidor.
2: Medida provisória estabelece regras para identificar chamadas telefônicas e coibir fraudes e ligações indesejadas.
1: Decreto atualiza o funcionamento dos serviços de atendimento ao cliente. Luana Karen.
3: Em outra frente, está a obrigação de ter sempre uma pessoa para atender demandas no serviço telefônico ou no canal digital.
2: Segurança pública.
1: Ação conjunta estabelece medidas para combater o uso irregular de telefones em unidades prisionais. Thaísa Vitória.
4: O decreto estabelece o bloqueio de terminais de comunicação móvel individualizados e também dos sinais de radiocomunicação no perímetro de segurança penitenciária cadastrado.
2: Comércio exterior.
1: Vendas para países do Mercosul e União Europeia registram crescimento.
2: Exportações acumulam mais de 284 bilhões de dólares entre janeiro e setembro. Graziele Bezerra.
5: Atualmente, o Brasil tem 700 parceiros que aprovam as práticas sanitárias internas e compram dos produtores brasileiros.
1: Hoje, na apresentação da Voz do Brasil, eu, Mariana Jungmann e Luciano Seixas.
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1: Foram publicadas hoje duas medidas que regulamentam a relação entre empresas e consumidores.
2: A primeira delas visa combater fraudes e ligações indesejadas com regras mais severas às operadoras.
1: A segunda medida é um decreto que aprimora os serviços de atendimento ao consumidor para produtos e serviços públicos.
3: Para combater fraudes telefônicas, a medida provisória publicada nesta terça-feira estabelece que as operadoras envolvidas em uma ligação têm a obrigação de assinar digitalmente as chamadas. Com isso, será possível saber, antes de atender ao telefone, se aquela chamada vem de um número certificado. Como detalha o secretário nacional de Direitos Digitais, Victor Fernandes.
6: Se aquele número de telefone não corresponder ao número de uma pessoa real, e a Anatel vai ter um cadastro dos números a partir dos blocos de numeração, se aquela chamada não for autenticada, o nosso celular não vai nem tocar. É uma espécie de direito do consumidor de não ser importunado. A gente começa a ter uma segurança maior de que aquela ligação é uma chamada legítima.
3: Além disso, a MP estabelece um limite percentual para chamadas curtas, que são aquelas com menos de 6 segundos de duração. Quem fizer ligações em massa poderá sofrer um bloqueio temporário de 15 dias. A Anatel regulamentará os detalhes em até 60 dias e as operadoras que descumprirem a medida poderão ser punidas. Em outra frente, um decreto estabelece regras para aprimorar o serviço de atendimento ao consumidor. Entre elas está a obrigação de ter sempre uma pessoa para atender demandas no serviço telefônico ou no canal digital. Quem explica é o secretário nacional do consumidor, Ricardo Morichita.
7: A gente está cuidando daquilo que é o mínimo, daquilo que é o essencial, e permitir que o consumidor fale com uma outra pessoa, tenha as informações e possa encaminhar as suas demandas. 7 dias por semana, das 8 às 8.
3: O decreto também determina a continuidade do atendimento e estabelece prazos máximos de espera para falar com um atendente. Até 20 segundos para, no mínimo, 80% das demandas atendidas. O ministro da Justiça e Segurança Pública, Wellington César Lima e Silva, falou do esforço conjunto para pôr em prática as medidas de proteção ao consumidor.
8: Envolve diversos ministérios, muitas agências, para chegar num ponto de compreensão de todos os setores que demandam e que também não haja a inobservância das formalidades legais e do acolhimento das legítimas pretensões dos diversos setores da sociedade.
3: A Secretaria Nacional do Consumidor será responsável por fiscalizar e aplicar sanções às empresas que descumprirem as regras. Reportagem Luana Karen.
2: Combate à comunicação ilícita dentro dos presídios brasileiros.
1: Um decreto publicado hoje cria um programa nacional para bloqueio de celulares e de sinais de rádio nas unidades prisionais de todo o país.
2: Para que os bloqueios sejam realizados, os estados e o Distrito Federal precisam aderir de forma voluntária ao programa.
1: Com a adesão, poderão solicitar a aplicação da medida junto à Agência Nacional de Telecomunicações, a Anatel.
4: Foi publicado nesta terça-feira no Diário Oficial da União o decreto que cria o Programa Nacional de Neutralização de Comunicações Ilícitas em Estabelecimentos Penais. Na prática, a medida cria as condições para o bloqueio de celulares utilizados irregularmente em presídios e de sinais de radiocomunicação nos perímetros de segurança penitenciária. Para garantir que não haja comunicação ilícita de dentro dos presídios, o decreto estabelece o bloqueio de terminais de comunicação móvel individualizados, identificados pelo Código Internacional de Identificação de Equipamento Móvel, conhecido como IMEI, e também dos sinais de radiocomunicação no perímetro de segurança penitenciária cadastrado, por meio de bloqueadores de sinais de radiocomunicação. Para que esses bloqueios possam ser feitos, é preciso a adesão voluntária de estados e do Distrito Federal, que poderão solicitar a medida para a Agência Nacional de Telecomunicações, a Anatel. Os bloqueadores de sinal serão operados pelas autoridades estaduais e a Anatel será responsável por planejar, coordenar e fiscalizar o uso dos equipamentos. O mesmo decreto cria também o Cadastro Nacional de Perímetros de Segurança Penitenciária. Por meio dele serão fornecidas informações como as coordenadas georreferenciadas do perímetro de segurança, a descrição da unidade e de seu entorno. Assim, será possível preservar o sinal para núcleos habitacionais e equipamentos públicos próximos. Thaisa Vitória para a Voz do Brasil.
2: O agronegócio e a indústria brasileira firmam novos parceiros comerciais.
1: Os Emirados Árabes Unidos são o mais recente destino das exportações do país, com envio de pescados de captura e cultivo.
2: Além disso, o agronegócio brasileiro diversificou parcerias com a venda de frutas e grãos para a Ásia, África e América Latina.
5: Os Emirados Árabes são os mais novos parceiros comerciais do Brasil, que passou a exportar pescado de captura e de cultivo para o país do Oriente Médio. Kuwait, Nicarágua, Síria, Bangladesh, Costa Rica, Malásia e Nigéria são outros parceiros recentes da agroindústria brasileira e importam principalmente mamão, berinjela, maçã e milho em grãos. Atualmente, o Brasil tem 700 parceiros que aprovam as práticas sanitárias internas e compram dos produtores brasileiros. As exportações brasileiras tiveram alta de 10,4% neste ano, segundo o ministro do Desenvolvimento, Indústria, Comércio e Serviços, Márcio Elias. Em relação aos países membros do Acordo Mercosul-União Europeia, o aumento das exportações foi de 30%. Para o ministro, essa expansão de mercado se deve à articulação de diversos setores da economia brasileira e à busca por diversificação.
9: Atuação ou uma política de desenvolvimento para o agro, ela não envolve só a produção agropecuária, envolve muito mais do que isso. Por isso que a missão número um da nova indústria Brasil é justamente a agroindústria e todas as cadeias ou toda a cadeia produtiva que ela envolve, de máquinas, fertilizantes, tecnificação, serviços, tecnologia. Eu falo, vai da semente à indústria espacial, vai da semente à previsão do tempo, à meteorologia, ao radar, ao sistema de irrigação, tudo isso envolve a agroindústria. E quando a gente fala...
5: No acumulado de janeiro a setembro de 2026, as vendas externas ultrapassaram 284 bilhões de dólares. Os setores que mais exportam são indústria de transformação, que vende matéria-prima para indústria, indústria extrativista e agropecuária. Reportagem Graziele Bezerra.
1: Encerrou neste domingo a Operação Nossa Senhora Aparecida 2026, que fiscalizou as rodovias federais de todo o país.
2: A Polícia Rodoviária Federal concentrou esforços na rodovia Presidente Dutra, que dá acesso à cidade de Aparecida, em São Paulo, e também na BR-316, que dá acesso a Belém, no Pará.
1: A ação da PRF buscou coibir acidentes no entorno desses municípios, por conta da grande movimentação de pessoas que caminharam pelas estradas em direção ao Santuário Nacional de Aparecida e ao Círio de Nazaré.
2: Foram registrados 926 acidentes, com 68 mortes e mais de 900 feridos. De acordo com a porta-voz da PRF, Natália Guimarães, foram cerca de 45 mil testes de alcoolemia aplicados nas estradas durante o feriado.
10: Em todo o país, a PRF fiscalizou mais de 124 mil pessoas e veículos, o que gerou quase 44 mil testes de alcoolemia e 747 infrações envolvendo embriaguez. Nós também tivemos quase 4 mil ultrapassagens irregulares, o que geram justamente as colisões frontais, acidente que mais gera morte nas rodovias, e também 22 mil infrações por excesso de velocidade.
1: E uma correção: a operação Nossa Senhora Aparecida foi encerrada na segunda-feira, dia do feriado. A PRF apreendeu ainda mais de 2 toneladas de maconha e 34 quilos de cocaína. Ao todo, 356 pessoas foram detidas.
2: O Amazonas registrou 549 focos de incêndios florestais nos últimos 2 dias, mais da metade do total contabilizado em todo o mês de outubro do ano passado.
1: O Ministério da Integração e do Desenvolvimento Regional reconheceu situação de emergência em 36 municípios por conta dos episódios.
2: Uma força-tarefa entre a União, governo estadual e municípios atua no combate aos focos e na assistência às pessoas atingidas.
11: Os ministros do Meio Ambiente e Mudança do Clima, João Paulo Capobianco, e da Integração e do Desenvolvimento Regional, Valdez Góes, sobrevoaram áreas atingidas pelo fogo na região de Altazes, no Amazonas. A comitiva também acompanhou as operações no Centro Integrado de Comando e Controle em Manaus. O ministro do Meio Ambiente e Mudança do Clima, João Paulo Capobianco, anunciou o reforço das ações de combate ao fogo.
12: Nós estamos trabalhando em parceria com o governo do Amazonas e todos os estados da Amazônia, conforme hoje o comandante apresentou para nós, para ampliar a rede de ação do Corpo de Bombeiro.
11: Foram encontrados focos de incêndio em áreas de floresta preservada e de difícil acesso, o que indica a possibilidade de ação humana e intencional. O ministro da Integração e do Desenvolvimento Regional, Valdez Góes, destacou a mobilização conjunta dos governos federal, estadual e municipal. Ressaltou ainda que, além de combater os incêndios, é necessário garantir assistência às pessoas atingidas.
13: Uma coisa é enfrentar em todas as frentes e empregar toda a força que puder, governo federal junto com o estado e municípios, para apagar o fogo. A outra é assistir pessoas que já estão, de alguma forma, precisando de ajuda humanitária, de assistência médica, com resultado do incêndio.
11: Ao todo, o governo federal mobilizou 11 aeronaves e 250 brigadistas. 6 aeronaves já chegaram ao estado e outros 40 brigadistas estão a caminho. Desde o início da temporada, o IBAMA extinguiu 236 incêndios no Amazonas e ainda atua no combate a outros 22 focos ativos. Reportagem Pablo Mundim.
1: E diante do aumento das queimadas no Amazonas, o Ministério da Saúde mobilizou a Força Nacional do SUS para reforçar os serviços de saúde na região.
2: A equipe técnica da pasta desembarcou no estado para mapear as principais demandas e garantir atendimento à população, incluindo as comunidades indígenas.
1: Uma das principais preocupações é com o aumento das doenças respiratórias causadas pela exposição à fumaça, principalmente em crianças e idosos.
2: Com o diagnóstico, o Ministério da Saúde vai planejar a disponibilidade de profissionais para atuar na região, além de insumos e transporte de pacientes que precisam de atendimento prioritário.
1: Pela primeira vez no país, produtos artesanais de higiene pessoal e cosméticos têm regras específicas para a produção e comercialização.
2: As novas diretrizes foram aprovadas pela Agência Nacional de Vigilância Sanitária, Anvisa, e publicadas no Diário Oficial da União.
1: Agora, esses produtos contam com normas específicas mais simples, que levam em consideração a realidade dos produtores artesanais.
14: Há cerca de um ano, Juliana Viola fez uma transição de carreira para se dedicar ao que realmente gosta: produzir sabonetes, shampoos, difusores de ar de forma artesanal. Ela conta que tem todo o cuidado ao comprar matéria-prima para garantir que seus produtos não provoquem danos à saúde de seus clientes.
15: Todos os óleos essenciais que eu utilizo, toda matéria-prima, elas têm a certificação. Então, e as ervas que eu compro são de ótima procedência, só compro em locais que me certificam da segurança.
14: Quem fabrica de forma artesanal produtos de higiene pessoal, como sabonetes em barra, óleos e manteigas corporais, shampoos sólidos, perfumes, desodorantes naturais, sais de banhos e outros produtos similares, assim como Juliana, não vai mais precisar seguir as mesmas exigências aplicadas às grandes indústrias nacionais. É que a Agência Nacional de Vigilância Sanitária, Anvisa, resolveu simplificar a vida desses produtores artesanais. O diretor substituto da Agência Nacional de Vigilância Sanitária, Anvisa, Marcelo Moreira, explica o que muda para esses produtores.
16: Eles deverão controlar adequadamente as matérias-primas que são utilizadas na fabricação desses produtos. Eles devem evitar contaminações, manter os produtos organizados e devem avaliar a qualidade do produto final antes de colocá-lo à venda da população. Os produtos, eles deverão informar o consumidor a composição do produto, a data da fabricação, o prazo de validade, o endereço de produção, contatos do produtor e a identificação clara de que esse produto trata-se de um produto artesanal.
14: As normas se aplicam a quem produz em pequena escala, de forma predominantemente manual, com domínio completo de todas as etapas, como, por exemplo, a escolha dos ingredientes até a embalagem, sem terceirizar nenhuma parte do processo. Sobre a comercialização, a norma prevê que o produtor poderá fazer vendas em loja própria, feiras de artesanato, redes sociais e sites de marketplace próprios. As regras entram em vigor 60 dias após a publicação. Reportagem Cleide Lopes.
2: A falta de conhecimento sobre direitos das pessoas com deficiência pode gerar situações de constrangimento.
1: É o caso daqueles que sofrem do transtorno do espectro autista e outras condições ocultas que não se manifestam por traços corporais, as chamadas deficiências não visíveis.
2: A legislação brasileira estabelece regras para o atendimento prioritário e obriga estabelecimentos a identificarem essas prioridades.
1: Saiba mais na reportagem de Luciano Colares de Holanda.
17: Pessoas com deficiência, autistas, idosos com mais de 60 anos, gestantes, lactantes, pessoas com crianças de colo, pessoas obesas, indivíduos com mobilidade reduzida e doadores de sangue têm prioridade no atendimento garantida por lei. Mas muitos deles ainda passam por constrangimentos em serviços públicos e estabelecimentos comerciais. Camila Matricardi, de Brasília, tem um filho autista de 18 anos. Caio é nível de suporte 1 e, segundo a mãe, os dois enfrentam uma série de dificuldades no dia a dia.
18: Teve uma vez que eu estava no supermercado e a gente estava na fila, eu entrei na fila de atendimento prioritário. E as pessoas da fila começaram a me olhar. E nisso, uma mulher que estava já quase para pagar fez um comentário do rapaz do caixa. Realmente, o que é visível, as pessoas já automaticamente se vê que respeitam. Ah, não, tudo bem. E o dele teve ali aquele julgamento por um tempo ali. Eu tava assim, que são esses olhares pra mim, sabe?
17: Diferente de deficiências com marcadores visíveis, o transtorno do espectro autista e outras condições ocultas não se manifestam por traços corporais. Por isso, a comprovação pode ser feita apresentando documentos oficiais, como a carteira de identificação da pessoa com transtorno do espectro autista. como explica Edilson Barbosa, advogado e presidente do movimento Orgulho Autista Brasil.
19: Ela é uma carteirinha que tem que ser emitida no seu município para gratuitamente para pessoas autistas. Então a gente pede, se no seu município não está emitindo, cobre e faça sua CIPTEA, porque com ela aí você garante aí o seu direito de atendimento prioritário. Não basta só falar que é autista, às vezes você tem que mostrar, e para mostrar, em vez de andar com laudo, aquele papel que o médico emite, você mostra sua carteirinha.
17: Estabelecimentos privados e órgãos públicos devem adequar placas e painéis de sinalização para incluir todos os grupos contemplados pela lei. Em caso de descumprimento da prioridade, a denúncia pode ser feita ao PROCON do município, do estado ou do Distrito Federal, se forem estabelecimentos comerciais. Já para descumprimentos em qualquer instituição, pública ou privada, é possível acionar o Disque Direitos Humanos, Disque 100. Reportagem Luciana Colares de Holanda.
20: Dicas do Enem.
21: Oi, meu nome é Antônia Barbosa e a minha dúvida é: o que eu devo fazer nos últimos 30 dias antes do Enem?
22: Faltando pouco, né? Dia 8 de novembro já é o primeiro dia das provas. O professor de história, Fábio dos Santos Reis, disse que nesse momento, na reta final, é hora de fazer revisão do conteúdo.
23: Agora o importante é fazer revisão de exercícios.

0: www.educacaoimediata.com.br.
1: A educação digital e midiática foi instituída ano passado como elemento curricular obrigatório prevista na Base Nacional Comum Curricular.
0: A ideia é acompanhar a evolução tecnológica e promover o uso de dispositivos digitais nos espaços escolares, com incentivo a práticas éticas e igualitárias.
1: Para guiar essas diretrizes, o Ministério da Educação criou duas estruturas para fortalecer ações na rede pública de ensino sobre conectividade, educação digital e midiática. E inteligência artificial.
0: O Ministério da Educação instituiu duas estruturas para fortalecer a implementação das políticas de educação digital e midiática, inovação e conectividade nas redes públicas de ensino. O Comitê Nacional de Educação Digital e Midiática, Inovação e Conectividade e a Rede Nacional de Articuladores. A iniciativa busca aproximar o MEC das secretarias estaduais e municipais de educação e fortalecer a cooperação entre os diferentes níveis de governo. O Comitê Nacional de Educação Digital e Midiática, Inovação e Conectividade tem caráter consultivo. Entre as suas atribuições estão acompanhar e apoiar ações de conectividade, infraestrutura tecnológica, educação digital e midiática, além de inovação pedagógica. Já a Rede Nacional de Articuladores vai fortalecer e articular ações estratégicas de apoio à implementação curricular. Suas atribuições incluem a implementação de ações de monitoramento, formação continuada, produção de materiais orientativos e, principalmente, um espaço estruturado para trocas de experiências. A rede vai contar com articuladores nacionais, territoriais, estaduais e das capitais. Para mais informações, acesse o portal gov.br/mec. Locução Thalita Albuquerque, reportagem Flávia Fernanda. Instituto Nacional de Estudos e Pesquisas Educacionais Anísio Teixeira, o INEP, liberou para consulta o cartão de confirmação para quem teve o pedido aprovado para reaplicação da prova nacional docente.
1: O documento já está disponível no sistema PNT, dentro da página do participante. É pelo cartão que o candidato confere as informações mais importantes, como o local e o horário do exame.
0: A reaplicação da prova acontece no próximo domingo, dia 18 de outubro.
1: Para mais informações, acesse pnd.inep.gov.br, repetindo pnd.inep.gov.br.
0: E essas foram as notícias do governo federal.
1: Uma realização da Secretaria de Comunicação Social da Presidência da República.
0: Com produção da empresa Brasil de Comunicação.
1: Fique agora com as notícias do Poder Judiciário e do Congresso Nacional. Boa noite.
0: Boa noite e até amanhã.
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0: Evento do Supremo Tribunal Federal promove debate sobre constitucionalidade digital.
1: Justiça do Trabalho em Alagoas condena empresa de telemarketing por restrições ao uso do banheiro e assédio moral.
0: Superior Tribunal de Justiça mantém indenização à comunidade indígena do Rio de Janeiro por reportagem que a associou ao tráfico de drogas.
1: Boa noite, eu sou Marcela Luiza.
0: E eu sou Walter Lima.
1: O presidente do Supremo Tribunal Federal, ministro Edson Fachin, recebeu nesta terça-feira, em audiência solicitada pela Polícia Federal, o diretor-geral da instituição, Andrei Rodrigues. Entre os temas tratados estão as investigações relacionadas ao Banco Master, ameaças dirigidas a ministros do STF e o andamento dos inquéritos relacionados ao INSS e ao Banco Master.
0: O presidente do Supremo pediu celeridade da Polícia Federal para o fim do inquérito 4781, tendo a Polícia Federal adiantado que vai analisar as eventuais diligências pendentes.
1: Ocorreu na manhã de hoje, no Supremo Tribunal Federal, a quarta edição do programa Diálogos Institucionais.
0: O projeto debate os limites da constitucionalidade. Marcelo Della Libera.
2: O tema do encontro foi constitucionalismo digital e os impactos das novas tecnologias na vida das pessoas, como destacou o professor universitário e integrante do Centro de Estudos Constitucionais, o STF.

0: TF, Ingo Salet.
1: É que a Constituição passou a ser também um instrumento que deve estabelecer um marco sobre justamente essas questões que envolvem a transformação digital, os desafios que ela representa, inclusive em termos de risco e até mesmo violações sistemáticas de direitos, como acontece com a desinformação, especialmente no processo eleitoral.
0: O diretor do Centro de Estudos Constitucionais do Supremo, Fernando Facuri Scaff, destacou que o diálogo constitucional entre os poderes é importante. Importante para que todos falem a mesma língua.
2: A importância desses encontros envolve uma participação do Congresso Nacional nas duas casas e também do sistema de justiça, porque muitas questões destas estão pendentes de regulação, por um lado, que são fatos extremamente novos, tudo que se refere ao mundo digital, à regulação dessas matérias, e por outro lado, uma parte delas já está judicializado.
3: Superior Tribunal de Justiça mantém condenação da editora Globo a indenizar por danos morais a comunidade Guarani de Bracuí, em Angra dos Reis, no Rio de Janeiro.
4: Em reportagem, os indígenas foram associados ao tráfico de drogas. Fátima Uchoa.
5: Na reportagem da editora Globo, também foi afirmado que a comunidade receberia cachaça em troca de maconha. A indenização foi fixada em R$50 mil pela Justiça Federal Fluminense. No STJ, ao manter essa indenização e reconhecer que o Ministério Público é parte legítima para a propor ação em favor da comunidade indígena Guarani de Bracuí por danos causados pela publicação jornalística, o relator ministro Ricardo Vilas Boas Cueva apontou que a liberdade de expressão e de imprensa devem ser conciliadas com o direito de proteção à honra e à dignidade, o que não ocorreu nesse caso.
3: Justiça do Trabalho em Alagoas condena a empresa de telemarketing por restrições ao uso do banheiro e assédio moral.
4: Trabalhadora vai receber R$15 mil de indenização. Simone Moura.
6: A justiça entendeu que a política de pausas da Alma Viva Experience SA em Maceió prejudicava especialmente as mulheres por desconsiderar necessidades como a do período menstrual, da gestação e do pós-parto. Depoimentos mostraram que as pausas eram limitadas a 5 minutos e podiam prejudicar as metas dos funcionários. A nona vara do trabalho também reconheceu assédio moral e rescisão indireta do contrato. Cabe recurso.
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3: Uma boa noite.
4: E até amanhã.

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1: Eu sou Paula Groba.
2: Eu sou Humberto Pinheiro.
1: E estes são os destaques de hoje do Jornal do Senado, que começa agora.
2: PEC da Segurança Pública pode ter votação concluída em comissão na quarta-feira.
1: Projeto prevê aquecedores solares obrigatórios em habitações do programa Minha Casa Minha Vida.
2: Comissão pode votar alívio na contribuição previdenciária dos militares.
1: Boa noite.
2: Boa noite.
1: Mais recursos, maior integração entre as forças policiais e regras mais rigorosas para combater facções criminosas, milícias e outras organizações. Esses são alguns dos principais pontos da PEC da Segurança Pública, que pode ter votação concluída pela Comissão de Constituição e Justiça na próxima quarta-feira.
2: A proposta busca reforçar o combate ao crime no país. O texto base foi aprovado pela Comissão de Constituição e Justiça do Senado, com mudanças propostas pelo relator, senador Rogério Carvalho, do PT de Sergipe. Repórter Bruno Lourenço.
3: A proposta de emenda à Constituição, já aprovada na Comissão de Constituição e Justiça, institucionaliza o Sistema Único de Segurança Pública e confere à União a competência para estabelecer diretrizes gerais para o setor. A PEC expande ainda atribuições da Polícia Rodoviária Federal ao permitir o policiamento ostensivo de ferrovias e hidrovias federais. Prevê um regime especial mais rigoroso para chefes de organizações criminosas e admite a criação de polícias municipais de natureza civil. A CCJ vota nesta quarta-feira algumas sugestões de alterações no texto base. O senador Carlos Portinho, do PL do Rio de Janeiro, por exemplo, quer incluir as Forças Armadas entre as beneficiárias dos recursos destinados à segurança quando militares atuarem em atividades de proteção e defesa civil, contra delitos transfronteiriços e na garantia da lei e da ordem.
4: A ausência de previsão expressa quanto à destinação de recursos do Fundo Nacional de Segurança Pública para essas operações gera insegurança jurídica e limita a capacidade de resposta do Estado frente às ameaças do alcance nacional. Aqui falamos de soberania.
3: O relator, senador Rogério Carvalho, do PT de Sergipe, no entanto, recomenda a rejeição da emenda.
5: As Forças Armadas têm o seu próprio regramento de financiamento, que é um outro debate que precisa ser feito num outro lugar. E se ele for convocado, deverá ter reforço orçamentário naquilo que é o lugar do financiamento da segurança pública.
3: A PEC assegura para o desenho das ações de segurança pública receitas vinculadas ao Fundo Nacional de Segurança Pública e ao Fundo Penitenciário Nacional, vedados os contingenciamentos.
1: E militares aposentados que recebem até o teto do regime geral podem ficar isentos da contribuição previdenciária.
2: É o que determina um projeto de lei que está pronto para ser votado na Comissão de Assuntos Econômicos. Raíssa Abreu conta mais.
6: Está pronto para votação na Comissão de Assuntos Econômicos o relatório do senador Efraim Filho, do PL da Paraíba, a um projeto de lei que alivia a cobrança previdenciária de militares aposentados e seus pensionistas. Apresentada pelo deputado Cabo Gilberto Silva, também do PL da Paraíba, a proposta determina que a contribuição só vai incidir sobre a parte da remuneração que ultrapassar o teto do regime geral da Previdência. O senador Efraim Filho é favorável ao projeto. Ele destacou que a mudança vai corrigir uma distorção histórica que vem corroendo as remunerações dos militares inativos. O senador explicou que os militares são a única categoria do serviço público que paga contribuição previdenciária sobre o total dos vencimentos, o que prejudica quem ganha menos. Depois de passar pela Comissão de Assuntos Econômicos, a proposta vai ser analisada pela Comissão de Assuntos Sociais.
1: Empresas poderão ajudar os funcionários a comprar medicamentos em troca de descontos no imposto de renda.
2: O projeto que cria o Programa de Medicamentos do Trabalhador está pronto para votação na Comissão de Assuntos Econômicos. Repórter Marcela Cunha.
7: O projeto permite que empresas ajudem a pagar os medicamentos de seus funcionários e dependentes. A proposta do senador Everton, do PDT do Maranhão, cria o Programa de Medicamentos do Trabalhador, que funcionaria de forma semelhante semelhante ao Vale Alimentação. As empresas que aderirem ao programa poderão dividir com os empregados os custos dos remédios e receber incentivos fiscais. O Everton afirma que a iniciativa poderá aliviar o orçamento das famílias.
8: A empresa que aderir ao programa tem desconto no imposto de renda. Isso vai ajudar muito as pessoas que precisam comprar medicamentos que não estão na farmácia popular.
7: O relator na Comissão de Assuntos Econômicos, senador Nelsinho Trade, do PSD de Mato Grosso do Sul, apresentou parecer favorável ao projeto, mas sugeriu mudanças. Entre elas, um limite de R$ 90 mensais por funcionário para o cálculo do incentivo fiscal concedido às empresas. Se aprovado na Comissão de Assuntos Econômicos, o projeto seguirá para a Comissão de Assuntos Sociais, onde poderá receber a decisão final do Senado.
1: O Senado também pode votar uma proposta que estimula o uso de aquecedores solares de água em residências. O texto está sob análise da Comissão de Meio Ambiente.
2: Uma das ideias é tornar o equipamento obrigatório em obras do programa Minha Casa Minha Vida. Repórter César Mendes.
9: O projeto cria o Programa Nacional de Incentivo ao Uso de Aquecedores Solares de Água, Pronasol, prevendo que o governo federal defina localidades em que será obrigatória a instalação desses equipamentos pelo programa Minha Casa Minha Vida. O saque do FGTS, uma única vez, para a compra de aquecedores solares destinados à residência própria, também está previsto. O autor, senador astronauta Marcos Pontes, do PL de São Paulo, disse que a adoção das medidas propostas vai contribuir para a economia de energia elétrica e para a redução dos impactos ambientais.
10: Num país como o nosso, localizado com bastante insolação, sem dúvida nenhuma, isso aí vai ser um ganho grande também para a construção civil na utilização desses sistemas.
9: Após a análise da Comissão de Meio Ambiente, o projeto seguirá para a Comissão de Infraestrutura.
1: A senadora Damaris Alves, do Republicanos do Distrito Federal, defendeu a investigação de condutas de ministros do Supremo Tribunal Federal pelo Senado. Ela rejeitou a possibilidade de acordos para evitar tensões entre as instituições e citou suspeitas de corrupção, decisões judiciais e medidas de censura.
2: Para Damaris, as condutas dos ministros devem ser apuradas na próxima legislatura.
11: Não serei fiadora de impunidade e vou trabalhar incansavelmente para que a lei valha para todos. Ninguém vem com essa história de diálogo pela governabilidade, de diálogo para não ter tensão entre esta casa e a outra. E o recado é claro, não tem acordo.
1: Já o senador veneziano Vital do Rego, do MDB da Paraíba, destacou as manifestações populares ocorridas em diversos estados do país nos últimos dias. Estudantes e movimentos sociais participaram da mobilização em defesa de pautas como educação e garantia de direitos sociais.
2: Durante os atos, os participantes também pediram o fim da chamada escala 6x1, a proposta que reduz a jornada de trabalho para 40 horas semanais, sem redução salarial, está em discussão no plenário do Senado Federal e pode ser votada em primeiro turno ainda nesta semana. Veneziano Vital do Rego defendeu que a população continue mobilizada.
12: Quero enaltecer a presença às ruas dos milhões de brasileiros que ganharam a Avenida Paulista, que ganharam Copacabana, que estiveram em Pernambuco, em João Pessoa, no Rio Grande do Sul, em Campina Grande, em Santa Catarina, em todas as partes.
1: E senadores concluíram nesta terça-feira a quarta sessão de debates sobre a PEC que acaba com a escala 6x1. A proposta reduz a jornada para 40 horas semanais, com duas folgas e sem redução salarial. Defensor da mudança, o senador Paulo Paim, do PT do Rio Grande do Sul, afirmou que a medida é uma questão de direitos humanos, por garantir mais tempo para o descanso e o convívio familiar.
2: A última sessão de debates está prevista para esta quarta-feira. Em seguida, o plenário poderá votar a PEC em primeiro turno. A liderança do governo já recolhe assinaturas para pedir agilidade na votação em segundo turno. Paim defendeu a aprovação unânime da proposta e classificou como uma conquista de dignidade para os trabalhadores.
13: Asseguramos que o direito ao tempo não seja uma pauta meramente econômica. É uma causa civilizatória, é uma causa de direitos humanos.
2: Foi de São de Paulo Groba e trabalhos técnicos de Eliseu Caires, o Jornal do Senado fica por aqui. Acompanhe agora as notícias da Câmara dos Deputados. Boa noite.
1: Boa noite e até amanhã.
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15: Parlamentares analisam medidas de apoio às pessoas com deficiência.
16: Um dos projetos implanta delegacias para atendimento especializado.
17: Outra proposta cria qualificação de pessoas com deficiência na cultura.
16: Boa noite. A Câmara aprovou medidas de apoio para a qualificação profissional de pessoas com deficiência no setor cultural. A repórter Paula Bittar acompanhou a votação.
18: A Comissão de Constituição e Justiça da Câmara aprovou um projeto que prevê recursos para a formação e qualificação profissional de pessoas com deficiência no setor cultural. A proposta inclui dispositivo na lei que criou a Política Nacional Aldir Blanc de Fomento à Cultura para prever que entre as ações e projetos culturais que recebem apoio e fomento da União, estados e municípios estejam ações e iniciativas culturais que promovam a formação e a qualificação das pessoas com deficiência para atuação no mercado cultural. O relator, deputado defensor Estélio Denner, do União de Roraima, recomendou a aprovação por entender que o projeto se harmoniza com os inúmeros dispositivos constitucionais que concedem especial proteção às pessoas com deficiência. O projeto, que prevê recursos para a formação e qualificação profissional de pessoas com deficiência no setor cultural, segue agora para a análise do Senado. Da Rádio Câmara de Brasília, Paula Bittar.
14: Direitos Humanos.
19: Jandira Fegali, do PCdoB do Rio de Janeiro, defende a política de direitos sociais do país. Ela faz um alerta sobre os riscos para o bem-estar da população que podem ser causados por mudanças constitucionais sem fundamento na realidade.
16: Jandira Fegali considera que a proteção das conquistas sociais dos brasileiros deve estar no centro do debate nacional. A parlamentar cita o SUS e a educação pública entre as políticas que precisam ser fortalecidas, independentemente de quem estiver no poder.
14: Segurança Pública.
19: Avança na Câmara a proposta que cria as delegacias especializadas no atendimento às pessoas com deficiência. A repórter Silvia Munhato explica.
20: A Comissão de Defesa dos Direitos das Pessoas com Deficiência da Câmara dos Deputados aprovou o projeto que cria nos estados e no Distrito Federal as delegacias especializadas no atendimento às pessoas com deficiência. Pela proposta, o Poder Executivo deverá regulamentar a instalação gradual das delegacias, de acordo com a demanda de cada região. Por recomendação da relatora na comissão, a deputada doutora Alessandra Haber, do Podemos do Pará, foi aprovada a versão da Comissão de Segurança Pública para o projeto do deputado Juninho do Pneu, do PSDB do Rio de Janeiro. A principal mudança em relação ao texto original foi a previsão de financiamento pelo Fundo Nacional de Segurança Pública. Segundo a relatora, essa alteração dá à proposta maior viabilidade administrativa e financeira. De acordo com o texto aprovado, as delegacias deverão contar com equipes multiprofissionais formadas por delegados, investigadores, escrivães, psicólogos, assistentes sociais, intérpretes da língua brasileira de sinais e profissionais de apoio. A proposta que cria as delegacias especializadas no atendimento às pessoas com deficiência será analisada agora pela Comissão de Constituição e Justiça. Da Rádio Câmara de Brasília, Silvia Munhato.
14: Ciência e tecnologia.
16: Uma comissão da Câmara aprovou regras para reforçar investigações de crimes cometidos pela internet. Saiba mais com a repórter Maria Neves.
21: A Comissão de Segurança Pública da Câmara aprovou o projeto do deputado Domingos Neto, do PSD do Ceará, que institui medidas voltadas a inibir crimes na internet e aumentar a pena para quem comete esse tipo de delito. Além de criar um tipo penal para organização criminosa digital, a proposta determina que a justiça suspenda ou bloqueie perfis e contas usados para praticar crimes de forma continuada. adequada. Atualmente, a lei prevê a retirada de conteúdos específicos por meio de ordem judicial, mas não trata do bloqueio de contas, perfis ou canais na rede de computadores. A medida define organização criminosa digital como grupo de 3 ou mais pessoas que use a tecnologia para cometer crimes com pena máxima superior a 4 anos ou que atue em mais de um país. Pelo texto aprovado, apresentado pelo relator, deputado capitão Alberto Neto, do PL do Amazonas, a pena para quem integrar, organizar, chefiar ou financiar organização criminosa digital será de 4 a 8 anos de reclusão, além da punição correspondente ao crime praticado. As penas serão aumentadas de 1/3 a 2/3 quando os criminosos utilizarem ferramentas avançadas para dificultar a identificação dos autores. O mesmo acréscimo é previsto para ataques a instituições financeiras, serviços públicos essenciais ou infraestrutura crítica, como os sistemas utilizados pelo mercado financeiro. Ainda de acordo com a proposta, empresas de tecnologia, provedores de internet e instituições financeiras serão obrigadas a colaborar com as autoridades na identificação de suspeitos de cometer crimes virtuais. Outro ponto permite ao Banco Central determinar o bloqueio temporário de contas, valores ou transações financeiras sempre que houver indícios de lavagem de dinheiro, fraudes financeiras ou outros crimes com risco imediato de dissipação dos recursos. O projeto que prevê medidas para coibir crimes virtuais ainda será analisado pela Comissão de Constituição e Justiça e terá de ser votado pelo plenário. Se aprovado, poderá seguir para análise do Senado. Da Rádio Câmara de Brasília, Maria Neves.
0: Economia.
19: Mauro Benevides Filho, do União do Ceará, questiona a proposta de orçamento da União para 2027, estimada em 7,5 trilhões de reais, e alerta para o impacto dos juros da dívida pública, que, segundo ele, devem alcançar 1 trilhão e 300 bilhões de reais no ano.
16: O legislador também contesta os valores divulgados sobre as despesas previdenciárias. Mauro Benevides Filho teme que o governo federal descumpra a regra constitucional que determina o limite de tomada de empréstimos, sob o risco de tornar insustentáveis as contas públicas.
19: Luiz Lima, do Novo do Rio de Janeiro, critica a política econômica vigente no país. Ele classifica como preocupante a perda do poder de compra da população e aponta o preço dos alimentos e os baixos salários como sinais das dificuldades enfrentadas pelos brasileiros.
16: Luiz Lima também avalia que o aumento do número de beneficiários de programas sociais reflete a falta de oportunidade de trabalho. Para o parlamentar, é preciso priorizar a geração de emprego, reduzindo a dependência da população em relação aos incentivos assistenciais.
19: Bongás, do PT do Rio Grande do Sul, defende as medidas do governo federal para ajudar os micro e pequenos empreendedores com ampliação do limite de faturamento, renegociação de dívidas bancárias e acesso a mais recursos.
16: De acordo com Bongás, apoiar pequenos negócios amplia investimentos e favorece o crescimento econômico, beneficiando trabalhadores e parcelas mais amplas da população, em conformidade com as políticas públicas de promoção de oportunidades para os brasileiros.
19: Ricardo Maia, do MDB da Bahia, ressalta a necessidade de manter as políticas sociais e econômicas em vigor, priorizando os problemas concretos da população, como o fim da fome, do endividamento e o acesso à saúde, à educação e ao mercado de trabalho.
16: Ricardo Maia também critica o discurso de ódio e a polarização, lamentando que a política tenha sido transformada em disputa entre torcidas, alheia às condições reais de vida da maioria dos brasileiros e à luta por um futuro promissor.
14: Saúde.
19: A Câmara está debatendo a alternância entre medicamentos biológicos e biosimilares. Saiba mais sobre os usos dessas substâncias com a repórter Agui Pontes.
0: A Comissão de Saúde da Câmara dos Deputados aprovou uma proposta que permite a troca entre medicamentos biológicos e biosimilares. Para que a troca seja possível, é necessário haver critérios técnicos observados, acompanhamento clínico e de efeitos colaterais. A principal diferença entre esses medicamentos é a origem. Os biológicos são naturais e os biosimilares são sintéticos. A deputada Silvia Cristina, do PP de Rondônia, relatora da Comissão de Saúde, explica como se deu as discussões sobre o projeto.
4: Antes nós tínhamos um entrave, né? Porque os biosimilares era de complexo ativo, mas passado com o tempo, viu-se que podia ser feita essa dispensação, porque já não teria mais problema, especialmente com parte da vigilância sanitária. Então, nós fizemos um relatório pela aprovação, então essa dispensação, ela é possível para garantir, é claro, um desenvolvimento melhor com relação à saúde.
0: Os medicamentos biológicos são produzidos a partir de células ou organismos vivos. Por virem dessa fonte, as moléculas geradas são grandes e complexas, como um anticorpo, por exemplo. Por causa dessas características, os medicamentos biológicos tendem a se degradar mais facilmente, com mudanças pequenas, como a de temperatura, e não permitem cópias idênticas. Por outro lado, os biosimilares são medicamentos desenvolvidos de forma artificial para apresentar semelhança com um medicamento biológico original, trazendo o mesmo efeito e obedecendo a normas técnicas específicas. Quando surgiram, trouxeram junto muitas dúvidas sobre sua segurança e principalmente sobre a segurança em fazer a alternância entre os medicamentos biológicos e biosimilares. A relatora Silvia Cristina explica que hoje em dia essa inquietação foi superada, dado o acúmulo de estudos, não só por parte da Agência Nacional de Vigilância Sanitária, a Anvisa, mas de órgãos como a Organização Mundial da Saúde e a Agência Europeia de Medicamentos. Ela defende que a proposta procura estabelecer na legislação os tipos de medicamentos e prever a segurança da alternância entre os dois tipos, desde que tenha acompanhamento técnico. A proposta que permite a troca entre medicamentos biológicos e biosimilares espera análise na Comissão de Finanças e Tributação. Da Rádio Câmara, de Brasília, Agui Pontes.
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23: Trabalho.
24: Gilvan Alencar, do PSB do Ceará, defende o fim da escala de trabalho 6x1, com a adoção de 2 dias de descanso por semana. O congressista critica parlamentares que, segundo ele, mudaram de posição sobre o tema durante o período eleitoral.
25: E Gilvan Alencar questiona a proposta de negociação direta entre patrões e empregados para definir a jornada de trabalho. O parlamentar considera que a mudança na legislação deve priorizar os direitos dos trabalhadores, independentemente das disputas políticas.
24: Benedita da Silva, do PT do Rio de Janeiro, defende a aprovação do fim da escala de trabalho 6x1, destacando a mobilização nacional em favor de 2 dias de descanso por semana. A deputada avalia que a pressão popular tem levado parlamentares contrários à mudança a rever suas posições.
25: Benedita da Silva considera que a participação dos movimentos sociais é fundamental para ampliar os direitos dos trabalhadores. A parlamentar ressalta a atuação de estudantes e representantes da classe trabalhadora na mobilização pela redução da jornada.
24: Reginaldo Lopes, do PT de Minas Gerais, é favorável ao fim da escala 6x1 e defende as garantias legais para assegurar tempo livre além do expediente. O deputado alega que a mudança pode melhorar a qualidade de vida e a saúde mental dos trabalhadores.
25: Em contrapartida, Reginaldo Lopes rechaça a jornada intermitente de trabalho e as negociações individuais, alegando que trabalhadores e patrões têm poderes desiguais de barganha. Ele conclama os eleitores a acompanhar as votações que ocorrem. discorrerão no Senado sobre o fim da escala 6x1.
24: Alencar Santana, do PT de São Paulo, defende o fim da escala 6x1, atribuindo o avanço da proposta à mobilização popular e ao apoio do governo federal. Ele lembra ainda o governo anterior e alguns senadores que eram contrários à matéria, alegando prejuízos a empresas e à economia.
25: Na avaliação de Alencar Santana, a aprovação da PEC que acaba com a escala 6x1 vai representar uma conquista dos trabalhadores, especialmente da juventude e das pessoas que dependem do próprio trabalho para garantir o sustento.
3: Votação.
24: A Câmara aprovou um aumento do limite anual para a admissão de bombeiros militares no Distrito Federal. A repórter Paula Bittar acompanhou a votação.
18: A Comissão de Constituição e Justiça da Câmara aprovou uma proposta que aumenta o limite anual para o ingresso de efetivo no Corpo de Bombeiros Militares do Distrito Federal. Segundo o texto, em vez das atuais 377 nomeações por ano, a corporação poderá admitir anualmente até 714 novos integrantes, dos quais 94 oficiais e 620 praças. Segundo a autora do projeto, deputada Érica Cocai, do PT do Distrito Federal, os atuais limites de ingresso não são capazes de fazer frente às demandas da população nos próximos anos.
5: Nós precisamos de mais profissionais no Corpo de Bombeiros aqui do Distrito Federal. São profissionais que não apenas protegem o patrimônio, mas são profissionais que protegem a vida ou as vidas da população. Todas as vezes que nós temos algum tipo de situação emergencial, nós lembramos dos bombeiros e nós chamamos os bombeiros. Então são profissionais que são fundamentais para nossa cidade.
18: A proposta que aumenta o limite anual para o ingresso de efetivo no Corpo de Bombeiros Militares do DF já pode seguir para o Senado, a menos que haja recurso para votação antes pelo plenário da Câmara. Da Rádio Câmara de Brasília, Paula Bittar.
3: Eleições.
25: Eleito com mais de 52 mil votos, Bebeto, do PP do Rio de Janeiro, agradece o apoio dos eleitores de mais de 88 municípios do estado e atribui a vitória à fé em Deus. Ao dizer que apresentou mais de 32 projetos, ele reforça estar entre os 10 deputados fluminenses mais atuantes.
24: O congressista destaca sua atuação na defesa de obras de mobilidade urbana na Baixada Fluminense, com a duplicação da rodovia Presidente Dutra e a revitalização da ferrovia em São João de Meriti. Bebeto promete seguir atuando em benefício do estado.
25: Charles Fernandes, do PSD da Bahia, agradece os quase 90 mil votos recebidos que o conduziram para o seu terceiro mandato na Câmara e reafirma seu compromisso em defender a agricultura familiar, o agronegócio e os municípios baianos na próxima legislatura.
24: Ele destaca investimentos na área de saúde do estado, incluindo mais de 20 hospitais e 27 policlínicas. Charles Fernandes defende ainda a soberania nacional, a autonomia dos povos e as relações internacionais baseadas na cooperação e nas relações harmoniosas entre nações.
25: O Tony de Paula, do PSD do Rio de Janeiro, critica posicionamentos do Tribunal Superior Eleitoral, alegando haver diferença de tratamento aos candidatos à presidência da República no que diz respeito à retirada de publicações nas redes sociais.
24: O Tony de Paula pede que os ministros não protejam candidatos supostamente ligados às milícias, ao citar contratações de familiares de milicianos em gabinetes parlamentares, influências em hospitais federais e repasses de emendas a entidades ligadas a esses grupos.
25: Paulo Soares, do Podemos de São Paulo, faz um balanço dos seus 4 meses de mandato e destaca a apresentação de 31 propostas e a atuação em 7 relatorias. Entre os resultados, ele cita um projeto já transformado em lei voltado à prevenção da saúde da mulher.
24: Paulo Soares também agradece os votos recebidos e afirma que vai continuar acompanhando as demandas do interior paulista, mesmo sem mandato. Ele defende uma atuação política focada em áreas como saúde e educação, com menos disputas ideológicas e mais atenção aos problemas da população.
25: Luiz Couto, do PT da Paraíba, agradece os mais de 60 mil votos recebidos, embora não tenham sido suficientes para garantir sua reeleição. Com 5 mandatos como deputado federal e 2 como estadual, ele afirma afirma que sua trajetória foi dedicada à justiça social e à defesa dos direitos humanos.
24: Luiz Couto também reafirma o compromisso de continuar servindo ao povo paraibano, mesmo fora do Congresso. Para ele, o fim do mandato não encerra sua atuação em defesa da população, guiada, segundo ele, pela fé, pela honestidade e pelo compromisso com o próximo.
25: Geraldo Rezende, do União de Mato Grosso do Sul, diz que respeita o resultado das urnas e que vai seguir trabalhando até o último dia do seu mandato. No balanço de sua trajetória, ele destaca participação na criação da Universidade Federal da Grande Dourados.
24: Geraldo Rezende menciona ainda sua contribuição para a construção do Hospital Regional de Dourados e a implementação do primeiro SAMU indígena do país. O deputado também cita a construção de creches em aldeias e a defesa da regionalização dos serviços públicos.
25: Ismael, do PL de Santa Catarina, agradece os mais de 70 mil votos que recebeu, mas lamenta não ter alcançado a reeleição. Após 4 anos na Câmara e 37 anos de vida pública, o parlamentar faz um balanço da sua trajetória política e enaltece a experiência adquirida no Congresso.
24: Além disso, Ismael cita participação em comissões e frentes parlamentares, entre elas a de amparo às comunidades terapêuticas. O deputado conclui que pretende seguir em frente, agradecendo à família, aos amigos e aos eleitores pelo apoio.
25: Termina agora o Jornal Câmara dos Deputados, produzido pela Rádio Câmara, com trabalhos técnicos de Rafael Santos e apresentação de Márcio Aquilissardi e José Carlos Andrade. Uma ótima noite para você.
24: A Voz do Brasil volta amanhã. Boa noite.
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7: 19 horas e 59 minutos.

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1: Beleza, beleza. Boa noite, amigos. Boa noite, ouvintes da Rádio Sucesso FM. São 20h11 e a partir de agora passamos a apresentar mais uma edição do nosso programa Ritmos da Noite, dessa noite linda, maravilhosa. Noite de terça-feira, 13 de outubro de 2026, né? Isso, terça-feira linda, terça-feira de muita alegria, de muito papo. Não, não, muito papo não, pouco papo. De muita alegria, pouco papo e muita música. E a participação do ouvinte a partir de agora, aqui no seu Ritmos da Noite. E eu, Cenival Freitas, eu te faço companhia nas noites da sucesso, né? E estou aqui agora para te acompanhar até às 22 horas, né? Através das ondas amigas, através das ondas sonoras da rádio Sucesso FM, que leva até o ouvinte o melhor da informação, o melhor da música, né? Isso. A interação com o ouvinte aqui na programação inteira do sistema, né? Muito bem. Então estamos no ar e vamos ficar juntos até às 22 horas, e eu já vou começar o programa enquanto vocês vão escrevendo aí para mim. Vão escrevendo, vamos mandar um oi aí para mim, tá? Vamos mandando um oi aí pro programa através do nosso WhatsApp 984542523, tá? 984542523. Vai escrevendo aí para mim, vai mandando o seu áudio, vai participando do programa, que já depois dessas duas músicas aqui, eu volto direto pro WhatsApp já para dar o seu boa noite, atender o seu pedido musical. Começando o nosso Ritmos da Noite dessa terça-feira, né? Evaldo Cardoso, saudoso Evaldo Cardoso, começando a nossa festa musical nessa noite linda. Só um instante, Evaldo, só um instante. Alô, beleza? 20 horas e 13 minutos.

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1: Beleza, muito bem, já estou de volta aqui com você. É 20h19 aqui no seu Ritmos da Noite. Estamos só começando, né? Estamos só começando o nosso programa, a nossa alegria musical aqui pela Sucesso, né? E o ouvinte chegando para participar do programa e vai participar, né? Você que já chegou aqui através do nosso WhatsApp, você vai participar do programa, vai pedir sua música, já pediu, afinal, né? Eu que vou ter a responsabilidade de atender você. Beleza, eu vou fazer de tudo aqui para atender o ouvinte, tá? O seu pedido musical. Às vezes eu não consigo atender porque não tem a música no momento, às vezes tem alguma impossibilidade de eu tocar ela aí através de outro dispositivo, né? Pois é, isso dificulta, mas na maioria das vezes eu atendo sim você, ouvinte. E a minha satisfação é de deixar, tá? De deixar você à vontade, de fazer você de atender o seu pedido musical. 20h20, deixa eu dar um abraço especial em você que está me ouvindo, em qualquer ponto aqui da nossa cidade, você no centro, você aí nos bairros da nossa querida Santa Helena, muito obrigado pelo carinho da sua audiência, tá? A sua companhia, muito importante para mim, muito importante para a audiência do programa Ritmos da Noite, beleza? Então, um abraço para vocês que estão me ouvindo a partir de agora em qualquer ponto da nossa cidade, beleza? No centro, nos bairros, lá na Ponta da Areia, nas ruas. Nas ruas 41 a 51, né? Ruas 41 a 51, tanto na Ponta da Areia quanto no bairro São Brás, as 40, né? As 40, elas estão nos bairros Ponta da Areia e São Brás. E a gente abraça todo mundo de modo em geral, tá? Você no bairro da Baixinha, bairro da Esperança, aqui no bairro Nazaré, boa noite. Você me ouvindo aqui no bairro Morada Nova, boa noite. Bairro Sarney Filho, bairro Rosiana Sarney, já eu vou saber quem é que está aí nos bairros acompanhando o programa, que eu sei que está na Ponta da Areia.

0: obrigado pelo carinho da sintonia. Região Alto Turi, região litoral, a Baixada, o Maranhão, o Brasil, ouvindo a gente aí pela internet, através das plataformas digitais, né? Estamos 24 horas no ar aí com vocês, levando só o que é bom. E tem um ouvinte aqui participando do programa, a Pedrolina tá comigo, já desde esse dia ela prometeu. Ela prometeu não me deixar mais sozinho aqui.
1: Não, não, Pedrolina,
0: de jeito nenhum.
1: Não deixo mais sozinha, você me faz muita falta.
0: Pois
1: muita
0: é.
1: Falta. Meu Pedrolina, você é meus amigos do rádio.
0: Isso, depois você Pedrolina, tá rádio, você. Você, os outros, vocês são a razão maior de eu estar aqui nesse horário, interagindo com vocês, com essa toda alegria, né? São vocês.
1: Tá bom, eu estou muito feliz do seu lado, na sua voz e com a voz de meus amigos aí do rádio. Tá
0: muito
1: bom?
0: Bem.
1: Olha,
0: muito
1: hoje bem. Eu quero aquela música que amar é tão bom, né? Vou oferecer pra você, pra você.
2: Quem canta? É Kátia, é? O Rosana?
1: Não sei se é Rosana, eu sei que amar é tão bom, né? Vou oferecer pra você, pra Conceição, pra Francisca, pra Badoga, pra.
2: Sim?
1: Pra Badoga, pra essa Emília, pra Benedita, pra Doutor Turilão, Doutor Nova Caxia, Palmeira, esse Valdir do Nazaré, Valdir da Campina, Garrachinha, Luzia e pra todos os amigos. E olha, pra quem, pra, coloca, cadê tu, Salom? Que nunca mais.
2: Subiu, cara.
1: Cadê tu, Salom? Eu vou estar dizendo agora, Salom. Cadê tu, rapaz? Que tu disse que tu.
0: Obrigado. Pedrolina lá em São Luís, né? Pedroca lá em São Luís do Maranhão. Pois é, com essa alegria toda, né? Com essa voz maravilhosa, esse entusiasmo todo aqui no Ritmos da Noite, né? Pois é. E os demais aí, já tá liberado o telefone aqui já? Vocês já liberaram o telefone aqui? Não, pode ligando aí. Vão ligando para participar logo do programa, enquanto é cedo, porque já a hora que eu for aqui pro WhatsApp, vocês sabem, né? Já sabe, tem muita gente aqui participando através do WhatsApp, eu vou ter que atender todo mundo. 20 horas 25 minutos, mais ouvinte aqui, Luzia, tá comigo aqui, vamos rapidamente aqui na Luzia, deixa eu ver onde ela tá. Alô, boa noite, Luzia.
3: Boa noite.
0: Tudo bom?
3: Tudo bom.
0: Graças a Deus.
3: Graças a Deus.
0: Diga aí.
3: Essa passada tão rápido, tá vendo?
0: Sim.
3: Te pedi uma música que eu me lembrei hoje.
0: É. Qual é?
3: Aquela música que diz assim: me amar foi um erro. Foi um erro eu te amar. Bem, eu ofereço a cada um que estiver na sintonia, para do Santo, para Palmeirão com as Palmeirinhas e todos que estão na sintonia. O meu abraço, o meu beijão, que Deus abençoe, dê uma boa noite e que se amar for um erro. Meu Deus, eu não esqueci como é.
0: Sim.
3: Pois é, eu estou te pedindo essa música porque eu me lembrei dela e gostei dela. Oh. Então eu ofereço para meus amigos, minhas amigas, essa dali de perto do cemitério, da rua do cemitério, tem Benedita, tem Ilma, mas o maridão, tem com o padre João Manuel. O rapaz lá de Bandeira, Zé Pedro, também aquele Joaquim, meu sobrinho, e outros todos que estão na sintonia. Um abraço, um beijão, que Deus abençoe, que seja uma noite linda de sonho. Um abraço.

0: beleza. Valeu, obrigado, Luzia. Boa noite pra você, minha querida.
1: Valeu. Eu beijo pra ti também.
0: Obrigado, Luzia, obrigado. Luzia lá na cidade de Turilândia, participando aqui do nosso... Participando do nosso ritmo. Não corta meu microfone, rapaz.

0: Beleza, beleza, beleza. Isso aqui é muito doido, isso é muito bonito, né? Já já eu deixo ela tocando todinha, mas enquanto esse cara toca aqui, canta mais um pouco aqui no fundo musical, né? Eu vou dar o meu abraço, né? Vou abraçar você aí na cidade de Turilândia, onde nós temos uma audiência muito grande. Audiência grande, audiência extraordinária, né? Audiência incomparável, audiência maravilhosa, né? Nesse horário. Pois é, mas é só nesse horário que eu estou aqui, senhor. Pois é. Então nós temos uma audiência grande nesse horário, aí em toda Turilândia, na sede, nos bairros, nos povoados, né? Aí de Turilândia, aos quais eu tenho o maior carinho, o maior respeito, né? Por vocês aí. Todo mundo, tanto da sede, dos bairros, dos povoados, né? O meu carinho é imenso aí por vocês. E vocês dão uma grande audiência aqui pro programa Ritmos da Noite. Quer ver? Daqui a pouquinho eu vou aqui pro WhatsApp para mostrar a quantidade de ouvintes aí de Turilândia participando aqui do nosso programa. Então eu tenho o maior carinho por vocês, né? Isso, Maria José, na Rua do Cemitério, boa noite. Dona Luzia, que acabou de participar aqui do programa. Senhor Leonor, aí em frente ao mercado, de carne, né? Senhor Leonor, o senhor César Padeiro, o homem proprietário da panificadora Imperial, é isso? É, uma panificadora Imperial. Isso é na Avenida Principal, pertinho da Igreja Assembleia de Deus, ele tá me ouvindo lá. Boa noite, senhor Nelly. Aí, Maria José, quem mais? Aqui, Vadoca, aí Turilândia, né? O Vaduca, o bonitão lá de Zélia, o lindão dela, né? É charmoso, cara. É o Inacinho, boa noite, Inacinho. Zélia, boa noite, Zélia. Boa noite, quem mais em Turilândia? Hilda, aí na cidade de Turilândia. Isso é só que eu tô lembrando aqui. A hora que eu for lá pro WhatsApp, eu vou terminar de falar o resto dos outros, né? Os outros, o restante dos ouvintes. O meu ouvinte, meu amigo do Santos, aí na cidade de Turilândia, boa noite. Boa noite pra Chiquitó, em Turilândia. Boa noite pra Bira, né? Aí em Turilândia. Boa noite pra Periquito, lá no Cajá. É, o outro periquito, que é o Domingos Periquito, lá no Azevedo, né? Boa noite. É no Azevedo, né, Domingos? É no Azevedo, é. É, exato. É Azevedo, exato. Lá na Beira Rio, na cidade de Turilândia, está seu Dominguinhos. Boa noite. Biroca e Turilândia, boa noite.
1: Carminha Beto Diná.
0: Olha, seu Valdemiro, lá na Campina dos Cardoso. Boa noite, Zita, aí, Turilândia. Boa noite, Zita. Boa noite, Zé de Adelina, também na cidade de Turilândia, acompanhando o programa.

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1: Beleza, beleza, muito bem, já estou aqui de volta com você, né? Já toquei músicas aqui atendendo ouvintes no programa e já estou de volta para atender muito mais ainda, né? 20h47, estamos na sequência do nosso Ritmos da Noite dessa terça-feira. Pois é, Dona Benedita, lá da faxina, deu uma ligadinha no programa, Dona Benedita. Pois é, mas eu estava fora do ar, viu, Dona Benedita? Não deu para atender a senhora, mas estou no ar agora, pode ligar, tá? Pode ligar para participar do programa, pode mandar brasa aí. Pode mandar brasa, Dona Benedita. Pois é, nossos ouvintes lá do Olho d'Água da Caema, boa noite, nego. É, boa noite, nego, boa noite, Giovana, né? Tudo bem contigo, né, nego? Beleza, meu amigo, um abraço aí, tá? Beleza, pessoal lá de Mangabeira, Socorro. Aí, Mangabeira, boa noite, Socorro. Boa noite, Preto, é o esposo dela, também tá me escutando, né? Dona Laide, boa noite, Dona Laide, ligadinha aqui no programa, né? Um abraço pra senhora aí, tá?

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1: Beleza, muito bem, muito bem. Aqui de volta, aqui de volta. Só rapidinho pra organizar um negocinho aqui, mas já está tudo ok. Muito bem, 20:50, né? 50 minutos. Aqui no seu Ritmos da Noite. Deixa eu dar uma olhadinha. O que foi que apagou aqui? Não pode apagar esse aqui.

0: Pois é, nosso computador aqui deu uma desligada, né? E apagou aqui rapidinho, mas já está voltando tudo normal. Deixa eu atender a Dona Benedita. Dona Benedita tá aqui no ar comigo, tá? Dona Benedita, deixa eu ver aonde é que ela está. Alô, qual linha? Alô, Benedita, Dona Benedita, boa noite. Tudo bom?
1: Boa noite.
0: Tudo bem com a senhora?
1: Não tá muito bom, mas muito legal, viu? Perdi meu primo.
0: Ô, Dona Benedita.
1: Entendeu? Foi enterrado ontem. Uhum. Eu quero só dar uns alô aí pra meus amigos, não vou pedir música, tá bom?
0: Sim.
1: Tá. É pra Dona Vadoca, Dona Pedrolina.
0: Sim.
1: Dona Luzia, dos Tanto, Bodó.
0: Uhum.
1: Seu Merengue lá no...
0: Pataqueira?
1: Pataqueira?
0: Pataqueira.
1: E todos que estão na sintonia.
0: Certo.
1: Dá uma boa noite para todos. Saúde. Saúde. Felicidade. Tudo de bom para nós.
0: Tá bom. Muito bem, Dona Benedita. Boa noite para a senhora. Meus sentimentos, tá? E
1: amém.
0: Deus vai confortar tudo aí. Se Deus quiser. Ele é que resolve. Ele é capaz de fazer tudo isso. Tá bom? Ok. Muito bem, Dona Benedita. Boa noite para você. Obrigado. Obrigado pela participação, Dona Benedita, da faxina. Pois é, a vida é complicada, né? 20 horas e 52 minutos. 20 horas e 52. Deixa eu ver aqui, dona, quem tá por aqui, deixa eu ver, Maurina, namorada nova, boa noite, Maurina, Senival, boa noite, já estou aqui, muito bem, Maurina, obrigado pela audiência, Palmeiras, lá em Nova Caxias, já tá por aqui, boa noite, Palmeiras.
2: Boa noite, minha amiga.
0: Boa noite, tá tudo bom?
2: Tudo tranquilo, tudo na paz.
0: Tá indo aí, mesmo.
2: Pois é, Senival, roda aí, o Denis Braga, rapaz, pra nós aí.
0: Uhum, qual o Denis?
2: Qualquer um de Denis Braga aí, pode falar pra nós aí, que qualquer um dela é boa.
0: Certo.
2: Agradecer pra todos que estão ligados aí, curtindo o ritmo da noite, nossa amiga Maurina, nosso amigo Valdemiro, Dona Petrolina, Dona Luzia, Dona Maria Francisca, Dona Mira, que é aqui pra Doutor, Cantão, Alcira, Mari, na Vila da Paz, Santa, na Turilândia, enfim, todos que estão ligados aí, curtindo o ritmo da noite. Boa noite.
0: Muito bem, valeu.
2: Deus abençoe, dê uma ótima noite abençoada para todos nós.
0: Obrigado, Palmeira. Um abraço para você, meu querido. Valeu aí, tá bom? Pastor Ismael lá na cidade de Turilândia, boa noite, ele apresenta lá na rádio Liberdade FM, né? Ele faz parte da família Sucesso, tá acompanhando, boa noite, meu amigo Urbano Reis, tá ouvindo o programa, né? E aproveitando aqui para mandar um boa noite para a dona Bernarda, aí em Queimadas, né? A Bernarda, o meu amigo soldado Urbano, eu acho que não tá em Queimadas, mas ele está participando do programa, disse, Anival, boa noite, tô ligado aqui no programa, Ritmos da Noite, tô no Cacheu, Senival. Ah, sim, tô no Cacheu, né? Senival, tô no Cacheu. Tô de férias, rapaz. Mas olha que gostoso, né? Tirar uma férias aí no Cacheu, principalmente nesse local aí onde está a tua fazenda, né? É bom demais. Senival, tô mais aqui no. Férias aqui no Cacheu, tô no Cacheu agora, esse mês todinho, então entendi agora, esse mês todinho ele tá de férias, tá lá no Cacheu, tá na fazenda. Senival, bota uma música pra mim de Amado Batista, pra nós ouvirmos aqui e oferecer para os amigos aí do rádio, né? Meu amigo Mauro Xande, tá por aqui, já chegou, viu? Mauro Xande, pra Lorencinho, lá no Limão, para Cacau, também para Dona Bernarda, né? Para Mateus, para Augustinho, para Neguinho e Nassi, Senival, vai para Flor, para Liz e para Edson Reis. Muita gente ouvindo o programa. Valeu, muito obrigado. Um abraço aí para vocês. A música é diz para sua amiga. Ah, sim, a música do Amado Batista. Tá bom, então. Valeu. Obrigado, viu? Um abraço pra ti aí, um abraço pra vocês, viu, Urbano? Toninho da Morada Nova tá por aqui. Toninho, boa noite. Cheiro na rua Turiaçu também tá por aqui, certamente pedindo uma música das antigas. Dica lá de Queimadas por aqui também, né? Dica boa, boa noite.
3: Esse Nival, coloca noite. Aí o melô de mama aí pra mim.
0: Mamá, certo.
3: Eu pensei que tá Taça, Raíssa, Pedro, Rafael, Samuel, Antônio,
0: sim.
3: Palavira, lá no Cravo, Palu Silêncio de Douro.
0: Sim.
3: Pra todos os ouvintes do rádio.
0: Boa noite. Boa noite. Valeu então. Essa aqui é dica, né? Dica. Sempre ligado aqui no programa, sempre participando comigo nas noites aqui da Sucesso. E aí eu agradeço esse carinho imenso aí, viu, Dica? Boa noite. Francisco, lá em Olho. Olha, Dona Antônia. Dona Antônia, lá da Djalma Corrêa. Olha quem tá por aqui, Dona Antônia. É o Francisco, lá de Olho d'Água. Dos Vieiras,
4: boa
0: alô?
4: Noite, Anival, boa noite, como é que o senhor tá? Tá tudo bem por aí?
0: Tá bom demais,
4: olha você. Uma música pra mim aí, um carimbó de pinduca daqueles antigos, né?
0: Uhum,
4: ah, certo. Me curti aqui no povoado da Água dos Vieiras, eu,
0: muito
4: Nicolino.
0: Aham.
4: Uhum. Eu, Nicolas. Meu
0: Nicolas.
4: Netinho.
0: Ah, sim.
4: Marido Socorro, minha esposa e todo o povo aqui da comunidade do Hidalgo, viu?
0: Muito bem.
4: Tá bom então, boa noite.
0: Eu que agradeço, Francisco, um abraço, já vou mandar o pinduca pra tocar aí pra vocês. Senival, boa noite, quem é? É Hilda, né? Hilda, lá de Turilândia. Senival, mamãe quer ouvir a música do Socorro. É, e eu quero ouvir Melô de Mama também aí no programa. Muito bem, ok, então vai, pediu, vai sim, vai ouvir. E tem mais ouvinte no programa que já eu vou trazer vocês aqui no programa, tá? Beleza? 20 horas e 50.